0: esse Pai Nosso.
1: Pai nosso que estais nos céus, santificado seja o vosso nome. Venha a nós o vosso reino. Seja feita a vossa vontade, assim na terra como no céu. O pão nosso de cada dia nos dai hoje. Perdoai as nossas ofensas, assim como nós perdoamos a quem nos tem ofendido. E não nos deixeis cair em tentação, mas livrai-nos do mal. Amém.

0: rogai por nós, pecadores, agora e na hora de nossa morte. Amém.
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3: Olá, boa noite.
4: Boa noite para você que nos acompanha em todo o país.
3: Quinta-feira, 24 de setembro de 2026.
4: Vamos aos destaques do dia.
3: Segurança pública.
4: Operação investiga suspeita de ocultação de patrimônio e lavagem de dinheiro na compra de distribuidora de combustíveis. Luana Karen.
5: O objetivo da operação é desvendar a utilização de estruturas complexas de lavagem de dinheiro e ocultação de patrimônio no setor de combustíveis.
3: Tráfico de pessoas é crime.
4: E você sabe como identificar e combater esse tipo de ação?
3: Conversamos sobre o assunto com o diretor de migrações do Ministério da Justiça e Segurança Pública, Victor Semple.
4: Ele fez um alerta para formas de aliciamento, sinais de risco e medidas de prevenção e proteção.
6: É sempre bom a gente desconfiar daquela oferta de emprego no exterior, sem maiores detalhes, aquela questão do dinheiro fácil, né? Não existe dinheiro fácil.
3: Memória do Brasil ganha vida com a recuperação de imagens históricas.
4: Cinemateca abre as portas do passado e permite a visita pela internet. Gabriela Noronha.
7: Pesquisadores estão digitalizando mais de 180 mil rolos de telereportagens e cinejornais da TV Tupi, a primeira emissora de televisão do país.
3: Hoje na apresentação da Voz do Brasil, eu, Mariana Jungmann e Luciano Seixas.
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3: Foi deflagrada hoje mais uma fase da Operação Carbono Oculto.
4: O objetivo é investigar conexões financeiras e estruturas utilizadas para crimes de lavagem de dinheiro ligados ao setor de combustíveis.
3: Estão sendo cumpridos mandados de busca e apreensão em 7 estados do país.
8: A terceira fase da Operação Carbono Oculto cumpriu mandados de busca e apreensão em endereços vinculados a 13 pessoas físicas e 19 pessoas jurídicas em São Paulo, Espírito Santo, Goiás, Mato Grosso, Minas Gerais, Rio de Janeiro e Santa Catarina. O objetivo da operação é desvendar a utilização de estruturas complexas de lavagem de dinheiro e ocultação de patrimônio no setor de combustíveis. Entre os alvos estão uma usina na sucroalcooleira do interior de São Paulo, além de empresas do sistema financeiro, as fintechs, fundos de investimento, escritórios de advocacia, bancos, empresas de fachada, administradoras de recursos e uma das maiores distribuidoras de combustíveis do país. O superintendente substituto da Receita Federal em São Paulo, Cláudio Ferrer, detalhou o esquema.
9: A gente tem uma operação que foi a aquisição de uma distribuidora na ordem de 100 milhões de reais. Só que para essa aquisição dessa distribuidora, primeiro, houve uma aquisição de uma usina sucroalcooleira. Para aquisição dessa usina, você teve a estruturação de fundos de investimento. Em resumo, é uma estrutura extremamente complexa. A gente está falando aí, pelo menos, umas 6, 7 camadas de estruturas de fundos de investimento até chegar nessa aquisição.
8: O ministro da Fazenda, Dario Durigan, comentou sobre os desafios da Operação Carbono Oculto e a necessidade de um trabalho coordenado entre os órgãos de inteligência para fazer frente ao crime organizado.
10: As entidades do sistema financeiro têm a obrigação de informar para as autoridades, seja para o Banco Central, seja para a Receita, movimentações estranhas. Se essa informação não chega, você dificulta a autoridade. Então, o que nós estamos vendo é que muitas fintechs, muitos bancos, muitas administradoras não só deixam de fazer a comunicação devida para as autoridades, como foram capturadas, estão a serviço do crime organizado. Portanto, a dificuldade de elucidar operação, ela exige que nós tenhamos coordenação entre os vários órgãos de inteligência, porque senão a gente não consegue.
8: Ao longo de 5 anos, a organização criminosa teria movimentado 11 bilhões e 600 milhões de reais entre lavagem de dinheiro e ocultação de patrimônio. Cláudio Ferrer, da Receita Federal, destacou que as investigações continuam.
9: Enquanto a gente não conseguir debelar dentro do mercado de combustíveis essas estruturas, a investigação não vai parar. O desafio do Estado brasileiro é conseguir sanear esse mercado financeiro para que o crime organizado não consiga crescer e aí nós consigamos efetivamente asfixiar essa economia do crime.
8: A primeira fase da Operação Carbono Oculto foi deflagrada em agosto de 2025 pela Receita Federal, pelo Ministério Público de São Paulo e pela Polícia Federal, com foco em adulteração de combustíveis. A segunda fase aconteceu em maio deste ano, já com foco na movimentação financeira das fintechs. Reportagem Luana Karen.
4: Mais de 1.300 páginas e perfis usados para divulgar plataformas de apostas irregulares foram retirados do Facebook e do Instagram.
3: A medida foi determinada pelo Ministério da Justiça e Segurança Pública depois que o Laboratório de Operações Cibernéticas apontou páginas nessas redes sociais usadas para divulgar propagandas, vídeos e links de plataformas de apostas.
4: O objetivo é impedir que as redes sociais sejam usadas para atrair novos usuários para sites de apostas que funcionam de forma irregular.
3: As investigações continuam para identificar os responsáveis pelos perfis e encontrar outros canais usados para divulgação de plataformas irregulares.
4: Esta semana é marcada pela luta contra o tráfico de mulheres e crianças, que foi comemorado ontem.
3: Esses dois grupos respondem atualmente pela maior parte das pessoas que são vítimas desse tipo de crime no Brasil.
4: Camboja e países da Europa estão entre os principais destinos e a exploração sexual está entre as maiores finalidades do tráfico.
3: Apesar disso, homens também podem ser aliciados e enviados ao exterior para trabalhos forçados, especialmente em centros de produção de golpes cibernéticos.
4: Nós conversamos com o diretor de migrações do Ministério da Justiça e Segurança Pública, Vitor Semple, sobre os protocolos adotados pelas autoridades brasileiras e o Plano Nacional para coibir o tráfico de pessoas. Acompanhe.
3: Diretor, bem-vindo à Voz do Brasil. Obrigado. Prazer ter o senhor conosco aqui. Importante a gente começar, então, essa entrevista explicando para o nosso ouvinte o que, que é tráfico de pessoas, o que, que configura esse crime.
6: Olha, boa tarde, obrigado Mariana, Luciano aí pela oportunidade, né? O tráfico de pessoas, ele tá tipificado lá no nosso Código Penal, né? No artigo 149A. É, ele é identificado como caracterizado no ato de recrutar, aliciar, transportar, transferir ou até manter sob cárcere uma pessoa, né? Para fins de violência, para fins de exploração, para fins de redução à condição análoga à de escravo, para fins de exploração sexual e sempre mediante alguma fraude, né? Algum abuso, alguma coação, justamente para reduzir essa pessoa, né, à finalidade da exploração.
4: Quais são os sinais que as pessoas devem estar atentas para identificar um possível aliciamento para o tráfico?
6: Olha, o tráfico, ele pode parecer, né, uma coisa de novela, né, como a gente brinca, mas ele está muito próximo da nossa realidade, né? Então é sempre bom a gente desconfiar daquela oferta de emprego, né, no exterior, sem maiores detalhes, aquela questão do dinheiro fácil. Né? Não existe dinheiro fácil, a gente sabe disso, né?
4: O governo federal tem um plano nacional de enfrentamento ao tráfico de pessoas, né? Que tipo de ações estão previstas nesse plano?
6: A gente sabe, né, que o tráfico de pessoas, como um crime bastante complexo, ele exige uma resposta que não seja de um órgão só, né? Ele exige uma resposta bastante coordenada, né? Então, nós contamos no plano nacional com 5 eixos de atuação, né? Desde da prevenção, né? Ou seja, a gente tentar reprimir essas ofertas, né? Desde que a pessoa recebe a oferta, ela já vai saber que ali não é uma oferta interessante, né? Que ela desconfie daquela oferta, né? Então a prevenção ao crime é desde a responsabilização dos perpetradores desse crime, né? Então o Estado brasileiro atuando em conjunto para prevenir o crime, responsabilizar o criminoso, se eventualmente o crime ocorrer, mas também prestar uma assistência digna à vítima, né? A vítima de tráfico de pessoas, muitas vezes, ela não é reconhecida como vítima, né? Então ela tem que ter também a informação adequada, a informação segura, para que ela, uma vez submetida a esse tipo de exploração, ela se reconheça como vítima e o Estado também dê conta de atender essa pessoa e reintegrá-la na sociedade.
3: Pois é, existe inclusive um protocolo, né, para atender as vítimas brasileiras que possam estar nessa situação no exterior. O que prevê esse protocolo?
6: Então, o protocolo, ele é um verdadeiro manual, né? É um passo a passo para todas as autoridades envolvidas nessa cadeia, né, de combate ao tráfico de pessoas, para, uma vez identificando uma vítima brasileira de tráfico no exterior, a gente saber exatamente o que cada agente público tem que fazer. Então, isso vai desde a identificação da vítima, o resgate, eventualmente, que é feito no exterior, naquele local, né? Assistência consular, né? O que isso quer dizer? As embaixadas do Brasil no exterior, os consulados do Brasil no exterior, eles prestam um serviço para essa pessoa brasileira identificada como vítima. Então, portanto, o resgate, a vinda dela para o Brasil e até mesmo a reintegração dessa pessoa na sociedade. Ou seja, se ela vai precisar de um atendimento de saúde, se ela vai precisar de um atendimento de assistência social, eventualmente essa pessoa ficou um tempo considerável fora do Brasil e ela precisa ser reintegrada em programas sociais, por exemplo, né, o Cade Único, o BPC, o Bolsa Família. Então, esse protocolo, ele pega toda essa cadeia, desde a identificação da vítima até a plena reinserção dessa pessoa na sociedade brasileira.
4: Quais são os destinos mais comuns de pessoas traficadas do Brasil e para quais finalidades?
6: A gente tem avançado muito na produção e de dados e na identificação desses casos. Então, em 2025, a gente identificou o Camboja como principal destino de vítimas brasileiras de tráfico de pessoas. E também uma diferença em relação a 2024 que a gente observou para o ano passado foi que a exploração sexual passou a ser a principal finalidade dos casos identificados. A gente toma muito cuidado, né, quando vai lidar com esses dados, porque, como eu falei, é um crime de difícil identificação, que envolve uma série de instituições, seja federais, seja estaduais, seja internacionais. Então a gente tem que ter muito cuidado com esses dados, porque eventualmente uma tendência pode até mesmo significar que a gente não está observando o fenômeno como um todo, né? Então, dizer que a exploração sexual e que as mulheres se tornaram as principais vítimas em 2025 não quer dizer que a gente não tenha homens que sempre representaram a maioria das vítimas desse crime, não estejam também sendo submetidas a condições análogas à de escravidão. Então a gente sempre tem que entender o fenômeno como um todo, né? E nesse aspecto, o Camboja foi o principal destino, seguido por Israel e Itália. Os países da Europa, principalmente, Itália, Bélgica, Suíça, são muito identificados. Se a gente tivesse que apontar o perfil de uma vítima brasileira, seria uma mulher brasileira que é explorada, levada até esses países para fins de exploração sexual. E também nós temos crianças, né? A gente chega nos casos identificados em 2025 e 15 a 20% de crianças e adolescentes. Então, também um sinal de alerta aí muito grande para brasileiros sendo aliciados principalmente por redes sociais, né? Aplicativos de mensagens, né? WhatsApp, Discord,
3: Telegram. Adoção, geralmente, para adoção ilegal? Para crianças?
6: Na verdade, para todas as finalidades a gente observou, tá? Desde o trabalho infantil até mesmo a exploração sexual de crianças e adolescentes. Então, as crianças representando, né, como quase um quarto das vítimas identificadas no ano passado, para todas as finalidades. Não existe apenas uma finalidade de adoção ilegal, não.
4: Muito bem, nós conversamos com o Vitor Sempel, diretor de Migrações do Ministério da Justiça e Segurança Pública. Muito obrigado por sua entrevista aqui à Voz do Brasil.
6: Muito obrigado.
3: E atenção para os canais de denúncias e orientações sobre tráfico de pessoas.
4: O Disque 100 do Ministério dos Direitos Humanos e da Cidadania para qualquer pessoa, especialmente crianças, e o Ligue 180 voltado para casos envolvendo mulheres.
3: Caso você suspeite ou tenha conhecimento de grupos que atuam dentro do Brasil ou episódios envolvendo tráfico de estrangeiros para o nosso país, deve procurar os canais da Polícia Federal.
4: Ou, em qualquer caso, ligar para a Polícia Civil do seu estado pelo 190.
3: Acordo de livre comércio entre o Mercosul e a Associação Europeia de Livre Comércio, a EFTA, formada por Suíça, Noruega, Islândia e Liechtenstein, começa a entrar em vigor no Brasil a partir de 1º de outubro.
4: O decreto que oficializa o acordo foi publicado no Diário Oficial da União. Para o Brasil e a Islândia, as novas regras começam a valer em 1º de outubro. Já para Brasil e Noruega, a aplicação começa em 1º de novembro.
3: O acordo prevê novas condições de acesso para produtos sul-americanos nos países membros, com eliminação e redução de tarifas e regimes específicos de exportação.
4: Para apoiar empresas e setores produtivos com o novo acordo, o Ministério do Desenvolvimento, Indústria, Comércio e Serviços construiu um painel de dados interativo.
3: A ferramenta reúne informações sobre o comércio do Brasil com os quatro países da EFTA, para facilitar o acesso a novas oportunidades de exportação e as vantagens tarifárias oferecidas para os seus produtos.
4: A plataforma está disponível em gov.br/mdic, na aba Comexvis.
3: A Companhia Nacional de Abastecimento divulgou nesta quinta-feira o terceiro levantamento da safra de café de 2026.
4: O estudo mostra um cenário de crescimento da produção, influenciado pela entrada de novas áreas em produção, pelo uso de tecnologias e por condições climáticas mais favoráveis.
11: A estimativa é de colher 67 milhões e 600 mil sacas de café na safra 2026, que já tem 99% da área colhida. Os dados são do terceiro levantamento da Conab, a Companhia Nacional de Abastecimento, divulgados nesta quinta-feira. O estudo também aponta que a área em produção é estimada em 1 milhão 950 mil hectares. Segundo o gerente de acompanhamento de safras da Conab, Fabiano Vasconcelos, o resultado é influenciado pela entrada de novas áreas em produção, pelo maior uso de tecnologias e insumos e pelas condições climáticas mais favoráveis.
12: Isso aí é fruto de tecnologia, fruto de incremento, fruto de investimento dos produtores rurais, e esse manejo, de certa forma, tem melhorado as produtividades médias da cultura, e a gente acaba percebendo isso também ao longo da série histórica.
11: O destaque da safra é o café arábica, que representa cerca de 70% da produção nacional. A colheita está estimada em 48 milhões e 200 mil sacas. Minas Gerais é o maior produtor da variedade. Nas exportações, o Brasil embarcou em agosto 3 milhões e 800 mil sacas de café de 60 quilos, segundo a Conab. No acumulado de janeiro a agosto, foram exportadas 24 milhões e 600 mil sacas de 60 quilos. Reportagem Luciana Colares de Holanda.
3: Uma descoberta feita por jovens quilombolas de Pernambuco pode mudar a realidade das casas de farinha no Nordeste.
4: O descarte de um resíduo tóxico chamado manipueira ganhou uma solução sustentável e criativa.
3: Usando cascas de uma fruta comum na região, a pinha, também conhecida como fruta do conde, estudantes criaram um filtro capaz de manter o solo livre de contaminação do resíduo.
4: A inovação foi destaque em diversas premiações, incluindo a última edição do Prêmio Jovem Cientista.
3: Os detalhes você acompanha agora no quadro Ciência na Prática.
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14: O que parecia ser apenas água descartada na produção de farinha de mandioca, na verdade, escondia um líquido altamente poluente. Foi observando a própria comunidade que uma jovem cientista resolveu agir para transformar um problema em solução.
15: Meu nome é Beatriz Vitória da Silva. Eu venci o Prêmio Jovem Cientista, venci também, em primeiro lugar, o Prêmio Mercosul da Ciência e da Tecnologia, e atualmente eu estou fazendo faculdade em Economia pela UFCG aqui em Campinas. gente. A gente viu que nas casas de farinha tinha um problema invisível, que é o descarte inadequado da manipoeira. No processo de prensagem, depois que eles fazem a farinha, é descartado um líquido chamado manipoeira. Ela chega a ser 25 vezes mais poluente que um esgoto doméstico.
14: Para descontaminar o solo e melhorar a saúde da comunidade, Beatriz e sua equipe foram investigar o que a própria natureza local oferecia. A resposta estava nas cascas descartadas de uma fruta muito consumida no quilombo, a pinha, também conhecida como fruta do conde.
15: Observando a realidade, você encontra as cascas jogadas no chão. A gente pegou as cascas da pinha, levamos para o laboratório. A gente viu que a farinha das cascas de pinha, ela tem propriedade porosas. Então a gente fez o filtro a partir das cascas de pinha, fazendo a farinha e o carvão ativado, e logo em seguida a gente fez alguns testes que apresentou resultados bastante positivos.
14: O projeto, batizado de Filtropinha, rendeu prêmios nacionais e internacionais e já está mudando de forma permanente a estrutura do quilombo.
15: A gente viu que o filtro, ele realmente tem uma eficácia. Graças à premiação, a gente conseguiu dar continuidade ao Filtropinha. A gente conseguiu, de uma certa forma, resolver o problema da manipoeira. E a gente não está só ajudando a comunidade. A gente está ajudando a nossa futura geração.
14: Acompanhe a pesquisa na página do Prêmio Jovem Cientista. E esse foi o Ciência na Prática, com produção de Warby Calil e edição de Edinaldo Júnior. E nosso encontro com o Saber Científico volta na próxima semana. Até lá.
4: Já pensou em assistir momentos históricos da televisão e do cinema brasileiro no celular ou no computador?
3: A Cinemateca Brasileira disponibiliza repositório digital de arquivos para consulta pública.
4: O trabalho integra a Rede Nacional de Acervos Audiovisuais, coordenada pelo Ministério da Cultura.
3: Instituições públicas e privadas podem aderir ao programa para manter viva a memória cultural do país.
16: Senhoras e senhores telespectadores da televisão Tupi, registramos as primeiras palavras do presidente, senhor Jânio Quadros.
17: Registros como esses, que narram eventos marcantes da história do Brasil e do mundo, estão disponíveis no site da Cinemateca Brasileira, graças ao trabalho de pesquisadores que estão catalogando e digitalizando mais de 180 mil rolos de telereportagens e cinejornais da TV Tupi, a primeira emissora de televisão do país, coordenado pelo historiador e professor da Universidade de São Paulo, Eduardo Moretim. O projeto tem o objetivo de manter vivas as mais de 200 horas de material televisivo.
18: É um projeto que procura colocar de novo em circulação parte desses 180 mil telereportagens da TV Tupi. A preservação, ela precisa estar vinculada à difusão pública.
17: O acervo audiovisual da Cinemateca Brasileira inclui cerca de 250 mil rolos de filmes e mais de 1 milhão de documentos. A instituição hoje faz parte da Rede Nacional de Arquivos Audiovisuais, uma iniciativa coordenada pela Secretaria do Audiovisual do Ministério da Cultura. A rede reúne órgãos públicos e privados para cuidar da memória cultural do país. Daniela Leda, coordenadora de gestão e contratos da Cinemateca Brasileira, explica que a rede busca fortalecer iniciativas de salvaguarda dos acervos.
19: A Rede Nacional de Arquivos Audiovisuais, ela foi criada para realmente fortalecer esse conjunto de políticas públicas de preservação audiovisual.
17: O processo de adesão começa com o envio de documentação pela plataforma gov.br. Em seguida, é realizada uma análise técnica do acervo, como detalha a coordenadora de gestão e contratos da Cinemateca Brasileira, Daniela Leda.
19: Ao aderir à rede, a instituição se compromete a manter os dados atualizados de acervo, a colaborar com o Inventário Nacional de Bens Culturais Audiovisuais e também a adotar e disseminar boas práticas de preservação, descrição e acesso daquele acervo.
17: Segundo o historiador e professor da Universidade de São Paulo, Eduardo Moretim, esses acervos contribuem para construir a memória e também para consolidar a pesquisa histórica e audiovisual.
18: Sem essas imagens, nós não temos essa memória e os pesquisadores não podem a partir da existência dessas imagens, reconstruir o sentido desse passado.
20: O Banco de Conteúdos Culturais disponibiliza, além de cinejornais e telereportagens, filmes históricos na íntegra, como a obra É Com Esse Que Eu Vou, de 1948.
21: Agora é top de que hoje eu vou dançar o baião.
20: Aquelas instituições na íntegra, como a obra É Com Esse Que Eu Vou, de 1948.

0: abertas as inscrições para o programa de capacitação em construção industrializada.
1: Realizado pelo Ministério do Desenvolvimento, Indústria, Comércio e Serviços, o curso prepara profissionais para planejar e implementar soluções inovadoras e sustentáveis em obras de infraestrutura.
0: A capacitação gratuita é voltada a gestores públicos e privados, profissionais da construção civil e estudantes.
1: A inscrição pode ser feita por meio da plataforma da Escola Nacional de Administração Pública, no endereço escolavirtual.gov.br.
0: E essas foram as notícias do governo federal.
1: Fique agora com as notícias do Poder Judiciário e do Congresso Nacional. Boa noite.
0: Boa noite para você e até amanhã.

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2: Relator determina que Polícia Federal investigue possíveis irregularidades na atuação da CVM no caso Master.
3: STJ define que banco pode encerrar conta corrente de forma unilateral.
2: TSE mantém indeferida candidatura de Arruda ao governo do Distrito Federal.
3: Boa noite, eu sou Arthur Filho.
2: E eu sou Walter Lima.
3: O ministro do Supremo Tribunal Federal, Flávio Dino, determinou que a Polícia Federal abra investigação sobre possíveis crimes e interferências indevidas na atuação da Comissão de Valores Mobiliários, a CVM, no caso do Banco Master.
2: A decisão considera um relatório que apontou fragilidades estruturais na autarquia e falhas na apuração de denúncia sobre possíveis irregularidades relacionadas ao banco. No relatório, resultado de uma auditoria, o grupo de trabalho da CVM identificou falhas de divulgação de informações em 73% dos 314 processos relacionados ao grupo econômico, deficiência de compliance em 32%.
3: Bancos podem encerrar conta corrente de forma unilateral.
2: E para o STJ, isso não significa violação ao Código de Defesa do Consumidor. Fátima Uchoa.
4: O entendimento do STJ foi firmado em recurso repetitivo e por isso deve ser seguido pelo judiciário de todo o país. Segundo o relator ministro Humberto Martins, a discussão surgiu porque o Código de Defesa do Consumidor considera abusiva a recusa do fornecedor em prestar serviços ou vender produtos a quem esteja disposto a pagar. Mas ele observou que a própria norma prevê exceção para intermediações reguladas por leis especiais, o que abrange a legislação das instituições financeiras e as normas do Conselho Monetário Nacional. Para o ministro, a regra legal se refere à recusa em contratar antes do começo da relação de consumo, diferente de uma conta já contratada.
3: Justiça do Trabalho de Minas Gerais considera discriminatória dispensa de jovem aprendiz grávida com TDAH.
2: Ela foi demitida por suposto desempenho insuficiente. Samantha Flor.
5: A justiça concluiu que não houve uma avaliação objetiva que comprovasse desempenho insuficiente. A aprendiz tinha média 8,43 nas atividades teóricas e não recebeu o acompanhamento adequado no desempenho das funções. A dispensa foi anulada e as empresas foram condenadas a pagar cerca de R$10.700 por danos morais. Como ela estava grávida, também terá direito à indenização referente à estabilidade gestacional.
3: Por 5-2, o Tribunal Superior Eleitoral TSE confirmou hoje, quinta-feira, decisão do Tribunal Regional Eleitoral do Distrito Federal, o TREDF, que indeferiu o registro de candidatura de José Roberto Arruda, do PSD, na disputa ao cargo de governador do Distrito Federal nas eleições gerais deste ano.
2: A maioria dos ministros acompanhou o voto do relator, ministro Dias Toffoli, determinando a imediata comunicação da decisão ao Tribunal Regional Eleitoral para cessar a condição subjúdice de José Roberto Arruda na disputa pelo governo do Distrito Federal.
3: Com a decisão, a candidatura de Arruda também não pode mais receber os fundos eleitoral e partidário, e ele deve cessar a campanha, inclusive as inserções no rádio e na TV e a participação em debate.
2: José Roberto Arruda permanece inelegível devido às sucessivas condenações em segunda

0: instância por ato doloso de improbidade administrativa.
1: Ministério Público Federal consegue na justiça a construção de escola indígena em Amarante do Maranhão.
0: A nova escola substitui a antiga unidade que funcionava em condições precárias e não tinha estrutura adequada para atender aos estudantes indígenas. Vanessa Pereira.
2: A nova escola atende os estudantes indígenas da aldeia Guaruru, na terra indígena Arariboia, em Amarante do Maranhão. A obra foi realizada após a ação do MPF, ajuizada em 2023, que apontou as condições precárias da antiga unidade, onde faltavam estrutura e até carteiras para os estudantes. Em vez de reformar o prédio, o governo do Maranhão construiu uma nova escola, concluída em 2025 e já em funcionamento. Na sentença, a justiça reconheceu o cumprimento da obrigação e determinou que a manutenção do prédio ficará a cargo do Estado.
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1: A você uma boa noite.
0: E até amanhã.
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0: Eu sou Humberto Pinheiro e estes são os destaques de hoje do Jornal do Senado, que começa agora. Senado analisa proposta que atualiza serviço Disque Idoso. Projeto dá prioridade a iniciativas voltadas ao esporte feminino. Lei garante continuidade de recursos para projetos de combate ao câncer. Boa noite. O projeto que busca atualizar o programa Disque Idoso, criado em 2007, pode ser analisado pelos senadores. O objetivo é ampliar a prevenção a maus tratos, o acesso à informação e aos direitos. Mais detalhes com o repórter César Mendes.
1: De autoria do senador Paulo Paim, do PT do Rio Grande do Sul, o texto muda o nome do programa Disque Idoso para Disque Pessoa Idosa e amplia as suas funções, já que além de receber denúncias de maus tratos e violência, passará a oferecer também informações sobre direitos, acesso a benefícios, programas governamentais e serviços públicos. Paim explicou que o atendimento será feito dentro do atual Disque 100, serviço gratuito focado no atendimento a grupos vulneráveis, sem a necessidade de criar uma nova central telefônica. Segundo ele, a proteção da pessoa idosa vai além do combate à violência.
2: Amplia os serviços oferecidos, colocando a pessoa, seus direitos e sua dignidade no centro da política pública.
1: A proposta busca ainda fortalecer a articulação entre os órgãos de assistência social, saúde, segurança pública, Ministério Público, Defensoria Pública e Conselhos de Direitos.
0: O Senado pode votar uma proposta que permite o uso da renúncia fiscal de empresas e pessoas físicas no incentivo ao esporte para priorizar projetos voltados ao esporte feminino e destina, no mínimo, 10% dos valores a essas iniciativas. Repórter Lana Dias.
3: Em audiência pública na Comissão de Esporte, a senadora Tereza Leitão, do PT de Pernambuco, relatou a desigualdade no setor, algo que a proposta busca combater.
4: Não é porque a gente compete mulheres com mulheres, mas é porque você, comparando o que o futebol oferece aos homens, com o que o futebol oferece às mulheres, com o que o futebol oferece, o voleibol oferece aos homens, com o que o voleibol oferece às mulheres, em termos de condições de prática esportiva.
3: A proposta prevê limite máximo de valores por proponente, critérios de distribuição regional, equilíbrio entre modalidades esportivas e critérios de alternância ou limitação de acesso a tratamento prioritário para evitar concentração excessiva.
0: Uma nova lei aprovada pelo Senado e sancionada pelo Executivo garante até 2031 a continuidade do incentivo fiscal para empresas que destinam recursos a projetos de combate ao câncer e de atenção à pessoa com deficiência. A reportagem é de Yasmin Rodrigues.
5: A proposta chegou ao Senado depois de passar pela Câmara dos Deputados e foi analisada em regime de urgência pelo plenário. A relatoria ficou com a senadora Mara Gabrilli, do PSD de São Paulo, que defendeu a manutenção do mecanismo como forma de dar previsibilidade às instituições que dependem desses recursos.
6: A prorrogação garantirá a possibilidade de que organizações da sociedade civil sem fins lucrativos, como por exemplo as APAES, o GRAAC, que é o Grupo de Apoio Adolescente à Criança com Câncer, por exemplo, e centros especializados em reabilitação e hospitais do SUS, tenham previsibilidade orçamentária para atendimentos e pesquisas.
5: O Pronon e o Pronas PCD permitem que recursos privados sejam direcionados a projetos previamente aprovados pelo Ministério da Saúde. O primeiro é voltado à prevenção e ao tratamento do câncer. O segundo apoia ações de prevenção e reabilitação de pessoas com deficiência.
0: Também foi sancionada pela Presidência da República a lei aprovada pelo Senado que institui o programa Institucional de Bolsa de Iniciação à Docência, PIBID, como política de Estado. A norma estabelece objetivos, modalidades de bolsas e regras para o programa de formação inicial de professores da educação básica. A reportagem é de Pedro Pincer.
7: A nova regra estabelece que o PIBID será desenvolvido no Ministério da Educação e na CAPES, em parceria com instituições de ensino superior e redes públicas de educação básica. As ações de formação poderão ser voltadas às diferentes etapas e modalidades da educação básica. Isso inclui educação do campo, escolar indígena, escolar quilombola, especial, bilíngue de surdos e de jovens e adultos. A relatora, senadora Damaris Alves, do Republicanos do Distrito Federal, destacou a importância da iniciativa.
8: É certo que o fortalecimento da docência por meio do PIBID é um instrumento direto e hábil para assegurar a qualidade do ensino. O programa pode contribuir com a realização do princípio constitucional de valorização dos profissionais da educação. Deste modo, o PIBID atua diretamente na raiz dessa valorização.
7: Foi vetado o artigo que tratava das despesas do programa. O dispositivo previa que elas seriam custeadas por dotações orçamentárias destinadas anualmente ao MEC e à CAPES e proibia a redução dos valores das bolsas e o contingenciamento das despesas do programa.
0: 38% das mulheres com deficiência no país já sofreram algum tipo de violência doméstica. Foi o que revelou uma pesquisa inédita do Senado. As vítimas ainda enfrentam o despreparo dos agentes públicos na hora da denúncia. Repórter Patrícia Oliveira.
9: 83% das mulheres com deficiência vítimas de violência doméstica não denunciam o agressor, porque na maioria das vezes se trata de um marido ou parceiro de quem dependem economicamente. Os dados apresentados em uma audiência pública na Comissão de Direitos Humanos também apontaram que apenas 31% dessas vítimas buscam uma delegacia especializada e ainda enfrentam barreiras físicas e dificuldades no atendimento, como destacou a vice-presidente do Instituto Maria da Penha, Regina Célia Barbosa.
10: Ou por ignorância, ou por negligência, ou por falta de sensibilidade a sua condição de deficiência.
9: De acordo com a pesquisa, mulheres com deficiência estão mais expostas à violência sexual e financeira. Para Priscila Celares, do Ministério dos Direitos Humanos e da Cidadania, os novos dados poderão embasar mais iniciativas governamentais.
11: E com isso conseguir desenvolver e articular políticas públicas que sejam mais específicas.
9: A pesquisa feita pelo Instituto Data Senado e o Observatório da Mulher contra a Violência é a primeira da série histórica iniciada em 2005 a destacar especificamente a realidade das mulheres com deficiência.
12: Eleições 2026.
0: Os brasileiros vão eleger no dia 4 de outubro 1.059 deputados que vão atuar nas assembleias legislativas e na Câmara Distrital do Distrito Federal. Mas você sabe quais os papéis desses deputados? Confira na reportagem de Rodrigo Rezende.
13: Os deputados estaduais e distritais são representantes da população nas assembleias legislativas de cada estado e na Câmara Legislativa, no caso do Distrito Federal. Uma vez eleitos, eles têm mandato de 4 anos. Todos esses deputados, 1.059 no total, colaboram na organização da administração estadual, como explica o consultor legislativo do Senado, Gilberto Guerzoni.
14: O Brasil é uma república federativa, então os estados têm autonomia e legislam sobre uma série de temas, além da sua própria organização, segurança pública, saúde, educação, meio ambiente, cultura, além de aprovar as leis estaduais e distritais. No caso do Distrito Federal, os deputados estaduais e distritais também são responsáveis pela fiscalização dos governos, né? Do governo do estado e do governo do Distrito Federal.
13: Para exercer essa fiscalização, os deputados podem solicitar informações a órgãos públicos, convocar autoridades para prestar esclarecimentos e criar comissões parlamentares de inquérito, as CPIs. Os deputados estaduais e distritais também votam o orçamento dos estados e do DF e propostas de leis de iniciativa dos governadores. No caso do Distrito Federal, há uma particularidade. Como o DF não possui municípios, os deputados distritais tratam tanto de temas de competência estadual quanto de assuntos que em outras partes do país seriam discutidos por vereadores.
0: Com trabalhos técnicos de Eliseu Caires, o Jornal do Senado fica por aqui. Acompanhe agora as notícias da Câmara dos Deputados. Boa noite e até amanhã.

0: salário pode aumentar folga remunerada do trabalhador que doar sangue.
1: Projeto estende auxílio acompanhante a todos os tipos de aposentadoria.
0: Comissão estabelece parâmetros para acervos de livros em salas de aula.
1: Boa noite. Estudantes de 4 a 11 anos de idade poderão contar com acervo de livros nas salas de aula. A ideia é incentivar a formação de jovens leitores, como informa a repórter Mônica Tati.
2: Proposta aprovada pela Comissão de Educação da Câmara dos Deputados prevê que as salas de aula da pré-escola e dos anos iniciais do ensino fundamental tenham um acervo de livros. O texto insere o dispositivo na Lei das Bibliotecas. O acervo seria formado por livros paradidáticos e de literatura infantil, destinados ao uso de alunos e professores. O deputado Tarcísio Mota, do PSOL do Rio de Janeiro, que leu o parecer do relator, o deputado Pedro Kizai, do PT de Santa Catarina, destaca que o projeto fortalece o Sistema Nacional de Bibliotecas Escolares e é essencial para formar novos leitores.
3: Nós temos, infelizmente, caído o número de leitores na sociedade brasileira. E nós sabemos que o livro é uma janela para o mundo, é a possibilidade de ampliar os nossos horizontes. E quando isso é feito desde o início, na pré-escola, isso é decisivo, não só para aquela criança poder adquirir mais hábitos de leitura, ampliar os seus horizontes, mas para que a própria educação funcione. Nós temos evidências científicas que demonstram que em famílias onde há crianças leitoras, essas crianças aprendem mais, aprendem melhor, têm, portanto, sucesso no fluxo escolar.
2: O projeto, que prevê a formação de acervos de livros nas salas de aula para crianças de 4 a 11 anos, aguarda a apreciação da Comissão de Constituição e Justiça. Se for aprovado, pode seguir direto para o Senado. Da Rádio Câmara de Brasília, Mônica Tati.
4: Saúde.
0: Luiz Tibé, do Avante de Minas Gerais, apresentou projeto para viabilizar no SUS o uso experimental da polilaminina em pacientes com lesões recentes na medula ou paralisias causadas por traumas. Ele explica que o tratamento vai depender de indicação médica e autorização dos órgãos competentes.
1: Luiz Tibé aponta que a polilaminina é estudada pelo potencial de regenerar fibras nervosas lesionadas. A proposta do congressista dá prioridade a pacientes da rede pública com lesão medular aguda, que deverão ser acompanhados por equipe especializada durante a pesquisa.
0: Gustinho Ribeiro, do PP de Sergipe, apresentou o projeto que cria regras especiais para a renegociação de dívidas de pessoas acometidas por doenças crônicas incapacitantes. Para ter acesso ao benefício, é preciso comprovar o impacto dos custos do tratamento ou a perda da capacidade financeira causada pela doença.
1: Pelo texto de Gustinho Ribeiro, a conciliação prevê mais prazo para pagamento, redução de juros e parcelamento da dívida. Segundo ele, a medida busca proteger pacientes em situação de vulnerabilidade e evitar que o superendividamento comprometa o tratamento de saúde.
0: Marcos Soares, do PSDB do Rio de Janeiro, propõe a criação do Programa Nacional de Educação Cosmética e Cuidado com a Pele nas escolas. A iniciativa prevê ações dos Ministérios da Educação e da Saúde sobre higiene, proteção solar e cuidados com a pele.
1: Marcos Soares explica que o objetivo é promover campanhas de conscientização para combater a desinformação sobre rotinas de beleza. O parlamentar argumenta que a proposta pode ajudar a prevenir danos causados pelo uso inadequado de cosméticos.
4: Segurança Pública.
0: A Comissão da Câmara aprovou o programa de atendimento a vulneráveis vítimas de estupro com o objetivo de humanizar o acolhimento e garantir a coleta de provas contra o agressor. Saiba mais sobre o assunto na reportagem de Maria Neves.
5: A Comissão de Segurança Pública da Câmara dos Deputados aprovou o projeto que institui um modelo nacional de atendimento humanizado e de coleta de provas para casos de estupro de vulnerável, chamado Ação Protetiva 360 graus. Pela proposta, estados e municípios que aderirem ao programa terão de criar núcleos de atendimento humanizado e multidisciplinar às vítimas. Na versão aprovada, aprovada, o relator deputado Paulo Bilinski, do PL Paulista, prevê que as autoridades deverão realizar a coleta de provas imediatamente, ainda no local de acolhimento. De acordo com o parlamentar, a literatura forense estima que a janela máxima de preservação dos vestígios é de até 72 horas a partir da agressão. A proposta também estabelece o prazo máximo de 30 dias para a emissão dos laudos periciais. Esse prazo poderá ser prorrogado por igual período, mas somente com justificativa técnica fundamentada. O texto original do deputado delegado da Cunha, do União de São Paulo, prevê somente a emissão de laudos dentro dos prazos legais. Delegado da Cunha afirma que a criação do programa é importante principalmente porque a maior parte dos abusos sexuais de vulneráveis ocorre dentro de casa e o agressor quase sempre permanece impune.
6: A Ação Protetiva 360 tem por objetivo proteger crianças e adolescentes do crime chamado estupro de vulnerável. É o estupro praticado contra menores de 14 anos, que acontece na maioria das vezes dentro de casa. Outro dado assustador é que a grande maioria das vítimas tem de 4 a 8 anos. E outro dado alarmante: em 80% dos casos, o estuprador é inocentado por falta de prova material, falta de DNA.
5: De acordo com o delegado da Cunha, iniciativa semelhante ao programa proposto já foi adotada na Baixada Santista, em São Paulo, e dobrou o número de condenações de agressores sexuais de vulneráveis. Pela legislação, além de menores de 14 anos, são consideradas vulneráveis pessoas que não têm discernimento ou não podem oferecer resistência ao estupro, devido a alguma doença ou neurodivergência, por exemplo. O texto aprovado estabelece também quem pode acionar os núcleos de atendimento no caso de suspeita de estupro de vulnerável. Além da própria vítima e de familiares, estão na lista profissionais de saúde ou de assistência social e integrantes do conselho tutelar. Além disso, a versão do relator, delegado Paulo Bilinski, prevê que quando o pai, a mãe ou o responsável legal for suspeito do crime, a justiça poderá autorizar a coleta de material biológico. Segundo o deputado, a medida evita que o próprio agressor impeça a preservação dos vestígios criminais. Ainda de acordo com a proposta, sempre que houver suspeita, o núcleo de acolhimento da vítima vulnerável deverá comunicar à autoridade policial competente em no máximo 12 horas. Delegado Paulo Bilinski argumenta que a comunicação estabelece o elo entre o programa de atendimento e o sistema de persecução penal. Sem ela, afirma que o fluxo de atendimento poderia funcionar integralmente, sem jamais levar à responsabilização do agressor. A proposta que institui um modelo nacional de atendimento humanizado e de coleta de provas para casos de estupro de vulnerável ainda será analisada por 3 comissões da Câmara. Se aprovada em todas, poderá seguir para análise do Senado. Da Rádio Câmara de Brasília, Maria Neves.
1: Projeto de Cezinha de Madureira, do PL de São Paulo, prevê a ampliação para 12 meses do prazo para apresentar queixa em infrações praticadas contra crianças, adolescentes e idosos. A proposta altera a legislação para dobrar o tempo atualmente concedido às vítimas ou a seus responsáveis.
0: Cezinha de Madureira argumenta que o período de 6 meses é insuficiente para que famílias ou idosos processem o trauma emocional e formalizem denúncias. Ele ressalta que o ajuste alinha a legislação à ampliação do prazo já concedido a mulheres vítimas de violência doméstica.
1: Como estratégia de prevenção e enfrentamento à violência, Antônio Carlos Rodrigues, do Podemos de São Paulo, quer ampliar a autonomia financeira das mulheres. Projeto apresentado pelo deputado prevê qualificação profissional, acesso a crédito e incentivo ao empreendedorismo feminino.
0: Antônio Carlos Rodrigues ressalta que o projeto dá prioridade para mulheres mulheres vítimas de violência doméstica em situação de vulnerabilidade ou responsáveis pelo sustento da família. Ele afirma que o acesso ao trabalho e à renda podem ajudar essas mulheres a romper relações abusivas.
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4: Trabalho.
1: Pedro Westphalen, do PP do Rio Grande do Sul, apoia projeto que permite o aproveitamento de médicos, dentistas, farmacêuticos e veterinários pelas forças policiais estaduais. O relator defende o redirecionamento de profissionais dispensados por excesso de contingente nas Forças Armadas.
0: Pedro Westphalen avalia que a cooperação entre União e Estados fortalece o atendimento médico dos agentes de segurança. Na visão do parlamentar, a medida amplia a capacidade de resposta do Estado em emergências sanitárias e calamidades, sem gerar custo extra às Forças Armadas.
1: Projeto de Davi Soares, do Podemos de São Paulo, reduz para 35 horas semanais a jornada máxima de trabalho dos professores da educação básica. O texto estabelece ainda que a nova regra se aplica tanto ao ensino público quanto às escolas privadas sem redução salarial.
0: Davi Soares sustenta que a sobrecarga de tarefas como correção de provas e planejamento de aulas tem provocado a síndrome de burnout entre os docentes. Para o congressista, a redução da jornada ajuda a preservar a saúde dos trabalhadores e melhorar a qualidade do ensino.
1: Celso Sabino, do PDT do Pará, quer estender o direito ao abono salarial aos empregados domésticos. A proposta garante o pagamento do benefício aos trabalhadores da categoria que tenham atuado por pelo menos 30 dias no ano base e recebam remuneração mensal dentro dos limites legais.
0: Celso Sabino argumenta que a medida corrige uma distorção histórica na legislação que hoje nega o benefício à classe por ausência de contribuição do empregador físico ao PIS. Ele ressalta que o custeio será feito com recursos do Fundo de Amparo ao Trabalhador, sem gerar novos encargos aos contratantes.
4: Votação.
1: O plenário da Câmara pode votar projeto que aumenta de 1 para 2 dias a folga remunerada do trabalhador que doar sangue. O repórter Antônio Vital tem os detalhes.
9: Pode ser votado a qualquer momento no plenário da Câmara projeto que aumenta de 1 para 2 dias por ano o direito do trabalhador faltar ao serviço para doar sangue. De acordo com a proposta, o empregado poderá deixar de comparecer ao serviço 1 dia a cada 6 meses, sem desconto no salário, desde que comprove a doação. O autor do projeto, o deputado Dr. Luizinho, do PP do Rio de Janeiro, disse que ampliar o incentivo é uma medida de baixo custo e elevado impacto. Ele justificou a proposta como necessária para manter os estoques seguros e regulares, já que uma folga por ano não é mais suficiente para atender a demanda diante do aumento da população.
10: Quando a gente permite que um trabalhador, uma vez no ano, faça doação de sangue e possa se ausentar do trabalho, a gente tinha uma população brasileira. Hoje nós temos mais presente que o dobro da população. E a cada dia, o número de acidentes com motocicletas, acidentes nas estradas, leva no aumento da necessidade de captação de sangue. Permitirá certamente, presidente, que a gente quase dobre a nossa capacidade de captação de sangue no Brasil.
9: De acordo com o Ministério da Saúde, o Brasil necessita em média de 5 mil bolsas de sangue por dia para atender a necessidade. E os hemocentros enfrentam oscilações periódicas abaixo da média, principalmente em períodos de feriados prolongados e férias escolares, quando diminui o número de doadores. O projeto ganhou regime de urgência, o que permite que seja votado diretamente no plenário da Câmara, sem passar pela análise das comissões permanentes da Casa. A urgência foi aprovada de maneira simbólica, sem votos contrários, e foi defendida por deputados de vários partidos, como Cabo Gilberto Silva, do PL da Paraíba. Ele destacou a necessidade de aumentar o número de doadores.
11: A questão das doações de sangue, às vezes no Brasil, reduz o ritmo, e sobretudo nas questões de festejos com vários acidentes, e os bancos de sangue precisam estar sempre prontos para atender a demanda da sociedade.
9: A manutenção de estoques de sangue é essencial ao funcionamento do Sistema Único de Saúde, o SUS, já que ele é usado em procedimentos de urgência e emergência, cirurgias de média e alta complexidade, tratamentos de câncer, doenças hematológicas e atendimentos obstétricos. Ainda não há data para votação no plenário da Câmara do projeto que aumenta de 1 para 2 dias por ano o direito do trabalhador faltar ao serviço para doar sangue. Da Rádio Câmara, de Brasília, Antônio Vital.
12: Economia.
0: Permitir que cuidadores de pessoas com deficiência empreendam com um MEI sem a perda imediata do benefício de prestação continuada é o objetivo do projeto de Rafael Prudente, do MDB do Distrito Federal. O texto prevê um período de transição de 2 anos em que rendimentos de até 2 salários mínimos não entram no cálculo do benefício.
1: Rafael Prudente argumenta que a iniciativa estimula a formalização das famílias sem comprometer o amparo social. O parlamentar defende ainda a garantia de restabelecimento simplificado do auxílio caso o empreendimento do cuidador feche.
0: Professor Alcides, do PSDB de Goiás, propõe criar o Programa Nacional de Geração Distribuída com Créditos de Carbono para conectar pequenos e médios geradores de energia renovável ao mercado voluntário de emissões.
1: Professor Alcides explica que a medida preenche uma lacuna entre o marco legal da geração distribuída e o sistema brasileiro de comércio de emissões. Para ele, a unificação possibilita a geração de renda extra para famílias e produtores rurais, além de estimular novos investimentos em fontes limpas no país.
12: Transportes.
0: Comissão aprova a proposta que permite grupos considerados mais vulneráveis desembarcar fora do ponto de ônibus durante a noite, como explica a repórter Paula Bittar.
13: A Comissão de Constituição e Justiça da Câmara aprovou um projeto de lei que permite a mulheres, pessoas idosas, pessoas com deficiência ou mobilidade reduzida escolher o local de desembarque dos veículos de transporte coletivo urbano no período entre as 8 da noite e as 5 da manhã, respeitado o trajeto da linha. De acordo com o texto aprovado, o motorista deve observar as condições de segurança ao parar para o desembarque. O relator, deputado Áureo Ribeiro, do Solidariedade do Rio de Janeiro, descartou a possibilidade de a proposta ser discriminatória com relação a homens não idosos, tendo em vista que o objetivo é proteger as pessoas mais vulneráveis, não se tratando de discriminação sem justo motivo.
14: É uma medida que pode fazer uma diferença muito importante na rotina de quem depende do transporte coletivo, especialmente mulheres, idosos e pessoas que precisam caminhar por trajetos escuros ou considerados inseguros até chegar à sua casa. A proposta busca dar mais proteção e flexibilidade, permitindo que o passageiro possa desembarcar em um local mais próximo e seguro, respeitando as condições de circulação e segurança do transporte.
13: A proposta que permite a mulheres e pessoas idosas com deficiência ou mobilidade reduzida escolher o local de desembarque dos veículos de transporte coletivo urbano no período entre as 8 da noite e as 5 da manhã pode seguir agora para a análise do Senado, a menos que haja recurso para votação antes pelo plenário da Câmara. Da Rádio Câmara, de Brasília, Paula Bittar.
1: Capitão Augusto, do PL de São Paulo, defende a criação do Programa Nacional de Proteção e Resiliência da Atividade Circense, chamado de Circo Seguro. Segundo o deputado, o objetivo é garantir apoio financeiro para reparar estruturas e equipamentos de circos destruídos por intempéries.
0: Pelo projeto de Capitão Augusto, o programa vai subsidiar a contratação de seguros e oferecer financiamentos com juros reduzidos para circos de pequeno porte. Para o parlamentar, a medida preserva uma tradição cultural e protege a renda de centenas de famílias.
12: Homenagem.
1: Dimas Fabiano, do PP de Minas Gerais, sugere a inscrição do nome de Francisco de Paula Vitor, o Padre Vitor, no livro dos heróis e heroínas da pátria. O deputado argumenta que o homenageado superou o preconceito e a pobreza para se tornar um dos religiosos mais venerados do estado.
0: Dimas Fabiano exalta a atuação do Padre Vitor na educação e no acolhimento dos mais necessitados na cidade de Três Pontas. O parlamentar considera o beato um símbolo nacional de fé, resistência e solidariedade.
1: Termina agora o jornal Câmara dos Deputados, produzido pela Rádio Câmara, com trabalhos técnicos de Wellington Teles e apresentação de Val Monteiro e Luciana Vieira. Uma boa noite para você.
0: A Voz do Brasil está de volta amanhã. Boa noite.
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0: você viva uma história de poder nesse tempo. Faça a diferença, querida. Aleluia.
1: Olá, amigo. Quem fala aqui é Frango. Quero dizer o seguinte. Para você ter êxito na fé, você precisa ter fé. Se você não tiver fé, você não vai ter êxito. Saiba de uma coisa, que um dos melhores remédios, melhor antibiótico, é a fé. Você quer que dê certo sua fé? Se concentre, levante a mão para cima, se encoste em qualquer, numa parede, em qualquer coisa. E peça a Deus aquilo que lhe interessa. E tenha fé. Se você fizer isso, vai dar certo, vai dar certo. Quem está falando aqui é Franli. Essa oração foi feita aqui na sede da Rede Rádio Verde Campos, com todos os funcionários daqui da rádio. Todos nós fizemos com fé, pedindo para que você tenha saúde, nossos ouvintes, nossos queridos amigos. Então, só quero lhe dizer para você, tenha fé. E reze conosco esse Pai Nosso.
2: Pai Nosso que estais nos céus, santificado seja o vosso nome. Venha a nós o vosso reino, seja feita a vossa vontade, assim na terra como no céu. O pão nosso de cada dia nos dai hoje. Perdoai as nossas ofensas, assim como nós perdoamos a quem nos tem ofendido. E não nos deixeis cair em tentação, mas livrai-nos do mal. Amém. Amém.

0: Rogai por nós, pecadores, agora e na hora de nossa morte. Amém.
1: Esse Pai Nosso e Ave Maria é um oferecimento da família da Rede de Rádio Verdes Campos SAT e suas afiliadas. Para todas as pessoas que estão nesse momento passando por situação difícil nos hospitais, com a Covid ou com outras doenças. E também para todas as famílias que estão sofrendo porque perderam seus entes queridos. Rogamos a Deus que Ele console cada coração sofredor nesse momento tão difícil nas nossas vidas. A família da Rede de Rádio Verdes Campos SAT e suas afiliadas têm a certeza que juntos vamos passar por tudo isso e sair do outro lado mais forte.
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0: Tati com o seu Rádio Notícia de hoje, a notícia que você precisa no seu dia a dia. E começamos com as informações nacionais. O governo federal deve manter por mais 30 dias a subvenção de R$ 2,12 por litro de diesel. A informação foi confirmada pelo ministro do Planejamento e Orçamento, Bruno Moretti. A prorrogação deverá ser anunciada ainda nesta semana. Atualmente, o benefício ele é resultado da combinação de duas medidas. Uma subvenção de R$ 1,12 por litro, cuja validade termina no sábado, dia 26, e outra de R$ 1 por litro, anunciada pelo governo no começo de setembro. Em entrevista para explicar a liberação de 1,8 bilhão no orçamento de 2026, Moretti afirmou que a tendência é manter o valor atual por mais um mês. E a caixa preta do helicóptero que caiu e matou o cantor Rick, da dupla Rick Renner, e outras quatro pessoas foi encontrada. A informação foi confirmada pela Força Aérea Brasileira, FAB. Investigadores devem iniciar agora, já nos próximos dias, os trabalhos de preparação, extração e degravação dos registros pode ajudar a esclarecer as causas do acidente. O helicóptero desapareceu na tarde da última segunda-feira, dia 21, durante um voo entre Porto Belo e São Joaquim, em Santa Catarina. Os destroços foram encontrados no dia seguinte em uma área de mata de difícil acesso em Urubici, também em Santa Catarina. Ninguém sobreviveu. E a greve dos empregados da Caixa Econômica Federal chegou ao 15º dia, na quinta-feira, dia 24, sem acordo entre o banco e as entidades que representam os trabalhadores. Diante do impasse, a Caixa informou que decidiu levar a questão ao Tribunal Superior do Trabalho, TST, por meio de dissídio coletivo. Bem, o dissídio coletivo é um processo usado quando trabalhadores e empresas não conseguem chegar a um acordo sobre questões como salários, benefícios ou condições de trabalho. O banco disse que vai cumprir as determinações que forem estabelecidas pela Justiça do Trabalho. A paralisação começou em 10 de setembro e envolve, entre outros pontos, a renovação do acordo coletivo de trabalho. O Comando Nacional dos Bancários disse hoje que deverá se reunir na sexta-feira para discutir as próximas providências. 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E segue o seu Rádio Notícia, agora chamando as informações de Teresina no Piauí com o Vanilson Brito. É com você, Vanilson.
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2: Olá, Fábio Brito, obrigado pelas informações. Agora você segue o seu Rádio Notícias, direto de nossa central de jornalismo, Rede Verdes Campos Sat, em Teresina, no estado do Piauí. A Secretaria de Estado do Meio Ambiente e Recursos Hídricos, a SIMAR, publicou a portaria de número 134, de 21 de setembro de 2026, no Diário Oficial do Estado, desta última terça-feira, 22, que proíbe temporariamente o uso do fogo e suspende autorizações para queima controlada em 12 municípios na região de Tabuleiros do Alto Parnaíba. Segundo o órgão, a medida vale inicialmente até 30 de setembro. Ela poderá ser prorrogada ou ampliada temporariamente caso as condições ambientais e meteorológicas indiquem o aumento do risco. E com a aproximação do dia das eleições, o Tribunal Regional Eleitoral do Piauí reforça as orientações para que os eleitores possam votar com tranquilidade. Entre os principais cuidados estão a conferência do local de votação, a separação dos documentos e a anotação dos números dos candidatos antes de sair de casa. Segundo o coordenador administrativo do TRE, Hugo Leonardo, o eleitor deve comparecer à sessão eleitoral com um documento oficial com foto. Outra recomendação do TRE piauiense é que o eleitor

0: leve uma anotação com os números de seus candidatos. 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E vamos com mais informações. Um ataque a tiros deixou uma pessoa morta e 5 feridas na noite desta última quarta-feira, em um bar no centro da cidade de Água Branca, sudeste do Piauí. Segundo a Polícia Militar, 4 pessoas em um carro chegaram ao local e efetuaram disparos contra os frequentantes do bar. Durante o ataque, uma pessoa que estava no bar teria reagido e atirado contra os ocupantes do veículo. Um dos envolvidos morreu nas proximidades e outro ficou ferido, sendo localizado no Hospital de Água Branca, onde foi preso. As demais vítimas foram socorridas e encaminhadas ao hospital, entre elas uma mulher. A Polícia Civil realizou a perícia e a PM segue em buscas pelos outros envolvidos. A dinâmica e a motivação do ataque estão sendo investigados. E agora você segue o seu Rádio Notícias com mais informações, direto de nossa central de jornalismo, Rede Verdes Campos Sati.
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2: Muito obrigado pelas informações, trazendo agora os destaques da central de jornalismo Verdes Campos Sati, aqui na cidade de Barras Norte do Piauí. A Polícia Civil realizou uma operação em Parnaíba para cumprir mandados de buscas relacionados a uma investigação sobre possível comercialização de drogas. Segundo a polícia, os alvos eram monitorados havia alguns meses após os surgimentos de novos elementos sobre a movimentação de entorpecentes em 2 imóveis. Durante as diligências no bairro Piauí, um homem foi abordado ao sair de uma residência em uma motocicleta. No imóvel, uma mulher teria tentado esconder drogas dentro de uma máquina de lavar roupa cheia de água e em funcionamento. Com o auxílio do cão farejador, os policiais localizaram o material. Também foram apreendidos 11 celulares, dinheiro em notas fracionadas, porções de crack e cocaína e um veículo monitorado durante a investigação. A polícia apura se alguns celulares teriam sido deixados por usuários como garantia de pagamento. Em outro endereço foram encontrados dinheiro fracionado e cocaína. Ainda segundo a polícia, houve uma tentativa de ocultar a droga junto a um adolescente de 12 anos. Os envolvidos foram encaminhados à central de flagrantes para os procedimentos legais. 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E a Polícia Militar apreendeu uma arma de fogo de fabricação caseira, porções de substância semelhante a crack e cocaína e uma balança de precisão durante uma ocorrência registrada em São João do Arraial, no norte do Piauí. 2 homens foram conduzidos à delegacia de Matias Olímpio. Segundo o grupamento da Polícia Militar, a equipe realizava rondas quando recebeu uma informação sobre um homem que estaria circulando armado. Os policiais foram até o endereço indicado e encontraram o suspeito na frente de uma residência. Ao perceberem a aproximação da viatura, ele teria entrado no imóvel. Durante a abordagem, foram encontrados uma arma artesanal e material semelhante a crack. Conforme o relato policial, um homem indicou outro endereço que seria utilizado para a venda de drogas. Neste segundo local, os policiais encontraram uma porção de substância semelhante à cocaína e uma balança de precisão. Os dois foram conduzidos para a delegacia com o material apreendido. O caso foi registrado como suspeita de tráfico e posse ilegal de arma. Seguimos com mais informações, agora direto de Coelho Neto, no Maranhão, com o nosso amigo Milton Vieira.
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3: Ok, Edilson Carlos, aqui no Maranhão houve mudança de locais de votação em Coelho Neto. A Justiça Eleitoral alterou o local de votação de 16 sessões na cidade para as eleições do dia 4 de outubro. as mudanças envolvem quem votava em três escolas. As seções de números 2 a 9, que funcionavam na escola Professor Antônio Nonato Sampaio, passam para a Escola Municipal Francisco Kleber Sampaio dos Santos. Já as seções 31, 32, 33, 34, 154 e 164 saem da Escola Justino da Silva Bastos e vão para o IEMA. Por fim, as seções 112 e 160 foram transferidas da Escola Santa Úrsula para a Escola São Francisco. As demais sessões continuam nos locais habituais. A 28ª Zona Eleitoral orienta que todos os eleitores confirmem o local exato antes de sair de casa para votar. 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E um homem condenado por estupro de vulnerável no estado do Piauí foi preso nesta quarta-feira no município de Matões, no Maranhão. A localização do investigado ocorreu após a troca de informações entre o setor de inteligência da Segurança Pública do Piauí e a Polícia Civil do Maranhão. A prisão em cumprimento ao mandado judicial foi efetuada pelo Departamento Estadual de Investigações Criminais de Timon, com o apoio do Grupo de Pronto Emprego e do Centro Tático Aéreo, dentro das ações da Operação Mulher Segura. O preso foi encaminhado para os procedimentos legais e permanece à disposição da justiça. E agora, vamos a Campo Maior, no Piauí, para as informações do nosso colega Eduardo Silva.
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4: Olá, muito obrigado pelas suas informações da sua região, no estado do Maranhão. Para você que nos acompanha, a gente sempre mantém você sempre bem informado. Olha, ontem, no caso, as informações que a gente pegou ontem, né? É que um candidato a governador do estado do Piauí na reeleição, governador Rafael Fonteles, inaugurou na cidade de Campo Maior um comitê para dar suporte à sua base política. O governador tem aqui dois grupos políticos, né, que estão se revezando no seu apoio. O governador tem o apoio do grupo de oposição liderado pelo ex-prefeito da cidade de Campo Maior, Paulo Martins, né, e que conta aí com 5 vereadores. E também quem está também na base do governador Rafael Fonteles é o atual prefeito da cidade de Campo Maior, Joãozinho Félix, que também vota no governador Rafael Fonteles do PT. E ontem teve esse encontro, onde conseguiram juntar todos em um só lugar para poder recepcionar a inauguração do comitê do governador Rafael Fonteles aqui na cidade de Campo Maior, que fica ali na rua, no caso aqui no centro da cidade. A gente conhece aqui como Avenida Santo Antônio, é onde está lá todo esse material de campanha. Os dois grupos estavam sempre tendo aquela questão, né, da dificuldade para ir no lado, pegar adesivo do outro. E aí, para resolver isso, centralizaram um comitê só para que todos possam se dirigir até lá, pegar esses materiais de campanha e partir cada um aí para suas bases, onde farão a distribuição. Olha, ainda vamos falar sobre a questão da cidade de Piripiri, na região norte do estado do Piauí, onde voluntários da educação de Piripiri recebem abaixo do salário mínimo. e aponta denúncias aí que agora devem ser investigadas pelo Ministério Público do Estado do Piauí. A apuração envolve cerca de 500 trabalhadores que também, né, estão recebendo descontos de INSS nesses repasses. Com isso, o Ministério Público do Estado do Piauí abriu uma investigação sobre a situação de cerca de 500 trabalhadores identificados como voluntários remunerados na prefeitura da cidade de Piripiri. Eles estão lotados na Secretaria de Educação. A portaria assinada pelo promotor, né, está pedindo aí as informações sobre como está funcionando, né, a questão do trabalho dessas pessoas que estão registradas como servidores, estão trabalhando, né, como voluntários, mas estão recebendo. Segundo eles, estão trabalhando aí, né, segundo essas informações, com um salário abaixo do mínimo. Parece que estão recebendo aí R$100 a título de contribuição, que estão pagando R$100 de contribuição, estão recebendo aí abaixo do que realmente deveriam receber. E agora o Ministério Público procedeu, né, um prazo inicial de 90 dias para a Prefeitura, no caso de Piripiri, administrada pela prefeita Jove Oliveira, para dar explicações e fornecer também relatório com dados de pagamentos para saber realmente se confere as denúncias recebidas aí pelo Ministério Público sobre trabalhadores que estão trabalhando de forma voluntária, né, estão registrados de forma voluntária, estão pagando INSS e também estão recebendo abaixo de um salário mínimo da Prefeitura de Piripiri. 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
5: Ok, Eduardo Silva, obrigado pela sua participação. E vamos com informações aqui da Central de Jornalismo de São João dos Patos, dentro da programação do Rádio Notícia, que é o resumo do dia aqui pela Verdes Campos SAT. Olha, homem morto a tiros e mulher fica ferida durante ataque na cidade de Santa Inês, aqui no interior do Maranhão. Um homem identificado como Raifran Costa Araújo, de 32 anos, foi morto a tiros e Maria Aldeni Pereira de Holanda, de 51 anos, ficou gravemente ferida durante um ataque ocorrido na madrugada desta quinta-feira em Santa Inês, em uma área conhecida popularmente como Cracolândia da rodoviária. Segundo a polícia, Raifran morreu ainda no local. Maria Aldeni foi socorrida por populares e encaminhada ao Hospital Tomás Martins. De acordo com informações da ocorrência, uma equipe policial realizava rondas quando recebeu um chamado sobre um tiroteio na região. Ao chegar ao endereço, os policiais encontraram Raifran caído no chão, com várias perfurações provocadas por disparos de arma de fogo. Olha, testemunhas relataram que dois homens teriam saído de uma rua próxima a um hotel e efetuaram os disparos contra as vítimas. Ainda conforme os relatos preliminares, Raifran seria o principal alvo do ataque. Maria Aldeni também foi atingida pelos disparos, sofrendo ferimentos na cabeça, na perna e no abdômen. Ela recebeu os primeiros atendimentos de pessoas que estavam nas proximidades e foi levada ao hospital. A autoria e a motivação do crime estão sendo investigadas pela Polícia Civil do município de Santa Inês. 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Portanto, essas são as informações de momento aqui da Central de Jornalismo de São João dos Patos, aqui dentro do Rádio Notícia. Vamos com mais informações do interior do Maranhão, agora de uma outra região, lá de Esperantinópolis. Eu passo a bola para você, Robert Lândio.
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0: Ok, Messias, muito obrigado pelas informações de sua região. E eu sigo com Rádio Notícia, direto da Central de Jornalismo de Esperantinópolis, Maranhão.
6: Homem foragido da justiça acusado de estupro em Goiás é preso pela PM em Grajaú, Maranhão. Uma prisão movimentou a cidade de Grajaú nesta última quarta-feira. A Polícia Militar, por meio do 37º Batalhão, realizou a prisão de Paulo Lima, que possuía um mandado de prisão preventiva expedido pela Justiça de Goiás. A ordem judicial está relacionada a um processo que tramita na Justiça goiana e cuja tipificação indica um documento do Código Penal referente ao crime de estupro de vulnerável. Segundo a decisão judicial, a prisão preventiva foi decretada pela garantia de ordem pública e para assegurar a aplicação da lei penal. O mandato foi expedido em Goiás, mas o cumprimento aconteceu em Grajaú, Maranhão. O documento determina que o acusado seja recolhido a uma unidade prisional e permaneça à disposição da justiça. 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Homicídio registrado no bairro Alto da Moderação, em Buriti, Maranhão. Um homicídio foi registrado na noite dessa última terça-feira no bairro Alto Moderação, em Buriti. De acordo com as informações, um jovem foi atingido e não resistiu a ferimentos, vindo a óbito ainda no local. Até o momento, a identificação da vítima ainda não foi confirmada oficialmente. A polícia esteve no local realizando os primeiros procedimentos e apurando as circunstâncias do crime. Uma ambulância também foi acionada e esteve na ocorrência. Ainda não há informações oficiais sobre a autoria ou motivação do homicídio. O caso vai seguir investigação pelas autoridades competentes. E seguimos com Destaques do Esporte com Emanuel Lucas.
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7: Muito obrigado, Robert Lândio, trazendo as informações direto aí da nossa central de jornalismo de Esperantinópolis, no estado do Maranhão. Trazendo agora as informações do esporte, sempre no oferecimento do óleo Santa Helena. 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Falando aí da disputa, né, da briga entre Criciúma e Eduardo Batista, né, o ex-jogador e atualmente diretor de futebol do Criciúma, Éder Citadin, postou nesta quarta-feira um desabafo em tom de indireta após a saída do técnico Eduardo Batista para o Colorado de Ases. Em seu perfil oficial, o ídolo do clube catarinense falou em decepção com o futebol. O ex-treinador Carvoeiro, né, foi anunciado pelo Inter nesta quarta-feira após um dia, né, depois de negar a procura do clube gaúcho em entrevista coletiva pós-jogo na derrota aí para a equipe do Operário do Paraná pela Série B. A saída pegou aí de surpresa a diretoria da equipe do Criciúma, que afirmou que não foi contatada pelo profissional. Segundo o que postou aí Éder nas redes sociais, abre aspas, cada vez mais o futebol me decepciona, não pelo profissionalismo, mas pelo ser humano. Resultados passam, vitórias e derrotas fazem parte do jogo, mas caráter, lealdade, respeito deveriam estar acima de qualquer interesse. A profissão passa, os cargos mudam, mas o ser humano e suas atitudes ficam para sempre. Na vitória, muitos aparecem, na dificuldade, poucos permanecem. Só os covardes abandonam o barco. Então, ainda declaração forte do diretor de futebol do Criciúma. Éder retornou ao Criciúma como diretor de futebol em dezembro do ano passado. E neste período, Eduardo Batista já estava no clube, inclusive com o contrato renovado poucos dias antes. Agora, o treinador Eduardo Batista assume o comando do Colorado já, se planejando aí para a próxima rodada da competição, onde a equipe colorada vai ter aí um duelo difícil, né, duelo direto contra o Corinthians, né, ali na luta contra o rebaixamento. E os ex-jogadores da seleção brasileira aprovaram aí a renovação feita pelo técnico Carlo Ancelotti. A primeira convocação da seleção brasileira pós-Copa do Mundo abriu oficialmente um novo ciclo aí do comando do técnico italiano para a Copa de 2030. Com 8 estreantes entre os 26 chamados aí para os amistosos contra a Austrália e Índia, o técnico italiano já iniciou aí o processo de renovação para que vai ter aí a Copa de 2030 como objetivo. É o momento da seleção, foi tema aí de conversas com ex-jogadores que vestiram a camisa da seleção brasileira e estiveram reunidos recentemente em um evento solidário na cidade de Campinas, no interior de São Paulo. Entre eles, Zé Roberto, Elano, Fernandinho e Marcos Assunção aprovaram aí a busca de novos nomes e destacaram a importância de aproveitar os 4 anos até o próximo Mundial para formar aí uma equipe. né? Então aí, os veteranos, né, também, ao contrário do que foi a declaração de Thiago Silva, atual zagueiro daqui do Fluminense, esses quatro veteranos também aprovaram essa renovação, que é importante, né? O Brasil precisa se renovar e desapegar aí de jogador já com mais idade, né? Porque de experiência, a gente já viu aí o que que aconteceu na Copa dos Estados Unidos. A experiência, infelizmente, não entrou em campo junto com a seleção brasileira. E falando aí das semifinais, tanto da Libertadores quanto da Copa Sul-Americana, os presidentes dos 8 clubes envolvidos nas semifinais das competições vão se reunir na sede em Luque, no Paraguai, para conversar aí com o presidente da entidade, Alejandro Domingues, né? O encontro vai servir aí para debater a reta final das competições continentais. Nos clubes que confirmaram presença na Libertadores, claro, estiveram presentes Luiz Eduardo Batista, o presidente do Flamengo, Matheus Montenegro, presidente do Fluminense, e Juan Sebastián Verón, do Estudiantes da Argentina. Já os clubes que estão na Sul-Americana confirmaram presença Fred Luz, que é o CEO do Vasco, Juan Román Riquelme, presidente do Boca Juniors, né, e Héctor Noblega, do Montevideo City Torque, do Uruguai. Em contrapartida, Leila Pereira, presidente do Palmeiras, e Sérgio Batista, do Atlético Mineiro, semifinalista listas de Libertadores Sul-Americana respectivamente, não estiveram presentes aí no encontro. Pelo Palmeiras, né, estarão aí o vice-presidente, estiveram, né, na verdade, o vice-presidente Paulo Buozzi e o gerente jurídico de negócios Leonardo Holanda. A Conmebol discutiu aí com os clubes envolvidos na reta final das competições continentais detalhes de caráter logístico e também operacional dessas fases decisivas. Portanto, meus amigos, essas foram as informações do esporte aqui dentro do seu Rádio Notícias, que promete voltar aí a qualquer momento trazendo muito mais informações para você. Você segue agora com a sequência da programação normal da sua rede de rádios Verdes Camposat.
1: 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Rede de Rádios Verdes Campos Sati informa a hora certa.
8: Rede Verdes Campos Sati, 6 horas.
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9: Bom dia. Peço licença para entrar na sua casa e saudar com carinho. Bênção vovô, bênção vovó. Que essa bênção me traga felicidade e que traga também para você, porque com fé, com água e os produtos GF8 salvam vidas e podem salvar a minha e a sua também. Eu sou Emanuel Lucas, chegando com as principais notícias, com credibilidade, responsabilidade e compromisso com a verdade. Falo direto da rede de rádios Verdes Camposat, para todo o Brasil e para o mundo via internet. Está no ar o Jornal Verdes Campos, primeira edição, na Rádio do Vovô, da vovó, na rádio do amigo caminhoneiro e de todos os meus irmãos camponeses.
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Olá, muito bom dia. Eu sou Vanilson Brito e a partir de agora você está acompanhando o seu Jornal Verdes Campos, primeira edição. Nesta edição de 25 de setembro de 2026, são exatamente 6 horas, 3 minutos e você vai conferir no jornal de hoje os seguintes destaques.

Olha, no jornal de hoje você vai conferir que o IMET emite aviso vermelho para onda de calor em 6 estados do Brasil. Governo deve prorrogar subsídio de R$ 2,12 ao diesel por mais 30 dias. Polícia Federal vai investigar possíveis desvios na fiscalização do Banco Master pela CVM. Você vai conferir também que vídeo falso usa imagens da pandemia para afastar eleitores das urnas. Ainda no jornal de hoje, você vai conferir que a Justiça do Trabalho diz que greve dos Correios não é abusiva. Seca avança no estado do Maranhão e já atinge 83% do território estadual, aponta a ANA. Ossadas humanas são encontradas expostas no cemitério de Itamaracá. Receita abre consulta a lote residual de R$ 1,2 bilhões do imposto de renda de setembro. Veja daqui a pouquinho como consultar. Polícia Federal investiga fraude em licitações do estado do Pará e cumpre também mandados em Vitória do Xingu e Altamira. A Avenida Santos Dumont será liberada em Fortaleza nesta sexta-feira, após 12 anos de interdição. Essas e outras informações você vai conferir agora no seu Jornal Verdes Campos, primeira edição.

Olha, são 6h05 e já convido você a estar enviando aí a sua mensagem para a nossa rede de rádios Verdes Campos Sat. Você pode estar enviando também para a TV Verdes Campos Sat. Você está nos ouvindo pelo rádio, você vai mandar o WhatsApp para 86994475082. Você que está nos ouvindo, nos assistindo, na verdade, pela TV Verdes Campos Sat, você vai enviar o seu WhatsApp para o seguinte número: 86994030946. Você vai mandar aí o seu WhatsApp, pode mandar a sua mensagem, a sua queixa, a sua reclamação aí do seu estado, da sua região, que nós aqui da Rede de Comunicação Verdes Campos Sat iremos ser um braço de apoio aqui nas suas demandas. Então mande seu WhatsApp, mande mensagens de texto, mensagens de áudio de até um minuto, ou se preferir, mande vídeos. Pode mandar vídeos que a gente coloca você no ar daqui a pouquinho. Seis horas, seis minutinhos. Olha, a manhã de hoje já começou uma manhã quente em vários estados do Brasil. Já começou uma manhã um pouco mais nublada em algumas outras regiões. O fenômeno El Niño, ele está trazendo muitas complicações de saúde para os brasileiros em todas as regiões do Brasil. Estados tem chuva demais, outros estados a seca está extrema. Daqui a pouquinho a gente vai trazer detalhes sobre essa diferença da ação do El Niño. A gente pode falar assim, da ação do El Niño no território brasileiro. A gente tem aqui, como eu falei agora há pouco, na escalada, algumas situações atípicas no estado do Maranhão. Cerca de 83% do território maranhense segue ali com a seca extrema. No sul do país, a gente segue ainda com previsão de temporais também, principalmente, infelizmente, na região do Rio Grande do Sul, né? O estado que está sendo bem castigado com as chuvas nesses últimos anos. E daqui a pouquinho, não saia de frente da televisão, que você vai acompanhar todas essas informações e muito mais. Hoje, dia 25 de setembro, gente, você sabe o que você comemora hoje? Hoje é o dia do rádio. Forte abraço a todos que fazem a radiodifusão em todo o Brasil, todas as emissoras co-irmãs aí da rede de rádios Verdes Campos Sat, a todos os profissionais que fazem a rede de rádios Verdes Campos Sat. E essa data de 25 de setembro, ela foi escolhida como a data que celebra o nascimento de Edgar Roquette Pinto, considerado o pai da radiodifusão no Brasil. Roquette Pinto fundou, no ano de 1923, a primeira emissora de rádio no país, tá? Foi a Rádio Sociedade do Rio de Janeiro, hoje a atual Rádio MEC. Então tá aí, hoje é homenagem ao Roquette Pinto. Inclusive, há algum tempo atrás, algumas décadas atrás, nós tínhamos uma premiação brasileira da comunicação chamada Roquette Pinto. Aniversário antes de hoje, as cidades lá no estado do Maranhão. Temos Vitorino Freire, que hoje está soprando as velhinhas. Temos também em Heriutaba, no estado do Ceará, e Luisiana, lá no estado do Paraná. Os três estados aí que estão com a audiência ligadinhos aqui no seu Jornal Verdes Campos, primeira edição, na sua rede de rádios, na sua TV Verdes Campos Sat.

Olha, vamos lá, vamos com as informações, são 6h10. Cuidado no trânsito, você que já está levantando aí para deixar o filhão, a filhona na escola, você que já está se arrumando para ir para o trabalho, você que já está aí a caminho da sua plantação, da lavoura. Benção, vô, benção, vó, um abraço aos nossos amigos e irmãos caminhoneiros, um abraço aos meus amigos e irmãos agricultores e vamos aqui agora às informações para você se manter sempre bem informado. Olha, a primeira informação de hoje, nós temos que o Instituto de Meteorologia, o Instituto Nacional de Meteorologia, emitiu nesta quinta-feira, no caso ontem, um aviso vermelho para onda de calor que atinge esse sábado, dia 26, e vai até a quarta-feira, dia 30 de setembro, essa data da semana que vem. É o primeiro fenômeno desse tipo dessa primavera e pode atingir partes das regiões centro-oeste e também partes da região sudeste e sul do Brasil. E vai trazer mais informações para a gente é a nossa repórter aqui convidada para hoje.

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1: Muito bem, obrigado pelas informações aí da Carolina Pessoa, trouxe informações bastante importantes aqui para nós sobre o que a gente estava falando, o aviso do IMET, né? Aviso aí, cuidado você que está em uma dessas regiões, você que mora em um dos estados da região sul, sudeste do Brasil, centro-oeste, cuidado com o clima, tá? Olha a hora que você sai de casa, evite estar pegando muito sol. Já tem muitas pessoas nos prontos-socorros, vítimas da insolação, da grande radiação solar. Então você precisa se proteger. 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Bom, e vamos com mais informações aqui no Jornal de hoje, deixa eu ver aqui o que, que a gente tem mais informações, uma informação aqui muito importante sobre a questão da greve dos Correios, viu gente? A Justiça do Trabalho, ela diz que a greve dos Correios não é abusiva, tá? Foi protocolado recentemente um pedido de anulação da greve dos Correios, porém, o TST, ele avaliou dessa forma. Após duas semanas de paralisação, o Tribunal Superior do Trabalho decidiu nesta quinta-feira, dia 24 de setembro, que a greve dos trabalhadores dos Correios não é abusiva. Por maioria, os ministros também autorizaram a compensação dos dias parados. O julgamento ele foi retomado nesta quinta-feira, no caso ontem, após ser suspenso na última segunda-feira, dia 21 de setembro, pelo ministro Vieira de Mello Filho. Na ocasião, ele concedeu 48 horas para que os sindicatos analisassem documentos apresentados recentemente pelos Correios. Na retomada, o ministro destacou a necessidade de garantir o contraditório e o devido processo legal. Segundo ele, os documentos ainda não haviam sido examinados pela corte, né? E também pela parte contrária quanto ao julgamento ali foi iniciado. Com essa decisão, a paralisação permanece respaldada pela Justiça do Trabalho. O julgamento poderia determinar o retorno dos trabalhadores e abrir caminho para sanções às entidades sindicais caso a greve fosse considerada abusiva. Muito bem, são 6h17. Deixa eu estar dando uma passadinha aqui. Vamos ver quem está já conosco aqui no nosso WhatsApp. Tem aqui Vamos ver aqui, deixa eu ver aqui. Pronto, deixa eu ver aqui quem é esse nosso amigo. Ele que mandou mensagem 6:11 da manhã. É o Landim. Deixa aqui dar ativar. Bom dia, Landim. Pois não?
2: Que é o Landim de Cabeceira Vanils. Só para informar que hoje tem reunião no Sindicato da Pesca, que é extrema importante a informação, porque tem muita gente que não tem celular no interior, mas escuta a rádio, entendendo que é pescador. Muito obrigado, Evanil.
1: Tá bom, Landinho. Olha, é o Landio, lá de Cabeceiras, que está informando aí os pescadores da região. Cabeceiras fica no norte do estado do Piauí, informando aos pescadores da região que hoje vai haver reunião ali do sindicato dos pescadores. Então, se você é pescador dessa região, tá aí o Landim, né? Tem aqui no WhatsApp dele informando. Maria do Socorro tá com a gente aqui também. Bom dia, Maria.
3: Bom dia. Cadê o Manel Lucas? Um feliz final de semana, Maria do Carmo, que seu.
1: A Maria do Carmo. Perdão, Maria. Errei o nome aqui, mas foi sem querer, porque a gente tem a Maria do Socorro aqui também no WhatsApp. Maria, o Emanuel, ele precisou fazer algumas intervenções médicas agora de manhã cedo, tá? Mas coisa rotineira. Amanhã ele vai estar de volta aqui 100% na apresentação do Jornal Verdes Campos, primeira edição. Bom dia, Francisca.
4: Bom dia, Vanilson Brito. Que Deus possa estar abençoando o nosso dia de hoje, nossa sexta-feira, com muita luz, com muita paz, com muitas bênçãos. Bom trabalho a todos. Bom dia.
1: Muito bem, bom dia, Francisca. A Francisca Torres, que é uma ouvinte assídua aqui da rede de rádios Verdes Campos Sat, é uma telespectadora agora, assídua também da TV Verdes Campos Sat, canal 123, na sua antena parabólica. Olha, você que está aí já assistindo do Jornal Verdes Campos primeira edição, eu queria convidar você a estar mandando uma mensagem de WhatsApp nos seus grupos de WhatsApp. Avisa aí, gente, liga no canal 123 da Parabólica, que o Jornal Verdes Campos primeira edição já está no ar, trazendo muita informação importante para essa sexta-feira. Manda aí nos grupos de WhatsApp, aí nos seus grupos de WhatsApp, manda aí nos grupos da família, nos grupos de amigo, grupos de trabalho, tá? Manda aí. Deixa eu ver quem mais está conosco aqui. Olá, meu bom dia, Vanilson Brito, aqui onde estou, ouvindo a notícia no Jornal Verdes Campos, em Altos. Aqui o Jornal Verdes Campos, primeira edição. Meu abraço a todos, que fiquem com Deus. E eu estou aqui com ele, aqui presente. Tá certo, rapaz. Deixa eu ver, ele não se identificou. É o Nestor. Nestor, forte abraço para você, meu irmão. Que Deus esteja com você hoje e sempre, tá?

0: Muito bem, gente. Vamos aqui com mais informações aqui no Jornal Verdes Campos, primeira edição, nas informações de hoje. Olha, nós temos aqui uma outra informação, tá? Que é muito importante para você. Você precisa estar ciente antes de sair de casa. Ó, o governo, ele deve prorrogar o subsídio de R$2,12 ao diesel por mais 30 dias. Essa informação, ela é muito importante para o meu amigo e irmão caminhoneiro, principalmente. Meu amigo e irmão caminhoneiro, que está aí já essa hora, já levantou, já acordou, já está se aciando, já está tomando seu café. E muitos já estão no trecho desde a madrugada, desde cedo. Olha, o subsídio de R$2,02 por litro do diesel, ele deve ser prorrogado por mais 30 dias. O ministro do Planejamento e Orçamento, o Bruno Moretti, afirmou ontem que a tendência é manter essa subvenção para garantir a estabilidade nos preços. Deixa a gente colocar aqui a matéria para você, você que está acompanhando aí pelo rádio, você que está acompanhando aqui pela TV também. A gente vai colocar essa matéria, que é do Sérgio Lésio Passos, ele que vai trazer essas informações agora. A gente está aprontando ele aqui, estamos colocando ele aqui no ar, só para a gente poder organizar direitinho, tá? E aqui o sistema é importante. Deixa eu ver aqui a nossa informação.
1: O subsídio de R$2,12 por litro do diesel deve ser prorrogado por mais 30 dias. O ministro do Planejamento e Orçamento, Bruno Moretti, afirmou nesta quinta-feira que a tendência é manter essa subvenção para garantir a estabilidade nos preços. Uma medida provisória publicada neste mês permite manter o benefício diante de condições desfavoráveis de mercado, como explica Moretti.
2: Nós ainda vamos levar o presidente, mas eu te diria que frente aos indicadores atuais, a tendência é que a gente mantenha, só que deslocando para a nova MP, o mesmo valor de subvenção. Então, a que está caducando tem 1,12, correto? A nova tem 1, só que a nova, você deve se lembrar, ela não tem um limite. Então, basicamente, o que a gente faria aqui, né, Serão, seria botar mais 1,12 nesse 1, de maneira que fique um valor de 2,12. Ou seja, eu vou apenas manter a subvenção, só que carregando para a medida provisória nova.
1: A prorrogação é considerada devido à manutenção da alta do preço internacional do petróleo em meio à continuidade do conflito no Oriente Médio. Além do diesel, o governo federal anunciou neste mês outras medidas para reduzir os preços nos postos de combustíveis. Está em curso uma desoneração de 63 centavos por litro de gasolina e 19 centavos por litro do etanol. Essas subvenções somadas custam cerca de R$7 bilhões por mês ao orçamento público. A ampliação do benefício ainda precisa ser formalizada pelo governo federal. O ministro Bruno Moretti afirmou que a decisão será tomada pelo presidente Lula, mas já indicou que a avaliação técnica da equipe econômica é favorável à continuidade do subsídio ao diesel. Também nesta quinta-feira, o Ministério do Planejamento anunciou a redução de quase R$2 bilhões do bloqueio de despesas do orçamento federal. Ainda segundo Moretti, a revisão das despesas permitiu abrir espaço para o reajuste de 15% do programa Bolsa Família, sem que fosse preciso recursos adicionais. Gésio Passos.
0: Muito bem, as informações. Obrigado, Gésio Passos, trazendo informações aí bem importantes, principalmente aos nossos amigos e irmãos caminhoneiros, né, que já estão no trecho aí já desde cedo, trazendo muita informação importante. Então, há a possibilidade, sim, desse subsídio, a possibilidade aí desse subsídio de R$2,12 ser prorrogado por mais 30 dias, tá? De acordo aí com informações do GES, de acordo com informações aí do governo federal também. Vamos trazer mais informações aqui para você. Olha, as informações não param no dia de hoje, sexta-feira bem movimentada aqui no seu Jornal Verdes Campos, primeira edição. E vamos falar um pouco sobre os efeitos colaterais do El Niño. A seca, ela está avançando no estado do Maranhão e já atinge 83% do território. Gente, é muito alarmante. Maranhão, principalmente, que é um estado bem pluviométrico, como a gente pode falar. Ele é um estado que tem muita água, o Maranhão, mas está sofrendo aí bastante aí com os efeitos colaterais do El Niño. A seca avançou no estado do Maranhão entre julho e agosto e passou a atingir 83% do território estadual, segundo a atualização mais recente do monitor de secas, divulgado pela Agência Nacional de Águas e Saneamento Básico, a ANA. No mês anterior, o fenômeno alcançava 45% da área do estado. Então vejam que evolução, de 45% já pulou para 83%. Com o avanço registrado no período, o Maranhão teve em agosto a maior área afetada pela seca desde fevereiro deste ano. Além do aumento da extensão, o fenômeno também apresentou maior intensidade em algumas regiões. A atualização do monitor de secas aponta que a seca moderada, ela segue moderada, não havia sido registrada ainda no estado no mês de julho, e mais, voltou a aparecer em agosto e atingiu 4% do território maranhense. Segundo o levantamento, esse fenômeno é a maior área, ele atinge a maior área com presença de seca moderada no estado do Maranhão desde fevereiro do ano passado, fevereiro de 2025. Apesar do avanço do fenômeno, o Maranhão apresentou em agosto a condição menos severa entre os estados da região Nordeste. No período, o Nordeste concentrou a maior proporção de área afetada pela seca entre todas as regiões acompanhadas pelo monitor, com 90% do território atingido. 6:27, você precisa ter bastante atenção, gente. Aí você, meu amigo, minha amiga do estado do Maranhão, forte abraço à turma de Esperantinópolis, de Coelho Neto, ao pessoal lá de São João dos Patos, que estão acompanhando o Jornal Verdes Campos, primeira edição, a TV Verdes Campos SAT, canal 123. Olha, vocês precisam ter bastante cuidado. Atenção, meu amigo, irmão, agricultor, você que fica exposto ao sol praticamente o dia todo, já tem algumas entidades estaduais de mitigação à seca que já estão fazendo a recomendação de que você, meu amigo, minha amiga, que precisa estar se expondo ao sol, que evite estar no meio do sol, principalmente na parte da tarde, que é o horário mais severo de atuação do calor. Muitas pessoas já passaram mal com insolação, com outros problemas causados pela forte onda de calor. Inclusive, a Organização Mundial de Saúde estima que mais de 136 mil pessoas podem perder a vida ainda pela ação do El Niño, ainda esse ano, no território brasileiro. Então, bastante cuidado, gente. Todo cuidado é pouco na hora de sair nesse solzão quente. Olha, são 6:29, a gente vai sair para o nosso primeiro intervalo de hoje, tá? Mas daqui a pouquinho você vai conferir essas informações. Olha, na volta do intervalo você vai conferir que a Polícia Federal vai investigar possíveis desvios na fiscalização do Banco Master pela CVM. Você vai conferir também que circula, ó, vídeo falso, tá? Usa imagens ainda da época da pandemia para afastar eleitores da urna. Daqui a pouquinho, essas e outras informações você vai conferir aqui no seu Jornal Verdes Campos, primeira edição.
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0: Muito bem, estamos de volta com o seu Jornal Verdes Campos, primeira edição. São exatamente 6:35. Daqui a pouco a gente tem o horário eleitoral gratuito às 7 horas da manhã. Forte abraço a todos que estão nos acompanhando aqui pela TV Verdes Campos Sat, canal 123 na sua parabólica, pela rede de rádios Verdes Campos Sat, através de todas as nossas afiliadas espalhadas em todo o Brasil. Também você que está nos acompanhando pelo aplicativo GF Play, tá? E também lá pelo Rede Verdes Campos Sat, lá pelo site Rede Verdes Campos Sat, que você também pode estar nos assistindo por lá. Um abraço, vovô, vovó, você que está levantando agora, você, meu amigo, minha amiga, que está indo para o trabalho, está indo deixar as crianças na escola, tá? Boa sexta-feira a todos, que Deus abençoe e vamos que vamos. Olha, deixa eu dar uma passada aqui rapidinho aqui na nossa audiência, tá? Senão a gente vai terminar acumulando muito WhatsApp aqui e a turma vai ficar zangada aqui com o Vanilson Brito, dizendo: Vanilson, Manuel, coloca meu WhatsApp, por que você não tá colocando? Então, pro pessoal não ficar zangado aqui com o Vanilson Brito, deixa colocar e deixa começar aqui lá pelo nosso amigo Braga, rapaz. Ó, o Bragazão mandou aqui uma foto, rapaz, chapéu vermelho, gravata, rapaz, o homem é... tá aí, o homem é quente. Bom dia, Braga.
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0: Tá aí, muito bem. 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
1: Olá, bom dia, Raunício Brito, rapaz. Bom dia, Galego. Bom dia a todos que estão ligados no Jornal Primeira Edição na Vez Descansate. 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Aqui é o Raunício Brito para o Seu Baiano, rapaz.
0: Atenção,
1: bom dia,
0: Seu Baiano.
1: Seu Baiano. Bom dia, Dona Francisca do Seu Baiano. E o Neto ali no Bairro Carrasco, em Alto Piauí. Nosso amigo cliente ligado no Jornal Primeira Edição aqui. Seu José Gil, rapaz. Bom dia, seu José Gil, Dona Maria do Carmo e o Lailson ali na rua do Geraldinho. Daqui a pouco vou deixar o produto aqui do seu José Gil, rapaz, que é o Corante de Magnésio Cristalizado GF8. E muito obrigado, Raunício Brito, rapaz.
0: Valeu, Nonatinho Fialho, Nonatinho Fialho CDs, nosso agente de vendas na cidade de Altos. Forte abraço. 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
0: 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Olha, daqui a pouquinho a gente traz mais WhatsApp aqui no Jornal Verdes Campos, primeira edição de hoje. E vamos aqui às nossas informações do dia, né? Vamos aqui às nossas informações, porque as informações não podem parar nessa sexta-feira. Olha, a Polícia Federal vai investigar possíveis desvios na fiscalização do Banco Master, no caso Master, pela CVM. O ministro do Supremo Tribunal Federal, Flávio Dino, determinou ontem, quinta-feira, que a Polícia Federal investigue possíveis crimes e irregularidades na atuação da CVM, que é a Comissão de Valores Mobiliários, na fiscalização de fundos ligados ao Banco Master, tá? Vamos aqui a mais informações para você nesta matéria.
3: O ministro do Supremo Tribunal Federal, Flávio Dino, determinou nesta quinta-feira que a Polícia Federal investigue possíveis crimes e irregularidades na atuação da CVM, a Comissão de Valores Mobiliários, na fiscalização de fundos ligados ao Banco Master. A CVM é o órgão responsável pela fiscalização e supervisão do mercado de capitais. Dino citou denúncia encaminhada pelo Fundo Garantidor de Créditos à CVM em 2022, que apontava fraudes nas operações de títulos do Master. Mas o processo acabou sumariamente arquivado pelo órgão, que alegou falta de elementos para abertura de apuração. Para o ministro do STF, o arquivamento deve passar por apuração específica sobre eventuais práticas de ilícitos penais e administrativos pela comissão nesse processo de fiscalização. Dino também citou fatos relacionados à concessão de serviços funerários ao grupo do Banco Master pela Prefeitura de São Paulo. Uma investigação sobre o caso chegou a ser instaurada pela CVM, mas também foi arquivada após a autarquia aprovar um acordo de quase 3 milhões de reais. Segundo o ministro, há conexões entre esse caso e outra ação sob sua relatoria, que apura indícios de uso do fundo para supervalorização artificial de ativos e aplicação de recursos em concessões de cemitérios paulistas. Dino já havia determinado que a Comissão de Valores Mobiliários investigue a relação entre o ex-dono do Master, Daniel Vorcaro, e os concessionários de cemitérios de São Paulo. O ministro também ordenou que o governo federal reavalie as regras normativas da CVM em 90 dias. Em nota, a CVM informou que está mobilizada para atender a decisão do ministro Flávio Dino. A autarquia destacou o compromisso com seu mandato legal e com o espírito colaborativo com o STF para o avanço de práticas regulatórias no Brasil. Gésio Passos.
0: Muito bem, obrigado pelas informações, Gésio Passos, trazendo informações sobre essa investigação, tá? O caso Master ainda ganhando muita repercussão aí a nível nacional. As investigações, elas não param. O Supremo Tribunal Federal, o STF, apesar dos pesares, né? Apesar de toda o entrave interno dentro do Supremo, mas os trabalhos não param, os trabalhos não podem parar, estão aí seguindo as investigações. E obrigado, Gésio Passos, pelas informações. Olha, vamos agora direto ao estado do Maranhão, tá? Vamos direto ao estado do Maranhão com as seguintes informações. A polícia maranhense, ela está investigando suspeitas de furtos de energia na zona rural de Buriti. Nós temos também lá em Coelho Neto que a cidade chega a 95 dias sem registros de homicídio. Quem vai trazer essas informações agora é o nosso correspondente, o nosso amigo, o Milton Vieira, que está falando ao vivo, direto de nossa central de jornalismo, Rede Verdes Campusat, lá em Coelho Neto, Maranhão. Bom dia, Milton.
4: Bom dia, Manuel Lucas. Bom dia, audiência. Olha, a Polícia Civil do Maranhão investiga denúncias de furtos de animais na zona rural de Buriti, municípios da região. Segundo a polícia, casos semelhantes teriam sido registrados com frequência nos últimos dias, principalmente durante a noite. Imagens de uma câmera de segurança mostram uma picape branca se aproximando de animais durante a madrugada. A gravação foi feita às 3 horas e 9 minutos desta quinta-feira, dia 24, e pode auxiliar na identificação dos envolvidos. A polícia orienta os criadores a terem atenção e recomenda que a população não compre animais ou carne sem procedência conhecida. Informações que possam ajudar nas investigações devem ser comunicadas às forças de segurança. E Coelho Neto alcançou nesta quinta-feira, dia 24, a marca de 95 dias sem registro de homicídios, segundo dados das forças de segurança do município. O período supera a marca anterior de 90 dias, registrada e divulgada pelo 44º Batalhão da Polícia Militar em 2022 e 2023. Os dados também apontam redução no número de homicídios, conforme o balanço encaminhado à reportagem, e foram 7 casos no período de 2025 a 2026, contra 38 ocorrências registradas entre 2024 e 2025. A redução informada é de 81,6%. O policiamento é realizado pelo 44º Batalhão, que também atua em Afonso Cunha, Duque Vacelar e Buriti. Os números citados, porém, referem-se exclusivamente a Coelho Neto. 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
0: Obrigado, Milton Vieira, pelas informações, trazendo informações muito importantes aí do estado do Maranhão, da região de Coelho Neto, falando ali da nossa central de jornalismo, Rede Verdes Campos SAT, lá em Coelho Neto. Milton Vieira, forte abraço, obrigado. Olha, vamos aqui com mais informações, tá? Informações ainda no dia de hoje. Perdão. Olha, vamos até o estado do Ceará, tá? Uma informação muito importante para você de Fortaleza. A Avenida Santos Dumont será liberada hoje, tá? E olha que coisa, vai ser liberada após 12 anos. 12 anos, gente. Não são 12 dias. 12 anos de interdição. Atenção você, meu amigo morador, meu amigo telespectador aí de Fortaleza. Atenção, hein? A Avenida Santos Dumont vai ser completamente liberada em Fortaleza hoje. A via, ela teve pelo menos um trecho bloqueado nos últimos 12 anos devido a obras na linha leste do metrô de Fortaleza. O trecho desbloqueado nesta sexta-feira fica entre as ruas Dona Leopoldina e Nogueira Ascioli, nas proximidades do Colégio Militar de Fortaleza. A liberação, ela vai ser realizada pela Secretaria de Infraestrutura do Ceará. O governo do Ceará disse que a conclusão da linha leste está prevista para o ano de 2028 apenas. O trecho do metrô terá 7,3 quilômetros de extensão, totalmente subterrâneos, conectando o centro de Fortaleza ao Papicu em cerca de 15 minutos e com a capacidade para transportar cerca de até 150 mil pessoas por dia. Então, é uma forte infraestrutura, um forte implemento aí no transporte de passageiros de Fortaleza, capital do Ceará. E ainda conforme o governo, o projeto prevê a integração com todas as linhas do metrô de Fortaleza e também com o terminal de ônibus de lá do Papicu. Além da liberação da via, veículos de imprensa terão acesso à estação Colégio Militar, onde será possível acompanhar os trabalhos no subsolo e conhecer também de perto os túneis que já foram concluídos. Então, meu amigo, minha amiga, se você é de Fortaleza, atenção ao trânsito hoje, tá? Com essa liberação da Avenida Santos Dumont, desse trecho em obras, o trânsito vai estar um pouco diferenciado, e você precisa ter bastante cuidado. Corra, né? De congestionamentos, você pode estar ali pegando as vias arteriais, como a gente chama, que são as vias coletoras laterais, as vias paralelas, que normalmente nessa fase de reabertura há sempre uma solenidade. Nas solenidades, as autoridades presentes causam um grande engarrafamento, é natural. Então, se você precisa passar por essa região hoje, nesse exato momento, procure ali rotas alternativas. Olha, vamos voltar, daqui a pouquinho tem, já às 7 horas, a gente tem o horário gratuito eleitoral na rede de rádios Verdes Campos Sat, mas a gente vai voltar antes do horário eleitoral, vamos voltar ao Maranhão, falando agora da nossa central de jornalismo lá em Esperantinópolis, porque o Roberlândio Ribeiro está trazendo informações atualizadas do que está acontecendo na região lá de Esperantinópolis, naquela macro região. Então, com vocês, as informações com o Roberlândio Ribeiro. Bom dia, Roberlândio.
5: Ok, bom dia, amigos da bancada do Jornal Verdes Campos Sat, primeira edição. E eu sigo direto da Central de Jornalismo de Esperantinópolis, Maranhão. PM recupera motocicleta furtada em área de mata na zona rural de Lima Campos. A Polícia Militar recuperou na manhã dessa última quinta-feira uma motocicleta Honda Pop 100 de cor branca que havia sido furtada. O veículo foi localizado no povoado Barriguda do Insono, zona rural de Lima Campos, Maranhão. Segundo informações da PM, um morador acionou as guarnições de Pedreiras e Lima Campos após perceber dois indivíduos empurrando uma motocicleta em direção a uma área de mata. Os dois suspeitos seriam conhecidos como William, apontado como o principal suspeito de envolvimento no furto do veículo. Uma equipe da Polícia Militar de Pedreiras foi até o local e avistou os dois indivíduos saindo do matagal. Ao perceberem a aproximação da viatura, eles fugiram novamente para uma área de mata. Com a chegada dos policiais militares de Lima Campos, foram iniciados buscas na região. Após diligências, a motocicleta foi encontrada escondida em uma área de mata fechada. O veículo estava sem placa de identificação e apresentava o pneu traseiro furado. A motocicleta foi encaminhada para a delegacia da Polícia Civil de Pedreiras, onde foram adotados os procedimentos cabíveis. Em Grajaú, mulher de 57 anos é encontrada sem vida em residência. A mulher, identificada como Maria Liette, de 57 anos, foi encontrada sem vida dentro de uma residência no bairro Trisdela, em Grajaú, Maranhão. Segundo as informações, familiares estavam há 2 dias sem conseguir contato com Maria Liette e foram até a residência para verificar a situação. No local, ela foi encontrada já sem vida. A suspeita inicial é que a morte tenha ocorrido por causas naturais. As circunstâncias do caso deverão ser esclarecidas pelas autoridades competentes. 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Informou o Roberlândio Ribeiro para o Jornal Verdes Campos Sat, primeira edição.
0: Obrigado, Roberlândio, pelas informações. Olha, a informação não para aqui na sua rede de rádios Verdes Campos Sat, aqui no seu canal, na sua TV Verdes Campos Sat, canal 123. E a gente vai agora com essa informação muito importante, tá? Olha, horário eleitoral tá chegando aí, mas antes deixa eu trazer essa informação que é bastante pertinente e tem a ver com as eleições deste ano. Um vídeo falso usando imagens da pandemia para afastar eleitores das urnas anda circulando, hein? Um boato nas redes sociais tenta desestimular a participação nas eleições do dia 4 de outubro. A Justiça Eleitoral, ela alerta que é falsa a orientação para que eleitores de determinada candidatura à presidência da República deixem de ir às urnas. Então, para você, bastante cuidado com essas informações falsas, tá? Muito cuidado mesmo, para que você não caia aí no conto do vigário e no dia 4 de outubro não deixe de exercer a sua cidadania. Vamos com mais informações na matéria.
6: Um boato nas redes sociais tenta desestimular a participação nas eleições do dia 4 de outubro. A Justiça Eleitoral alerta que é falsa a orientação para que eleitores de determinada candidatura à presidência da República deixem de ir às urnas. Em um vídeo que vem sendo compartilhado na internet, uma influenciadora afirma que quem pretende votar em um candidato específico deveria ficar em casa no dia da eleição. As imagens são acompanhadas por gravações de artistas e de um candidato feitas durante a pandemia de Covid-19, quando a orientação era evitar aglomerações. Segundo a Justiça Eleitoral, o conteúdo é enganoso. A recomendação oficial é participar do processo eleitoral independentemente de posicionamento político, contribuindo para a escolha dos representantes e o fortalecimento da democracia. Vale lembrar que o voto é obrigatório para quem tem entre 18 e 70 anos, jovens de 16 e 17 anos, pessoas analfabetas e maiores de 70 anos têm voto facultativo. Quem não puder comparecer às urnas deve justificar a ausência, que pode ser feita pelo aplicativo e-título. As imagens...
0: Muito bem, olha, obrigado pelas informações aqui, a nossa amiga. A gente vai agora, gente. Forte abraço à nossa amiga aqui. Deixa só verificar aqui a nossa repórter, só para dar os créditos a ela. É a Tatiana Alves. Tatiana, obrigado, viu, Tatiana? Tatiana Alves trouxe essas informações muito importantes. São 7 horas em ponto. A gente vai agora fazer aqui a nossa parada aqui para o horário eleitoral gratuito. E assim que terminar, a gente volta aqui com o Jornal Verdes Campos, primeira edição, com mais informações.

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7: Muito bem, você conferiu aí o horário eleitoral gratuito aí por toda a rede de rádios Verdes Campos SAT. A gente deu uma pausa também na TV, mas estamos de volta aqui já para a gente poder finalizar o seu Jornal Verdes Campos, primeira edição. Mas não podemos finalizar sem antes dar uma passadinha aqui na nossa audiência, né? Aqui a turma que está mandando mensagens aqui no WhatsApp, Francisco Ribeiro mandou aqui um áudio dele. Bom dia, Francisco.
8: Bom dia, Manuel Luca. Aqui é o Francisco Efeito Pacheco. É, sou fã do seu programa. Um alôzinho aí para a dona Ana, minha mãe, para a família aqui do bairro Santão, bairro Bela Vista, para você.
7: Muito bem, forte abraço, meu amigo. A dona Francisca, lá de Duque Bacelar, também está conosco. Bom dia, Francisca.
9: Bom dia, Manuel Lucas. Bom dia para todos que fazem o Jornal Primeira Edição e os ouvintes também. E que tenhamos uma ótima sexta-feira abençoada. 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
7: Um abraço para você, Francisca Souza, Duque Bacelar, aí uma das nossas agentes de venda dos produtos GF8. 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Um abraço aqui também ao Zé Fernandes, Sérgio Lima, todos que mandaram aqui a sua mensagem. Um abraço a todo mundo, tá? Deixa eu ver aqui quem tá conosco, a gente já vai trazer o galego. Mas a Lúcia Maria, rapaz, é a vovó Lúcia? Bom dia, vovó Lúcia.
10: Bom dia, meus queridos, bom dia a você, bom dia a todos, que Deus abençoe a rádio do vovô, a rádio da vovó e para todos que fazem parte dela, meus heróis aí, meus comentaristas, todos que fazem os produtos GF8 e Tanga Misturinha, a Irene e seu Raimundo Cunha e seu Miguel Senna. E meu bom dia para todos vocês, que Deus abençoe todos nós. Uma sexta-feira abençoada para nós todos. Messias GF8, Carlos. Esqueci o nome de vocês, meus queridos. Meus queridos, mas eu não tenho.
7: Messias. É o Bonilson, é muita gente, é o Berlândio, o Emanuel Lucas, o Milton Vieira, muita gente. Pra senhora, vovó Lúcia, um abraço, tá? Tava com saudade da senhora. Só pra gente fechar aqui a nossa participação aqui no WhatsApp, mandar um abraço aqui ao deixa eu ver aqui o nome do nosso amigo, José Marques, que tá falando lá de Panacuí, Ceará. Ele que diz que é da cidade do Marco, Ceará. Ele que mora lá na comunidade Panacuí. Forte abraço, meu amigo. Obrigado pela audiência, tá? Bom, e pra gente não perder a tradição do jornal, a gente não pode fechar o jornal sem antes da participação dele. Gomes de Oliveira, o galego, sem papas na língua, com a verdade, doa a quem doer. Bom dia, galego.
11: Bom dia, Vanilson Brito. Bom dia a você que acompanha a mais popular do Brasil no rádio e na TV. Hoje, sexta-feira, tem muita informação aqui no Campeão. A Rede TV acaba de demitir um dos jornalistas envolvido numa briga por políticos lá na redação. Daí, portanto, esse já foi demitido pela emissora de televisão. E o IMET põe 8 estados em alerta vermelho para uma onda de calor a partir de amanhã em todo o Brasil. São eles os estados que serão atingidos: São Paulo, Rio de Janeiro, Minas Gerais, Paraná, Mato Grosso, Mato Grosso do Sul, Goiás, Santa Catarina. Tem uma informação relacionada com a Caixa Econômica Federal. Ela decidiu ontem acionar o TST contra a greve nacional dos bancários. É que eles não aceitaram pela segunda vez a proposta da Caixa Econômica. E uma diarista foi presa por furtar R$200 mil em joias de um diplomata norte-americano lá em Santos, São Paulo. Essa ladra tem 44 anos de idade e o diplomata 41 anos. 18% dos eleitores de Lula recebem um Bolsa Família. 14% dos eleitores de Flávio Bolsonaro também recebem. O TSE acaba de barrar a candidatura de José Roberto Arruda ao governo do Distrito Federal. E vagas para o fim de ano em comércio e serviços devem subir 10%. Um advogado que não teve o nome revelado, ele enganou uma cafetina no sul do país, mais precisamente em Brasília. O nome desse mau elemento não foi divulgado. Tem uma matéria relacionada também que o governo acaba de incluir reajuste do Bolsa Família para muitas pessoas que estão precisando. Só que ele está prevendo uma alta do rombo fiscal. E para encerrar, uma notícia triste: a morte do cantor piauiense Roberto Miller, que nasceu em Piracuruca, fez grandes sucessos em todo o Brasil e morreu na miséria. Ele, para ganhar uma cadeira de rodas, já que teve um AVC, teve que apelar para a Rádio Jornal do Comércio e para o apresentador Geraldo Freire. Entre Espumas foi o maior sucesso do homem que nasceu em Piracuruca. Um grande abraço e daqui a pouco eu volto comentando o Jornal Verdes Campos, segunda edição.
12: Sai daí, em instantes o jornal.
7: Muito bem, obrigado, galego, forte abraço, tá? E tá aí, realmente o registro aí do falecimento do grande cantor piauiense a nível nacional, lá Entre Espumas. Hoje as rádios de todo o Brasil vão tocar como nunca essa música. Então fica aqui os nossos sentimentos, as nossas condolências a toda a família e amigos aí do cantor falecido piauiense, né? Roberto Miller, grande esfera na música popular brasileira. Olha, a gente vai ficando hoje por aqui, são 7h33. Marcelo Macedo já tá por aí, vai já comandar aqui o seu programa Balança Brasil, tá? Vocês vão ficar agora com a oração do Pai Nosso, com o Franlígio F8, e segue toda a programação com o Marcelão. Logo após, a gente tem na Rede Rádios, a gente tem o momento do GF8. Na TV, a partir das 9h30, a gente vai estar por lá de novo, hoje falando de negócios com a empresária Paloma Bezerra, ela que vai falar um pouco da sua experiência, dar dicas para você que quer montar a sua loja de confecções, você quer montar aí várias outras. A gente vai estar por lá de novo hoje falando de negócios com a empresária Paloma Bezerra, ela que vai falar um pouco da sua experiência, dar dicas para você que quer montar a sua loja de confecções.

0: ter êxito na fé, você precisa ter fé. Se você não tiver fé, você não vai ter êxito. Saiba de uma coisa, que um dos melhores remédios, melhor antibiótico, é a fé. Você quer que dê certo sua fé? Se concentre, levante a mão para cima, se encoste em qualquer, numa parede, em qualquer coisa, e peça a Deus aquilo que lhe interessa. E tenha fé. Se você fizer isso, vai dar certo, vai dar certo. Quem está falando aqui é Franli. Essa oração foi feita aqui na sede da Rede Rádio Verde Campos, com todos os funcionários daqui da rádio. Todos nós fizemos com fé, pedindo para que você tenha saúde, nossos ouvintes, nossos queridos amigos. Então, só quero lhe dizer para você, tenha fé e reze conosco esse Pai Nosso.
1: Pai Nosso que estais nos céus, santificado seja o vosso nome. Venha a nós o vosso reino, seja feita a vossa vontade, assim na terra como no céu. O pão nosso de cada dia nos dai hoje. Perdoai as nossas ofensas, assim como nós perdoamos a quem nos tem ofendido. E não nos deixeis cair em tentação, mas livrai-nos do mal. Amém. Amém. Amém.

0: nós, rogai por nós, pecadores, agora e na hora de nossa morte. Amém.
1: Esse Pai Nosso e Ave Maria é um oferecimento da família da Rede de Rádio Verdes Campos Sat e suas afiliadas. Para todas as pessoas que estão nesse momento passando por situação difícil nos hospitais, com a Covid ou com outras doenças. E também para todas as famílias que estão sofrendo porque perderam seus entes queridos. Rogamos a Deus que Ele console cada coração sofredor nesse momento tão difícil nas nossas vidas. A família da Rede de Rádio Verdes Campos Sat e suas afiliadas têm a certeza que juntos vamos passar por tudo isso e sair do outro lado mais forte.
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11: Ok, então, Brasil, depois de muita informação no Jornal Verdes Campos, primeira edição, e agora a gente vai começar o Balança Brasil. Vamos lá, pessoal, chegamos aí na sexta-feira, vamos acordar, despertar para mais um dia que vem chegando.

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2: 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Ok, então, meu Brasil, alô você. Bom dia, bom dia, bom dia. Saudações. E aí, pessoal? Vamos juntos, então, para mais uma manhã aqui pelo Sistema Integrado de Comunicação Verdes Campos Sat. Começando mais uma manhã. Já ficaram muito bem informados, né? E agora a gente vai ouvir muita cantiga boa aqui no nosso programa Balança Brasil. 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Grande abraço, vamos começando mais um dia por aqui, desejando para você um dia abençoado, uma sexta-feira sensacional nesse dia 25 de setembro de 2026, tá? Grande abraço para quem não me conhece, eu sou Marcelo Macedo, tô chegando de mansão devagarinho pra ficar aqui bem pertinho de você, fazendo companhia durante toda a manhã. Você tá em casa, no trabalho, no trânsito, vamos juntos, vamos tomar aquele cafezinho juntinhos, né? Aqui na Verdes Campos Sat, e eu aqui pedindo licença pra entrar na sua casa, no seu trabalho, com muito carinho. Benção, vovó, benção, vovô, e que essa benção me traga felicidade e que traga também para você, porque com a fé, com a água e os produtos GF8 salvam vidas e poderá salvar a minha e a sua também. E aqui, ó, na rádio da vovó, do amigo caminhoneiro e dos nossos irmãos camponeses, a rádio dos trabalhadores do Brasil. Vamos juntos, meus amigos, vai mandando o teu bom dia, o teu abraço, o teu alô, aí você pede a musiquinha também, manda pra quem você gosta e a gente então vai mandar pra você durante mais uma manhã de sexta-feira. Olha o final de semana começando. 86 994 47 50 82, para você interagir, né? Para você participar, é a partir de agora para as cidades, para o interior e diversos pontos do Brasil. Um abraço a você chegando também pela antena parabólica no canal 365, na sua anteninha parabólica. Tá aí a programação tocando de graça para você na sua parabólica. Isso é muito bom. Vamos lá, a gente vai fazendo companhia para todo mundo aqui no nosso programa Balança Brasil, para deixar a sua manhã em alto astral e você, claro, começar o dia feliz da vida com a gente. Então vem pra cá, vem chegando, porque o Balança Brasil já tá no ar.

Então, para mais um dia, pessoal, infelizmente perdemos aí um grande artista, um grande intérprete da música popular brasileira, o nosso querido amigo Roberto Miller. Faleceu aí o nosso amigo Roberto Miller, infelizmente perdemos aí um grande artista. E aí a gente vai começar com o seu grande sucesso, que é a música Entre Espumas. Que Deus receba de braços abertos aí, ele que era piauiense de Piracuruca, né? O Roberto Miller e o seu maior sucesso. Entre Espumas.

0: porrozinho danado de bom, hein? Pra gente começar bem essa manhã de sexta-feira aqui na nossa programação Balança Brasil, a música Anjo Querubim. Comecei com o grande e querido Roberto Miller, Entre Espumas, parte ontem. Infelizmente perdemos aí um grande intérprete da música popular brasileira, né? O nosso querido Roberto Miller, pessoal, ídolo popular nordestino que faleceu, portanto, ontem, quinta-feira. Ele estava, inclusive, internado em decorrência de uma pneumonia no hospital de Recife. A morte foi divulgada pela Prefeitura Municipal de Piracuruca, no Piauí. Ele que estava internado desde o dia 13 de setembro. Segundo a família, a filha dele, Lídia Queiroz, e a neta também do cantor, contou que ele sofria de algumas complicações de saúde e estava aí, portanto, internado, e ele também já tinha passado por 3 AVCs. Infelizmente, não resistiu. 89 anos de idade, o nosso querido Roberto Miller, mas deixou grandes sucessos pra gente sempre matar a saudade e recordar aqui na Verdes Campos Sat. Que Deus receba de braços abertos o nosso querido Roberto Miller, que deixou realmente um legado de muita música boa. Ok, vamos lá então, a gente vai. Olha, vamos seguindo aqui com o nosso Balança Brasil. Bom dia! Olha você que tá ligado com a gente, valeu! Olha, tá aí o sucesso de Jorge de Altinho, rapaz. Você sabia que o Jorge de Altinho tem 74 anos de idade? Pois é, ele nasceu no dia 3 de junho de 1952. E o nome completo dele de batismo é Jorge Assis de Assunção. Mas se você, rapaz, estamos aqui com o sucesso de Jorge Assis de Assunção, ninguém ia saber. Agora você fala Jorge de Altinho, pronto, aí todo mundo sabe, né, gente? Ok, então, ele que mora hoje na cidade de Olinda, no Pernambuco, Jorge de Altinho. 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Agora 7:55. Bom dia! E aí, onde é que você tá agora, hein? Qual é a cidade? Qual é o interior que você tá aí? Ouvindo a Vem Descansar, prazer imenso ter vocês aqui. Alô, você, bom dia.
1: Bom dia, Marcelo. O Francisco Xavier. Gostaria de ouvir Legião Urbana. Que país é esse?
0: Que país
1: é esse? Escuta aqui em Palhares, Massapê, Ceará.
0: Tá certo, então, Massapê no Ceará. Um abraço pra você, Massapê no Ceará. Todo mundo ligado aí, rapaz. Um abraço, Xavier. É o nosso amigo Francisco Xavier, já acorde ligado na Verdes Campsat. Um abraço pra você, meu campeão. Alô, você, bom dia.
2: Bom dia, Marcelo Nascer. Que Deus te abençoe. Pode se sentir à vontade. Tá na minha casa aqui, a dona Leonice aqui de Alto. Marcelo Nascer, eu quero ouvir hoje a música de Nelsonete, qualquer um, que ele canta, tem uma música muito bonita, tá bom? Um abraço, Marcelo, um cheiro, Marcelo. O dia tá interessante. Não pude. Eita, dois dias sem ver a sua voz, mas fica com Deus.
0: E agora tá aí ligadinho com a gente. Um abraço, dona Leonice, diretamente do bairro São Luís, em Altos, no Piauí. Alô, Altos, bom dia a vocês em Altos. Olha, deixa eu mandar um abraço aqui, nossa amiga de Gá Pereira, em Moraújo, no Ceará. Alô, Moraújo, um abraço. Deixa eu mandar um bom dia aqui também pra Andressa, tá lá em Gigi com a Quara. Ô, Andressa, bom dia pra você, minha querida. Ótima sexta-feira. Marcelo coloca aí desejo de menina. Ok, então, um abraço, obrigado. Tudo de bom pra você. Alô, bom dia.
3: Bom dia, meu amigo Marcelo. Bom dia, tudo bom juntos? Contigo?
0: Tudo jóia.
3: Passando pra te desejar uma ótima sexta-feira. Que sextou, né? Que a sua sexta-feira seja muito produtiva. Aqui quem fala é a Cintia de Novo Oriente.
0: Oi, Cintia, tudo bem?
3: Gostaria de ouvir a música de Zezé de Camargo e Luciano. Preciso ser amado. Eu ofereço pra você e pra todos que estão ligadinhos na rádio, viu? E okay. Um ótimo final de semana pra você,
0: obrigado.
3: Viu, Marcelo?
0: Tá certo, então, Cintia, um abraço pra Novo Oriente do Piauí, já acordando cedinho aqui com a gente, aqui no Balança Brasil. Oi, Novo Oriente, bom dia. Vamos juntos, alô você, bom dia, bom dia.
4: Bom dia, meu amigo, bom dia.
0: Bom dia, Anaildo.
4: Nossa, alucino. Alucina, buscou no embale. Alucina, buscou no embale.
0: Tá certo,
4: essa
0: mulher
4: também, que eu tô aqui ligado no programa.
0: Coisa boa, Nailton.
4: Ouvindo aqui Roberto Mira, fez muito sucesso na década.
0: Muito sucesso, vai deixar saudades,
4: quando eu nasci,
0: né, amigão?
4: Fazia sucesso. Eu era moleque velho, já via muito.
0: Pois é, infelizmente perdemos
4: cantando,
0: aí um grande artista.
4: Já, tá entendendo? Isso saía no rádio naquela época, que o rádio era na vara. Um fio lá em cima.
0: Era no tempo do
4: era
0: disco, né?
4: Rádio sempre jabuti.
0: É o jabutizão.
4: Era um rádio do botão fino, monstro.
0: Tá certo, então, meu querido. Um abraço, Naildo, lá de São Mateus do Maranhão. Vai deixar muitas saudades mesmo, o cantor Roberto Miller. E tem muita gente que não sabia que ele era de Piracuruca, no Piauí, né? Pois é, rapaz, ele nasceu em Piracuruca, no Piauí. O nosso querido Roberto Miller deixou um legado de grandes sucessos. E aqui na Verdes Campos Sat, ele não morre nunca, não, meu filho. Não morre, não. Aqui a gente vai tocar sempre o Roberto Miller. Vamos juntos. Bom dia, gente. Vamos chegando pra cá. A sua manhã em alto astral é na Verdes Campos. Oi, Marcelo, bom dia. Estou aqui ligado no programa do interior de União Piauí, Soares. Um abraço, Soares. Tá lá ligadão com a gente, o Soares, no interior de União. Como é o nome da localidade aí, meu amigo Soares? Tomando aquele cafezinho aqui com a gente, né? E aí, amigo, é muito bom tomar um cafezinho aqui com vocês nessa manhã. Vamos juntos. Alô, você, bom dia.
3: Bom mais dia, Marcelo Nascer, aqui é Elizabeth de Coelho Neto.
0: Elizabeth,
3: é Luana Margalhães. Sua ex sou eu. Só pra curtir aqui, tá bom? Marcelo, bom dia.
0: Bom dia,
3: tchau.
0: Deu pra senhora. Obrigado pela participação. Todo mundo em Coelho Neto, Maranhão. Ouvindo a Verdes Campos Sat. Uma ótima manhã pra vocês aí. Vamos junto, gente. Sexta-feira. Olha, tá só começando aqui o Balança Brasil. A gente vai juntinho com vocês até 11 horas da manhã.

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7: Ok, então Brasil, vamos lá, voltamos aqui com o nosso Balança Brasil, vamos juntos até às 11 da manhã, deixando a sua manhã boa demais, com muito mais diversão e alegria.

aqui então. Voltamos com o nosso Balança Brasil. Grande abraço, pessoal. Obrigado pela companhia, pela audiência. Você que vai chegando, aproveitar e mandar um bom dia também aos nossos amigos dos mercados públicos, né? Ah, os feirantes aí, todo mundo vendendo aí o cheiro verde, vendendo o tomate, o pepino, vendendo também a sua carninha. Eita, gente, tudo de bom. Aquela carninha de criação, né? Aquele carneirinho, aquele leitãozinho. Rapaz, é muito bom. Vendendo também aquela panelada. Um abraço aos nossos amigos feirantes em todo o Brasil, ligados aqui na Verdes Campos Sade. Muito bom, pessoal. Tudo de bom pra vocês. Uma abençoada sexta-feira e um bom trabalho pra todos os feirantes. Minha amiga dona de casa já tá nos afazeres aí do dia a dia, né, amiga? Comecei foi cedo, Marcelão. Já tô aqui na labuta. Fala você que levou o radinho aí pra roça. Muito obrigado. Bom dia também aos nossos amigos pedreiros, né? É o pedreiro, é o servente, radinho tocando lá na construção, batendo tijolo, fazendo reboco, sentando o piso. E aí, ó, muito boa a companhia de vocês aqui também, tá bom, meus amigos? Um abraço, você também tá aí no volante, em qualquer canto desse Brasil. Bom dia aos nossos amigos de vans, de ônibus, de aplicativo, taxistas e, claro, os nossos milhões de caminhoneiros em todo o Brasil, curtindo a Verdes Campos Sade. Um grande abraço, uma ótima manhã de sexta-feira, dia 25 de setembro. Um abraço, meus amigos, muito obrigado a vocês aí pela audiência. Muita gente no trabalho, né? Olha, Marcelo, aqui no meu trabalho é direto te acompanhando. E na hora que eu chego, Marcelo, já ligo o rádio e passo a manhã inteirinha conferindo o programa Balança Brasil. Então é, nos resta aqui agradecer vocês pela companhia. Centenas e milhares de pessoas acompanhando o nosso programa. Audiência que vem crescendo bastante. Graças a você que nos dá a preferência dentre várias emissoras. O que, que a gente pode fazer? Se o povo gosta é da gente, meu amigo. A preferida do Brasil. E você vai aí mandando sua mensagem também. Quer participar do Balança Brasil? Você vai fazendo o programa junto com a gente, né? 86 99447-5082. Diga pra gente como é que tá aí a sua sexta-feira, como é que tá esse comecinho de final de semana, tá bom, gente? Tá bom ou não tá? Eu espero que sim. Vem pra cá, porque a Verdes Campos Sade é a melhor companhia do Brasil. 86 99447-5082. Tá pintando agora a Legião Urbana, que país é esse? 8 horas e 11 minutos agora.

0: Hora certa pra você agora, 8 horas e 17 minutos. Rapaz, o Nelson Ned, ele era pequenininho, né, produção? Era pequenininho, baixinho, mas era gigante aí na voz. Tá aí a música Tudo Passará. Antes teve Legião Urbana, música Que País É Esse? Bom dia, Brasil. Nosso Balança vai seguindo com vocês até às 11 da manhã. Muito obrigado. O Brasil inteiro vai chegando. Vai com a gente, porque aqui na Verdes Campos SAT, a sua manhã começa muito bem. Bom dia!
1: Oi, bom dia!
0: Ótimo dia pra você. 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Final de semana tá batendo a porta. 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Bom dia, sextou e a sexta-feira tá massa demais. Deixa eu mandar um abraço aqui ao nosso amigo Mineral. Alô, Mineral, rapaz, em Altos do Piauí. Bom dia, Mineral. Olha, bom dia também ao nosso amigo Portela e a família. Tá ligado com a gente lá em São Mateus, Maranhão. Um abraço, São Mateus, Alto Alegre também do Maranhão. Todo mundo curtindo a gente. Um abraço, obrigado pela audiência. Vamos juntos, alô você, bom dia. Vamos lá.
2: Bom dia, Marcelo Macedo.
0: Opa, bom dia.
2: Aqui é a Josefa de São João dos Patos, Maranhão. Gostaria de pedir a música Domingo de Manhã com Marcos e Belucci e oferecer pra você, pra Natália.
0: Certo.
2: Messias GF8.
0: Messias também aí na região de São João dos Patos.
2: O meu primo, Luiz da Cocora.
0: Luiz da Cocora.
2: Lá na Rua do Chafariz. Aqui mesmo em São João dos Patos.
0: Um abraço a todo mundo em São João dos Patos.
2: Meu amigo Adão, aqui em São João dos Patos também.
0: Adão. Oi,
2: o
0: Adão.
2: Filipão.
0: Filipão.
2: E para todos que se encontram, sintonizados nesse maravilhoso programa.
0: Obrigado,
2: Balança,
0: viu?
2: Brasil. Bom dia, galera. Bom final de semana para todos.
0: Bom final de semana. Tá certo. Obrigado pela sua companhia aqui com a gente. Alô, São João dos Patos, o Maranhão. 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
3: Bom dia, bom dia.
0: Bom dia, minha querida. Oi.
3: Estou passando para lhe mandar um abraço.
0: Obrigado.
3: E também para lhe pedir a música com os Fibres.
0: Fibres.
3: Aonde estão teus olhos negros?
0: Aonde estão seus
3: olhos? Só para curtir mesmo. Um abraço para você, tudo de bom.
0: Tudo de bom para a senhora também.
3: Um bom trabalho, viu?
0: Coisa boa então, tá aí a nossa ouvinte querida, participou com a gente, a dona Maria de Jesus. Ô, dona Maria, bom final de semana pra senhora, desejo aí tudo de bom pra sua família também, tá? Maria Lopes, bom dia, Maria. Aí a Maria Lopes, ligadinha na Verdes Campos Sat, um abraço, Maria Lopes, tá aí ligadinha na Verdes Campos Sat, na região lá, portanto, na zona leste de Teresina, no Anitta Ferraz, um abraço, vamos juntos, bom dia, bom dia.
4: Bom dia, Marcelo Macedo, aqui é Marcos, no bar de novo. Gostaria de pedir uma música. Rita Lee Flagra, só pra curtir.
0: Rita Lee Flagra. Tá certo então, Mara Cristina, bom dia. O nosso amigo Ananias Pontes. Oi, Marcelo. Aqui quem fala é o Ananias Pontes em Coroatá, Maranhão. Estou passando aqui pra dar um bom dia pra você, todos os ouvintes da rádio. E a música é Os Três do Nordeste. A música é o Tamanco no Pé. É um forrozinho, Marcelo. Bem arrochado pra gente começar esse dia. Um abraço a todos aí do Balança Brasil. Bom trabalho. Valeu então, Ananias Pontes, bom dia pra você, obrigado pela audiência em Coroatá, Maranhão. 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
5: Dia. Marcelo Macedo, aqui quem fala é a Gerlane.
0: Oi,
5: hoje é o Dia Nacional do Rádio, viu, Marcelo Macedo?
0: Dia Nacional do Rádio.
5: Dia vocês,
0: é tô... o companheiro.
5: E todos os ouvintes da Rádio Luiz Campos Sá. Estou aqui na tua escuta, Marcelo Macedo.
0: Obrigado, Vigelane. Um abraço pra você, Dia Nacional do Rádio. Então tá aí. O rádio é a melhor companhia. Não tem companhia melhor, não, meu amigão. O rádio é simplesmente demais. Tá certo, Gerlane. Um abraço, querida. Bom final de semana, Gerlane Silva. Campo Maior. Uma queridona lá de Campo Maior. Não perde um só programa.
6: Bom dia, Marcelo Macedo. Paliana Paranapeba.
0: Oi, Paliana.
6: Eu gostaria de ouvir a música Flores em Vidas. Ofereço para você. Para todos os ouvintes da rádio. Né, Marcelo? Sextou, né, Marcelo?
0: tá graças a Deus que todo dia
6: tem uma alegria pra gente falar, sextou, né, Marcelo?
0: É isso aí, que
6: nem todo mundo tem essa oportunidade, né, de estar sextando com a gente, estar no nosso meio, né, Marcelo?
0: Vamos agradecer a Deus, né, Poliana?
6: Uma especial, viu, Marcelo?
0: Tá certo, então, Poliana, um abraço pra Paraupebas aí no estado maravilhoso do Pará, curtindo a gente. Ei, Paraupebas, ainda vou aí. Ainda vou nessa Paraupeba, rapaz. Vou lá. Vamos lá então, Luana Magalhães, tá chegando na Verdes Campos Sátia, a música refém de você. É sexta-feira, bom dia, valeu!

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3: Ok, então, meus amigos, voltamos aqui com o nosso Balança Brasil Especial de sexta-feira. Acorda!

demais, né, ter você aqui todas as manhãs compartilhando com a gente momentos de muitas felicidades. Muito obrigado, Brasil. Vai chegando pra cá. 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A sua manhã por aqui é simplesmente demais, tá bom? Vai mandando teu zap, já a gente faz aqui mais um bloco com sua participação via satélite. Olha, eu preciso é ser amado, né, Zezé de Camargo e Luciano? Que linda canção, gente. Aumenta o volume porque você está no Balança Brasil. A sua manhã vai seguindo.

0: Você ligado na Verdes Campos Sat, tá aí o sucesso de Fíveres, a música Aonde Estão Teus Olhos Negros, hein? Tá onde? Eita, gente, tá certo, tem gente que tem os olhos castanhos, tem gente que tem olhos verdes, né? Azuis também, e os olhos negros também, que é muito bonito, por sinal. The Fíveres, tá aí o grande sucesso, você então, ligado na Rede Verdes Campos Sat. Antes teve Desejo de Menina, a nossa música. Eita, é um sucessão, um abraço. Nossa Andressa, ligadinha lá em Jericoacoara com a gente. Bom dia pra vocês em Jericoacoara, rádio ligado na Verdes Campos Sat. Jericoacoara, bom dia!
1: Oi, bom dia!
0: Alô, Granja! Ô, pessoal de Granja também! Ah, pessoal também de Uruoca, no Ceará. O pessoal também que tá lá com a gente em Chaval. Bom dia pra vocês em Chaval. Olha, bom dia também, sabe aonde? O pessoal de Hidrolândia, no Ceará, de São Benedito, de Pires Ferreira, de Sobral. Alô, Viçosa! Oi, Viçosa, bom dia. Você também no Tianguá, o Bajara, lá no pezinho da Serra da Ibiapava. Eita, gente, a temperatura aí é boa, né? Eu já fui aí na Serra da Ibiapava. Temperaturazinha boa, muito bom assim pra fazer um camp. Um abraço aos nossos amigos aí do Ceará, curtindo a nossa Verdes Campos Sat. Alô, também a cidade de Senador Sá, também já estão ligados aí com a gente. Alô, cidade de Marco também, Bela Cruz também tá na Verdes Campsat? Ah, então tá bom. Pessoal de Bela Cruz aí no Ceará, todos os cearenses, o nosso abraço, obrigado demais aí pela companhia, um prazer imenso tá aí do ladinho de vocês pra mais uma grande manhã aqui no nosso Balança Brasil, balançando, sacudindo o Brasil inteiro. Bom dia!
1: Oi, bom dia!
0: 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Ok, então, agora 8 horas e 53 minutos. Vamos juntos. Bom dia, bom dia. Olha, vamos seguindo, né, gente? O programa Balança Brasil vai com você até às 11 horas da manhã. Pessoal, tô perguntando aqui, Marcelo, é verdade que o cantor Roberto Miller faleceu? É verdade, gente. Infelizmente, perdemos aí um grande intérprete da música nacional, o cantor que morava em Recife há mais de 30 anos, tá? E o velório dele, gente, tá marcado para essa sexta-feira, às 8 horas da manhã, no cemitério Santo Amaro, lá em Recife. E o enterro tá previsto para as 14 horas, 2 da tarde, então, o enterro aí do grandioso cantor Roberto Miller, que marcou toda uma geração. Quem não conhece aquela música Entre Espumas, é? Entre Espumas, terá que terminar. É um grande sucesso, né? Então tá aí, gente. Ele estava internado, infelizmente, complicações da pneumonia. Não se brinca com a pneumonia. Por isso a gente tem que limpar os pulmões, né, produção? 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Ele que era um grande ídolo popular nordestino e faleceu ontem, quinta-feira, estava internado em decorrência aí, portanto, de uma pneumonia no hospital em Recife. Ele era natural de Piracuruca, no Piauí, para quem não sabia, natural de Piracuruca. Então tá aí, a gente deixa mais uma vez aqui os pêsames para toda a família, para todos os fãs desse grande cantor Roberto Miller. Que Deus receba de braços abertos o grandioso cantor piauiense Roberto Miller. 8h55 agora, pois é verdade, viu? Quem perguntou aqui foi a dona Carmen, lá de Beneditinos, no Piauí. É verdade, dona Carmen, perdemos aí o Roberto Miller, tá? Bom dia, Marcelo, estou aqui em Esperantinópolis, Maranhão. Tô ouvindo você, Marcelo. Opa, bom dia, Esperantinópolis. Cortina Verdes, Campos Sati. Alô, bom dia.
2: Bom dia, Marcelo Marcinho.
0: Bom dia.
2: Eu gostaria de ouvir uma música de Amado Batista, qualquer uma. Pra oferecer pra amiga e amigos e pra você, que é um ótimo locutor. Bom dia, aqui é a Dominguinha, Dona Gical do Piauí.
0: Opa, Dona Dominguinha, Dona Gical do Piauí. Bom dia, Dona Dominguinha. Dona Dominguinha está com a rádio ligada aqui com a gente. Um abraço, alô, bom dia.
3: Bom dia, Marcelo Macedo. Quero ouvir a música Amado Batista, Minha Princesa. Eu ofereço pra toda a família, pra você e pra todos meus amigos. Pedra Branca
0: 85. Pedra Branca,
3: eu sou Santiago,
0: não será?
3: Quero ver
0: a Amado
3: Batista, Minha Princesa.
0: Tá certo então, Toninha. Oi, Toninha. Oi, Toninha. Vai já tocar uma do Amado Batista. Não vai ser a Princesa, mas vai ser uma outra, tá bom? Um abraço a vocês em Granja, no Ceará. Curtindo pela 106,3, né? 106,3 Granja, Ceará. Bom dia pra Camusim também. Tá todo mundo ouvindo a Verdes Campos Sat na região.
4: Bom dia, Marcelo Macedo. Aproveitando o programa Balança Brasil. Eu quero que você bote aí a música aí, Luiz Gonzaga, O Jumento É Nosso Irmão, o
0: Príncipe,
4: pra toda a galera
0: irmão
4: que tá ouvindo nesse momento. Pra Miguel Senna, Antônio Senna, Vaninha Costureira. E pra todos que estão ouvindo aqui diretamente da capital da manga para todo o Brasil, meu okay, amigo, você, João do Peixe, é com você, Marcelo Maceda.
0: Tá certo, meu amigo, obrigado, João da Cruz, ligadinho na capital da manga, cidade de Altos, no Piauí. Bom dia, Altos! Todo mundo ligado em Altos, valeu, obrigado demais aí pela companhia. Vou mandar um abraço aqui pra dona Diana. Oi, dona Diana, tá no interior de União, lá no Soares, né? Um abraço então, Diana, querida, tudo de bom pra senhora aí, obrigado pela audiência. Alô, bom dia.
5: Marcelo, bom dia, Marcelo.
0: Bom dia.
5: Tô passando aqui só pra desejar um bom dia. Marcelo, é a Remédio Carnaúba, Pedro II, aqui o clima amanheceu muito bom, Marcelo.
0: Coisa boa.
5: Marcelo, coloca pra mim, Leandro e Leonardo, As Luzes da Cidade.
0: Luzes da Cidade.
5: Feliz para meus netos, Caio, Fernanda e o Bernardo.
0: Uhum.
5: E para todas que estão lhe ouvindo. É aí, um bom dia, Marcelo.
0: Bom dia, minha querida, um abraço. Então, Pedro II no Piauí, o clima já amanheceu bom aí, né? Será que vem chuva aí? Será que vem uma chuvinha pro pessoal de Pedro II no Piauí? Tomara que tenha uma chuvinha pra vocês aí. Um abraço, dona Mildes, obrigada pela participação. Ô, Marcelo, coloca pra mim uma música de Luizinho de Irauçuba, o nome da música é Não Existe Couro Velho, é isso? Tá certo, José Marques. Um abraço pra você, José Marques, ligadão na Verdes Campos Sat, lá no Ceará. Lá no distrito, então, do Panacuí. Falou, Panacuí. Pertinho de Marco, no Ceará. Um abraço a vocês na cidade de Marco. Oi, Marcelo. Coloca aí Bartô Galeno. Quero oferecer pros meus pais, Marcelo, em Barra do Corda, no Maranhão. Todo dia estão te ouvindo. É o Zeca, que mora em Santo Antônio do Descoberto, em Goiás. Um abraço pra você, Marcelão. Ô, Zeca! Um dia massa demais aí pra vocês, tá bom? Muito obrigado pela companhia aqui com a gente. 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Tá
6: cedo, rapaz, estamos aqui na Rua da Caema, rapaz, o tempo amanheceu assim bonito.
0: Olha aí, na Rua da Caema.
6: Em Coroatá, rapaz, viu? Rua tá calma.
0: Rua tá calma aí, ele mandou um vídeo pra cá, um vídeo aí, ó.
6: Tá tranquilo aí, assim, rapaz, tudo bom?
0: Tá tranquilo aí.
6: É o custódio aqui. A Rua da Caema em Coroatá, estado do Maranhão, viu?
0: Tá certo, então, na Rua da Caema. Um abraço, seu custódio. Rua tá tranquila hoje aí, né? Parece que tá até assim meio nublado aí, rapaz. O negócio tá bom. Bom dia, Marcelo. Manda um alô aí pra Granja no Ceará, Marcelo. Aqui no bairro Estação. É a Valzinha Silva. Sou sua fã, Marcelo. Pensei que era só a mamãe, produção, que era minha fã. Pensei que era só a mamãezinha lá em casa. Mas não, tem uma outra fã aqui, ó. Valeu, Valzinha. É a Valzinha ligadinha na Verdes Campos Sat em Granja. Obrigado, Val. Um abraço pra você. Olha, bom dia pra todos vocês em Granja no Ceará. Obrigado pela companhia. Oi, Marcelo. 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Obrigado pela participação. Alô, você, Marcelo. Bom dia. Oi, bom dia.
7: Bom dia. Opa. Tudo bem com você?
0: Tudo jóia?
7: Meu amigo, por favor, eu quero ouvir hoje Ivanildo Sax de Ouro, Última Inspiração. A mesma ofereço para a dona Joaninha Costureira de Altos, para o Marcão do Povo na cidade, Hugo Napoleão, Irene, seu Raimundo Cunha, Cleomar e o seu esposo Antônio Luiz no bairro Cidade Nova, aqui em Campo Maior, Naide Façanha e o seu esposo, seu Agamenon e família, Maria, aqui em Campo Maior. Abraço.
0: Muito bem, então, tá aí a Maria Luciana ligadinha na Verdes Campos Sat. Um abraço, Maria, tudo de bom pra você, querida, obrigado pela participação. Agora tem a cantora Rita Lee, a música Flagra, pra você que indicou e pediu. Vamos juntos, até 11 da manhã, balançando o Brasil.

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0: Você ligado na Verdes Campos Sat, tá aí o sucesso do Acácio, Nós Dois a Sóis. Sucesso, hein? Agora 9:18, hora de Brasília. 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E o Balança Brasil, olha, vamos seguindo com vocês até 11 horas da manhã. Até 11 da manhã, você fica com o rádio ligado na Verdes Campos Sat. 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
0: 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Ok, então, Eurimar, um abraço. 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Valeu, Eurimar, um abraço para você aí, bom trabalho, minha querida, obrigado pela participação. Vamos lá, mais ouvintes, alô você, bom dia.
2: Bom dia, meu nome é Lourdes, moro aqui na Lareira. Gostaria de ouvir a música de Roberto Miller, Luz Negra.
0: Luz Negra, Roberto Miller.
2: Para recordar. E oferecer para minhas irmãs na Lagoa do Mato, para todos da rádio, um bom dia para você.
0: Que bom Deus dia, dona Lourdes, um abraço para você, minha querida, obrigado pela participação. Marcão do Povo apareceu, né, Marcão? Oi, amigo Marcelo, gostaria de ouvir uma música como é que aqui do GP? Deixa Eu Te Amar. Ah, então tá bom, do AGP, pronto, do AGP, deixa aí eu te amar. Quero oferecer aqui pro seu Zé Oliveira de Campo Maior, pra sua filha Luciana também, e meu amigo Miguel Sena, e para Assunção Ribeiro, todo mundo ligado, Marcelo, e um abraço pra todos os clientes GF8 aqui, é o Marcão do Povo Grande. Marcão, meu amigo, um abraço pra você, muito obrigado, Marcão. Marcão tava sumindo, rapaz, eu acho que é trabalhando muito, né, Marcão, com os produtos GF8 e fazendo a entrega na casa do cliente, e muito mais. Um abraço, Marcão. Todo mundo ligado com a gente aí em Hugo Napoleão, na comunidade Jacaré. Bom dia, Marcelo. Todo mundo aqui te ouvindo. Manda um abraço pra gente, rapaz. Olha, que Deus abençoe ricamente esse dia. Coloca música Êxtase com o cantor Guilherme Arantes. É a Francisca Souza de Duque Bacelar Maranhão. Obrigado, dona Francisca. Um abraço pra senhora. Bom dia aqui também a nossa amiga Maria da Paz. Ô, oh, dona Maria da Paz, bom dia pra senhora aí, dona Maria.
3: Bom dia, Marcelo Macedo.
0: Bom dia.
3: É o Zé Wilson aqui de Barra. Gostaria de ouvir o sucesso Carlos Alexandre, Venha Me Socorrer, para oferecer para você e todos barrenses. E todos que sintonizam na rádio Verdes Campos, tá?
0: Obrigado, meu amigo. Dá um abraço a todo mundo aí.
3: Também de Barros para o Balança Brasil, com a apresentação de Marcelo Macedo. É com você, garoto.
0: Tá certo, então, Zé Wilson, Barras do Pio Grande, Zé, rapaz, falou bonito, viu, Zé? Um abraço, Zé Wilson, ligado na Verdes Campos SAT.
4: Bom dia, Marcelo Macedo. Marcelo, passa a música pra mim do Geraldo, não, do... do Geraldo Nunes. Guarda pra mim, guarda, eu ofereci pra vovó Cresce, pra vovó Luz, pro Tony da Viola, Chiquinho Barra Nova, Antônio Sorriso, Aline, Denilson e todos que estiver ouvindo o programa.
0: Muito bem, então, dona Joana, um abraço pra senhora em Campo Maior, no Piauí. Araújo, meu amigo Araújo, tá lá ligado com a gente em Itaporanga, na Paraíba.
5: Bom dia, Verdes Campos SAT. Bom dia, Marcelo Macedo. Aqui é o Araújo, da cidade de Itaporanga, Paraíba. Marcelão, meu, bota aí, ele, Newton César, a voz de ouro do Brasil. Escolhe aí uma música uma bem boa, bonita, né, com isso? Newton César, tá, e certo, toca aí, amigão, que eu estou aqui em Itaporanga, só curtindo a Verdes Campos SAT. Maravilha, a rádio, Araújo, do vovô e da vovó. Bom dia!
0: Tá certo, bom dia então, nosso querido Araújo, tá ligado na Verdes Campos SAT, um dia abençoado pra você em Itaporanga, na Paraíba. Alô, você, vamos nessa?
6: Bom dia, Marcelo.
0: Ótimo dia.
6: Um dia abençoado por Deus. Eu peço pra você colocar a música Maria Passa à Frente. Que Deus abençoe seu final de semana. E também essa música eu ofereço pra você também, viu? Minha mãe lá no Jardim do Mulato, eu aqui de regeneração, viu? Aí também ofereço para minha mãe lá no Jardim do Mulato, Maria Antônia. Eu sou a Luzia, viu? De regeneração, tá bom?
0: Luzia de regeneração.
6: Meu esposo, Manuel Messias, viu?
0: E o esposo também, o senhor Manuel Messias, em regeneração do Piauí, dona Luzia. Um abraço, dona Luzia. Dá um abraço a todo mundo em regeneração. Bom dia, regeneração. Vamos lá, então. Todo mundo ligado no Médio Parnaíba do Piauí, né? Coisa boa.
7: Bom dia, Marcelo Martins.
0: Bom dia.
7: Esse é o programa Bom Dia Brasil, né? A gente Campos Sainte. Eu quero mandar um alô, que é a irmã de Porto. Mandar um alô pra uma irmã minha, três irmãs minhas, irmão que tem. A irmã Dulce em Teresina, né? Antônio Paulo de Moraes.
0: Certo.
7: É, e a Deusa.
0: Dona Deusa.
7: Francilene. Andira, um abraço pra tudo pra você, inclusive pra você, tudo de bom no seu programa. Eu sou ligado dentro da hora que amanhece o dia, até de tarde, não. Tudo de bom pra você. Mande uma música pra mim aí, Marcelo Marcelo, manda uma música pra mim aí, Bartô Galeno,
0: Dalziza, tá bom então, meu amigo, obrigado. Então tá aí, ligo o rádio Cedina, vem descansar, te faço o dia inteiro. É o seu João José. E seu João, dá um abraço a todo mundo em Porto, no Piauí, na cidade de Porto dos Marruás, curtindo a Vem Descansar, um abraço.
8: E Marcelo Macedo.
0: Bom dia.
8: Aqui é a Maria Vieira, Angelim, município Miguel Alves.
0: Miguel Alves.
8: Tô pedindo aqui a música do Nelson Gonçalves, aquela da mesa.
0: Naquela mesa.
8: Pois é.
0: Sucessão.
8: Pra mim e meu esposo, Antônio Pedro, Miguel Alves.
0: Tchau, tchau. Um abraço, seu Antônio Pedro, pessoal de Miguel Alves do Piauí, todo mundo ligado na Pedro Escamçade. Alô, Miguel Alves, bom dia. Eita, Ana Maria, um abraço a vocês aí, tá? Oi, Marcelo, aqui quem fala é o Eduardo, aqui de Coelho Neto, Maranhão. Peça a música do Zezé de Camargo, Eu Só Penso em Você. Manda um abraço pro meu pai, o seu Carlos Alberto, no povoado Brejinho, Marcelo. Ô, seu Carlos Alberto, aí no povoado Brejinho, bom dia. Também quero mandar um abraço e parabéns pra vocês aí. Um excelente trabalho que vem fazendo, tá bom, meu amigo? É o Eduardo de Coelho Neto Maranhão, obrigado, viu, Eduardo, pelas suas palavras, meu amigo. A gente fica muito grato de verdade. Obrigado aí pela preferência e pela companhia na Vídeos Campos Sat.
9: Bom dia, Marcelo Macedo.
0: Bom dia.
9: É a Leila, que é a Leila que tá falando.
0: Oi, Leila, bom dia.
9: Final de semana com minha mãe aqui no
0: Olha
9: aí. Parque Extrema.
0: No Parque Extrema do Disseu, Teresina.
9: Aí eu gostaria de pedir a música. Lindomar Cartilho.
0: Lindomar Cartilho.
9: Minha mãe, minha heroína.
0: Pronto.
9: E pra você.
0: Obrigado.
9: E pra todos os ouvintes da Rádio Verde Campos Sapo.
0: Tá aí então.
9: A rádio da vovó e do vovô.
0: Exatamente. Ok. Obrigado, viu, Neila, pela participação. Dá um abraço na sua mãezinha. No Parque Extrema, na região do Disseu, curtindo a Verdes Campos Sapo.
10: Bom dia, Marcelo.
0: Bom dia.
10: Marcelo, gostaria de ouvir Del Seresteiro.
0: Uhum.
10: Vaqueiro apaixonado.
0: Vaqueiro apaixonado.
10: Pra me oferecer aí pra toda a minha família. Pra você, Marcelo. Bom dia.
0: Bom dia, então, Antonieta. Um abraço. Coivaras no Piauí, curtindo a Feliz Campsati. Olha, bom dia pro Jackson. Tá ligado com a gente em Coroatá. Coloca aí, Roberta Miranda, são tantas coisas. E, Marcelo, um abraço a todos que estão aí acompanhando a Feliz Campsati. Estamos aqui no bairro Eco Marajá. Ligadão com você, Marcelo. Valeu, Jackson.
11: Bom dia, Marcelo Macedo. É a Luzia.
0: Oi, Luzinha.
11: E oi, Tissica.
0: Tudo bom, Luzinha?
11: Já sabe quem é, né?
0: Ah,
11: eu gostaria
0: sim,
11: de pedir
0: Luciana.
11: A música de Chitãozinho Chororó, Fogão de Lenha. Você sabe qual é a música, viu? Te desejo um bom final de semana, uma boa sexta-feira, que sextou, né? E eu tô em casa.
0: Tá em casa curtindo a Verdes Campos Arte. Tá bom, querido? Um abraço no Ceará. A nossa amiga Luzia. Obrigado, Luzia, pela preferência.

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3: Okay, então. Gente, vamos lá, estamos de volta com o nosso Balança Brasil.
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3: A sua manhã em alto astral e a gente vai seguindo. Muito obrigado a vocês aí pela preferência, pela companhia, o oferecimento probiótico GF8. 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
3: 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Ok, então, ok, a gente vai seguindo com vocês até 11 horas da manhã. 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

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Tudo de bom aí para você, tá bom? Agora 9:41, agora tem Carmen Silva, a música Meu Primeiro Amor. Bom dia, Brasil, e a gente vai seguindo até às 11 da manhã.

0: maiores sucessos, então, de Nelson Gonçalves, Naquela Mesa. Que sucesso, hein, gente? Só toca na Verdes Campos Sat, onde a gente vai matando a saudade e vai acompanhando tudo de bom, porque essa manhã de sexta-feira não tá normal, não. O negócio aqui tá pra cima.
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0: E o Balança Brasil vai com vocês. Obrigado, viu, pessoal? Você que vai chegando pela primeira vez, obrigado demais aí pela sua companhia. Mandar um abraço a você também acompanhando pela Parabólica, né? Muita gente na Parabólica, no canal 365, muita gente também ligada na nossa TV Verdes Campos Sat, no canal 123, né? Nesse momento tá rolando o programa falando de negócios, tá tendo uma entrevistada lá, muito especial, falando de negócios, e você também pode sim ficar ligado 24 horas também na sua TV Verdes Campos Sat, no canal 123. É o nosso canal na Parabólica para mais de 60 milhões de ouvintes e espectadores em todo o Brasil. Obrigado, gente, pela companhia, seja no rádio, seja na TV, acessando também o nosso portal verdescampos.com para ficar bem informados. E a gente fica agradecendo vocês aí pela companhia diária no nosso programa aqui, o nosso Balança Brasil, que vai seguindo com vocês até 11 horas da manhã.
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0: Vamos atender mais um ouvinte que pediu Luiz Gonzaga. O jumento é o nosso irmão. Ei, rapaz, é muita história esse jumentinho aqui. É a

Você ligando na Verdes Campos Sati, tá aí o sucesso Jumento e nosso irmão, e na voz do nosso querido amigo Luiz Gonzaga, o rei do Baião. Agora 9:55, hora de Brasília. Vamos agora para as informações. Hoje não vai ser com o nosso amigo Emanuel Lucas, hoje vai ser então com o Vanilson Brito, né? O Vanilson agora vai atualizar as últimas informações diretamente do portal verdescampos.com.br, direto também da nossa TV Verdes Campos Sati. No canal 123, agora a gente fica muito bem informado. É só acompanhar com a gente, você que tá aí via satélite para todo o Brasil. Valeu por demais pela audiência. Vamos juntos, porque aqui na Verdes Campos Sati, além de você ouvir boas músicas, né? Você também fica muito bem informado diretamente aqui do nosso, da nossa redação do portal verdescampos.com.br. Alô, Vanilson! Vamos lá, atualizando agora as informações.

0: Versátil. Hoje a gente está fazendo um link direto TV Verdes Campos-Sátio. Estamos aqui direto para o final de 2023, fazendo o seu informativo, o seu boletim informativo do dia. Hoje comigo, Ivanilson Brito, tá? Então vamos lá. Muito bem, a gente está fazendo aqui o boletim direto da TV Verdes Campos Sat, em link com a rede de rádios Verdes Campos Sat, trazendo informações para você, informações do momento sempre atualizadas, em nome dos produtos de F8 e da rede de hotéis Cajuína. Olha, criminosos usam o TikTok para promover venda de conteúdo de abuso infantil no Telegram, tá? Então você tem que ter bastante cuidado aí com o que você anda consumindo no Telegram. A gente tem a seguinte informação, que criminosos estão usando publicações na rede social TikTok para promover a venda desse conteúdo de abuso sexual infantil, e a divulgação ocorre nos comentários das postagens, em que os criminosos usam códigos para driblar a fiscalização da plataforma e direcionar os interessados ao material anunciado. Por semanas foi monitorado em mais de 30 perfis do TikTok foram identificados que são interessados, são direcionados ao Telegram, onde o material é comercializado em pacotes com fotos e vídeos, tá? Mais informações sobre isso, você pode estar acompanhando direto do portal Verdes Campos Sat, o portal verdescampos.com.br. Mais informações agora também, nós temos agora, vamos direto ao estado do Piauí, tá? Uma informação agora já desta manhã. Um adolescente, infelizmente, ele morreu após troca de tiros com policiais militares na zona sul de Teresina, capital do Piauí. Um adolescente de 14 anos morreu após uma troca de tiros com policiais. Essa troca de tiros aconteceu na cidade de Teresina, capital, tá? E aconteceu na zona sul. A informação, ela foi confirmada pelo 22º Batalhão da Polícia Militar do estado. Segundo o batalhão, policiais faziam ronda na região quando receberam a informação de que quatro suspeitos teriam contido transeuntes e cometido assalto no bairro. Ainda de acordo com informações da PM, o grupo foi localizado próximo a uma área de mata. Ao perceber a chegada dos policiais, os suspeitos teriam atirado contra a equipe. Vamos com informação agora direto do estado do Ceará. Você que está nos ouvindo aí na nossa rede de rádios Verdes Campos Sat, tá? Você que está nos ouvindo na nossa afiliada, na nossa rede de rádios Verdes Campos Sat, lá de Granja, nós temos a seguinte informação, tá? Olha, o caso Isabelle Caracristi, namorado de Isabelle Caracristi, temos atualizações. Ele preso por suspeita de indução ao suicídio. O que isso significa? Vamos lá trazer essa informação para você direto do portal. Há um entendimento comum, né, socialmente, de que o suicídio é uma decisão única e exclusiva de quem o comete. No entanto, o entendimento jurídico firmado legalmente é outro, nesse caso da Isabelle. Uma parte do Código Penal Brasileiro trata especificamente como crime induzir, instigar ou auxiliar o suicídio e automutilação. Mas como provar isso? É quem é o responsável pelo suicídio alheio? É algo diferente, muito difícil. De acordo com o artigo 122 do Código Penal, trata dos crimes de indução e também de instigação a alguém ao suicídio ou à automutilação, ou prestar auxílio material para que a pessoa pratique esses atos. No caso da Isabelle, o ex-namorado, o seu namorado, ele está sendo investigado não pelo crime de assassinato, de feminicídio, mas agora por induzir a Isabelle ao suicídio, já que as investigações em uma reviravolta indicam que a Isabelle perdeu a vida de acordo com essa questão do suicídio. Ela própria teria tirado a sua vida. As investigações ainda continuam e mais atualizações você pode acompanhar na nossa programação jornalística da rede de rádio Verdes Campos Sat, da TV Verdes Campos Sat e também no portal verdescampos.com.br. Você vai continuar agora com a programação natural da rede de rádio Verdes Campos Sat e pela TV. Você segue agora para um intervalo comercial e daqui a pouquinho a gente retorna logo após os comerciais.
1: Ok, então, Vanilson, muito obrigado pelas suas informações diretamente da redação e da TV Verdes Campsat, no canal 123. Intervalo e a gente volta já.
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1: A hora certa para você, 10:01, hora de Brasília.
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4: Ok, então, meus amigos amorenses, estamos de volta com o nosso Balança Brasil até 11 da manhã.

Ok, então vamos nessa. Estamos de volta com o nosso Balança Brasil. Tudo de bom, pessoal. Uma feliz sexta-feira. O fim de semana já vai começando e você vai com o rádio ligado com a gente. Tudo de bom, tá? E aí, gente, ó, desejo pra você uma manhã maravilhosa. Você que já aí tá preparando aquele almoço. E aí, como é que tá aí os preparativos do almoço? Tá indo bem, gente? Tô escutando daqui, viu? É o zinido aí da panela de pressão, meu amigão. É feijão, é uma carninha assada, é um arrozinho soltinho e você vai com a gente, tá? Na melhor companhia das manhãs, o Balança Brasil vai seguindo. Agora tem a música Luz Negra com Roberto Miller. Partiu ontem pra eternidade, nosso querido Roberto Miller.

0: Ok, então você ligando na Verdes Campos Sat, 10 horas e 14 minutos agora, hora de Brasília. Bom dia, tá aí o sucesso, né? A dor dessa saudade. Eita, Bartuzão, não acaba os corações não, Bartu Galeno. A dor dessa saudade. Tocamos também a música sensacional do Roberto Miller, saudoso, né? Partiu ontem pra eternidade. O cantor é Roberto Miller, o nome da música Luz Negra, lá no comecinho do bloco. 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Agora 10 horas e 17 minutos, hora de Brasília. Bom dia! Hoje, uma super manhã. 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Vamos mandar bom dia agora, vamos nessa. Opa, dona Benedita, bom dia.
1: Bom dia, Marcela, aqui é Benedita, que mora aqui em Coroatá. Marcela, queria pedir a música que você colocasse aí, o Sonho do Caminhoneiro. Eu não tô lembrada.
0: Sonho de um caminhoneiro.
1: Cantor, mas bote aí pra mim, quero oferecer pra todos meus filhos. Pra todos que gostaram da música, pra você, principalmente pra você. Eu amo seu programa.
0: Muito obrigado, então, dona Benedita. Tudo de bom então, viu, dona Benedita? Dá um abraço a todo mundo em Coroatá e no Maranhão. Ouvindo a Verdes Campos Sat, dona Maria Lopes.
2: Bom dia, Marcelo Macedo, dona Maria Lopes.
0: Bom dia, Lopes. Maria.
2: Já está aqui na sintonia.
0: Fala, do Maria.
2: Balanço Brasil, aqui na NKPAS, Teresina, Piauí. Ô, Marcelo, bom dia também para todos os ouvintes que estão na sintonia do Balanço Brasil. Olha, Marcelo, ontem fui visitar lá na rádio Verdes Campos, aí o Islã de Faria estava lá, tirei foto com ele, aí eu comprei na loja lá, olha, Marcelo, eu comprei um rádiozinho,
0: comprei
2: um colagem e o Sarabella e o ômega 3. Eu fui dar uma visitada lá, hein? Gostei.
0: Pronto, gostoso demais. Olha, seja sempre bem-vinda, tá bom, dona Maria Lopes? Tá certo, um abraço pra senhora, muito obrigado pela companhia, e tá aí com gel Sarabella, colágeno tipo 2. 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
3: Oi, Marcelo, sou Tia de Cima.
0: Opa, pois um abraço pra senhora, dona Toninha. Um abraço pra Granja, ouvindo a Verde Descansante. Olha, Marcelo, coloca pra mim Roberto Miller. Olha, já tocamos, viu, Irene Maria? Dona Irene Maria, tocamos agora há pouquinho Roberto Miller. Pede uma outra aí, tá? Bom dia, Marcelo, tô aqui ligada com você. Meu nome é Jocélia Frota, de Granja Ceará. Tudo bom, Jocélia? Bom dia pra você, Jocélia, ligadinha na Verde Campos.
4: Bom dia, Marcelo.
0: Bom dia.
4: Aqui é Raimundo de Pinho, de Coelho Neto.
0: Fala, Raimundo.
4: Ofereço uma música de Reginaldo Rossi. Recife é minha cidade.
0: Pronto.
4: Oferecer a todos meus clientes
0: minha cidade. Tá certo, amigão. Um abraço pra você. Muito obrigado pela companhia. Alô, você. Bom dia.
5: Bom dia, Marcelo.
0: Bom dia.
5: Gostaria de pedir uma música de Amado Batista, Borboleta Azul. Pra oferecer pra toda a minha família. Principalmente para minha mãe, que mora lá no Teixeira, povoado Teixeira, município de Boqueirão.
0: De Boqueirão do Piauí.
5: O nome dela é Maria Vitória.
0: Maria Vitória, dona
5: e
0: Maria,
5: pra todos meus filhos, Maísa Vitória, João Miguel e Manuele. Beijão pra vocês todos aí da rádio.
0: Tá certo, Helena.
5: Bom dia.
0: Bom dia, então, Helena. Obrigado, viu, Helena Soares, pela participação com a gente. Aqui é a dona Helena, ligadinha na Verdes Campsati. Alô, você, bom dia, seu Bernardo Lisboa.
6: Bom dia, Marcelo. Aqui é o Bernardo Lisboa, filho. Marcelo, bota aí o Roberto Milho entre espumas.
0: Opa, já tocou também nessa programação, viu, seu Bernardo? Já tocamos essa música no programa de hoje. Rapaz, tem um queridão aqui querendo fazer novas amizades. Olha aí, bota ele no ar, vamos
7: lá. Bom dia para todos os ouvintes da Rádio Verde Campo Site. Eu falo direto da capital Teresina. Quero aqui fazer
0: capital
7: amizade com pessoas.
0: Né?
7: Quero aqui deixar meu telefone 981-55-1515, Francisco.
0: Aí o Francisco, rapaz, quer fazer novas amizades aí, uma costelinha no final de semana aí, né, Francisco? Tá bom, meu amigo, um abraço pra você. O telefone dele é 86 98155 1515. Um abraço pra você. Deixa eu mandar um abraço aqui ao nosso amigo Barbosa, revendedor GF8 em Campo Maior. Grande Barbosa, meu amigo, bom trabalho pra você aí. Bom dia, Marcelo, aqui é a Lorena de Buriti Largo, Maranhão. Gostaria de ouvir uma música de Mamonas Assassinas. Tá certo então, Lorena, manda um abraço, Marcelo, pra minha avó, a Erasma. Tá ligada com você, a dona Erasma. Então tá bom, Lorena. Um abraço aí pra sua vozinha também. Bom dia, Marcelo. Bom trabalho, fé em Deus. Estamos aqui, Marcelo, em Marco, aqui em Alto Longá. É o Marcos. Ah, Alto Longá, é o Marcos, ouvindo a Verde Descansante. Marcelo, aqui é o Idegnon de Bacabal, também tô te ouvindo. Fala, Idegnon, bom dia a vocês em Bacabal aí do Maranhão.
8: Olá, lindo, chega aí, chegando. É, chegando aí pra dizer que tocou o meu rádio.
0: Maria José.
8: Sintonizado em você, tá bom?
0: Maria José.
8: Eu acho que é bom Fernandinho pra mim aqui e pra você com os amados colegas que trabalham com você aí na emissora. Bom final de semana, que
0: bom
8: Deus abençoe
0: de
8: vocês
0: semana.
8: Aí e eu aqui também, tá bom?
0: Pronto, você daí e a gente daqui fazendo essa parceria maravilhosa, né, Maria José? Um abraço pra você aí, capitão de Campos do Piauí. Mais um ouvinte, bom dia.
9: Bom dia, Marcelo Macedo.
0: Bom dia, minha querida.
9: Aqui quem tá falando é Lindalva, do povoado Mata do Ar. Eu quero que você bote uma música pra mim.
0: Uhum.
9: De Zé Orlando, parabéns, eu ofereço pro meu esposo, Mago Velho. Que ele tá completando o ano hoje.
0: Parabéns pra você, esposa, hein?
9: Um bom final de semana para você.
0: Para você
9: que
0: também.
9: Seja abençoado por Deus.
0: Grande abraço, muito obrigado pela sua audiência com a gente na Verdes Campos Sat. Tudo de bom. Bom final de semana e parabéns aí, dona Lindalva, pro seu esposo. Volta de muitas felicidades para ele, tá bom? É festa e alegria, aniversário na sexta-feira. Bom demais, meu amigo.
10: Que é a mãe do Marcão do Povo.
0: Dona Hilda.
10: Com a música de Bartô Galeno, eu sei que uma mulher pediu aí outra, uma música bem boa.
0: Pronto, do Bartô Galeno, inclusive a gente tocou agora há pouquinho a música Dor Dessa Saudade, tá bom? Acho que ela acompanhou por lá. Anaide Façanha, bom dia, Anaide.
11: Marcelo Macedo. E quem fala é sua amiga Anaide, Campo
0: Bom
11: Maior.
0: Dia, tudo de bom aí.
11: Eu gostaria que você colocasse a música pra mim, pra meus amigos. Lourenço e Matheus, parente de Jesus, para oferecer para o senhor de Oliveira e para todos que estão ouvindo.
0: Tá esse certo, Anaide. Obrigado,
11: Anaide.
0: Obrigado aí pela sua participação. Bom dia.
12: Bom dia, Marcelo Aceda, que é o Raimundo do Pop Mundo de Campo Maior, o Homem do Mel, Marcelo Aceda, bota uma música para nós aí. Bota uma música de Vitor e Léo. Conheço pelo cheiro. Marcelo Macedo, eu tô animado que eu ganhei foi um balde de caju. Chama no caroço.
0: Ganhou um balde de Marcelo caju? Macedo. Rapaz, tu não quer dividir comigo, não?
12: Por isso que eu fico animado, ó. Bom dia, meu trabalho.
0: Tá certo, tu me ganhou um balde de caju, o povo tá animado. Ei, rapaz, tu não quer dividir esse balde de caju comigo, não, rapaz? A fome lá tá danado, rapaz, o Raimundo. Eita, Raimundo! Aí tu vai se acabar agora de comer caju aí no final de semana, hein, Raimundo? Um abraço, meu amigo! Muito obrigado pela participação! É muita mensagem, o Brasil inteiro vai na Verdes Campos!
13: Bom dia, Marcelo Macedo!
0: Oi, bom dia!
13: Você mudou de horário, né, Marcelo?
0: Agora é pela manhã!
13: Era tarde, agora
0: isso.
13: É de manhã, né?
0: De 7h30 às 11h!
13: Pois é, Marcelo, um bom dia pra você! Tava com muita saudade da rádio, de pedir música aí na rádio. No seu programa, né? Acostumada na tarde, né? Pois é, Marcelo, eu gostaria de ouvir aquela música de Amado Batista, Folha Seca. Só para me curtir aqui com minha família e meu marido, oferecer para meus amigos, compadre Luiz Cocora. E para todos que faz parte aí da rádio Verde Campo Sarte, principalmente para você, Marcelo. Meu nome é Maria de Lourdes, eu moro aqui na Rua Boa Vista.
0: Rua Boa Vista de São João dos Patos.
13: E você,
0: né?
13: Marcelo, é um locutor nota mil, Marcelo.
0: Obrigado, então, dona Maria de Lourdes. Eu tava com saudade da senhora, viu, dona Maria de Lourdes? Obrigado pela sua audiência, São João dos Patos aí no Maranhão. Agora, todas as manhãs, de 7h30 às 11h, liga na Verdes Campos Sat, cedinho, tá? Você vai acordando, vai tomando aquele cafezinho, vai preparando o almoço, vai no trabalho, em casa, no trânsito, a melhor companhia da sua manhã, dona Maria de Lourdes, um abraço. Vamos lá, pessoal, vamos juntos então. Raimundo, montador de móveis em regeneração. Marcelo, manda um abraço aqui pra gente em regeneração. É o Raimundo, montador de móveis, tá lá montando os móveis. E aí, o rádio ligado na Verdes Campos Sat.
14: Bom dia. Queria oferecer uma música pra um colega de serviço, o Ariel, da fazenda Estipô aí. Aqui é o Paraguai.
0: Tá certo, meu amigo, obrigado pela participação aí com a gente. Vamos lá, pessoal, vamos de música agora e já a gente faz o bloquinho novamente com os nossos milhares e milhares de ouvintes, né? Então agora a gente vai trazer o AGP, deixa eu te amar, indicação do Marcão do Povo, lá de Hugo Napoleão, no Piauí, no povoado Jardim.

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E o sucesso em toda a banda Magníficos, a música Adoro, é um clássico, né? Finalzinho dos anos 90, 1997, 98, essa música realmente ganhou o Brasil de ponta a ponta. Magníficos, a música Adoro e a voz aí da cantora Valquíria Santos. Agora 10 horas e 40 minutos, hora de Brasília. 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

0: 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Agora 10 da manhã, 43 minutos, hora de Brasília. Vamos mandar mais abraço aqui. Alô, você, bom dia. Opa, bom dia.
1: Quem tá falando é a Teresa de São Gonçalo.
0: São Gonçalo.
1: Eu quero
0: pedir
1: a música de Victor e Léo.
0: Victor e Léo?
1: Pra me oferecer para todos meus familiares.
0: Muito bem, dona Teresa. Um abraço, dona Teresa. Um abraço a todo mundo por aí curtindo a Vê Descansate. Tá bom, querida? Vamos lá então. Ô Marcelo, ótima sexta-feira, uma sexta-feira cheia de paz, meu amigão. Hoje celebramos o Dia Nacional do Rádio Difusão. Uma homenagem justa aí, Marcelo. Manda um abraço pra mim, é o Edgar Roquete. Grande abraço, Edgar. Um abraço pra você, meu amigo. Obrigado pela sua participação e pela audiência. Vamos juntos então. Ô Marcelo, aqui é o Antônio Francisco, taxista na região da Vila Maria. Olha, Marcelo, aqui na minha residência está 8 dias sem água. Olha, vou encaminhar a sua mensagem pro departamento aqui de jornalismo, tá bom, amigo? E aí a gente vai solicitar aí uma força para você durante o Jornal Verdes Campos Sate, segunda edição, que começa logo após a propaganda eleitoral gratuita, 12:25, tá bom? Fica ligado aí que eu já encaminhei a sua mensagem aqui pro nosso departamento. Vou mandar um abraço ao seu Geraldo nas Cajazeiras da Paraíba. Ô Marcelo, bom dia, estamos aqui ouvindo você. Coloca a música Advogado Fiel com a cantora Bruna Carla. Aí é um louvor, né? Maravilhoso louvor. Valeu, meu amigo, um abraço pra você então. Bom dia.
2: Bom dia, Marcelo.
0: Bom dia.
2: Boa sexta-feira pra você, pro Framin. Dá um alô pra mim na hora que o Framin estiver na rádio. Rezar o Pai Nosso, mais ele.
0: Pronto, rezar o Pai Nosso.
2: Tem um dia abençoado.
0: Um dia abençoado. Tá certo então, querida. Muito obrigado pela sua participação aqui com a gente, tá? É a dona Francisca Dias. Um abraço, dona Francisca. Mais um ouvinte.
3: Bom dia, Marcelo Macedo. Aqui é Francisca de Landry Salles.
0: Opa, Landry Salles, é do Piauí.
3: Dos produtos GF8. Aqui curtindo a rádio, tô parada das vistas, né? A Estou aqui curtindo
0: o campsite. Muito obrigado então pela participação. Dá um abraço a todo mundo aí, Landry Salles do Piauí, curtindo a gente, valeu. Rapaz, agora eu recebi aqui um vídeo do caminhoneiro, ó.
4: Bom dia, Marcelo Macedo.
0: Ligadão na Verdes Campos.
4: Moro em José de Freitas, no estado do Piauí. Gostaria de pedir a música aí de Capim com Mel, Telefona-me. Beleza? Um ótimo dia abençoado aí para todos que fazem parte aí dessa grande emissora Verdes Campsados.
0: Tá certo, amigão. Tá aí, caminhoneiro na estrada, Francisco Carreteiro. Obrigado, Francisco. Obrigado, meu irmão, pela companhia com a gente. Tá nos dando aquela carona massa. Eita, carona boa nesse caminhãozão aí. Um abraço pra você.
5: Bom dia, Marcelo. É Maria Antônia aqui de São João dos Patos. Marcelo, eu quero ouvir ali do Martim a carta. Quero mandar para minha mãe, Maria Eunice, Aldice, a Eva, Eunice. Osga. Eu pedi ela essa semana, você não botou.
0: Tá certo, meu amigo, um abraço. Então, obrigado pela companhia, Maria Antônia. Valeu, Maria, um abraço. Tudo de bom, viu, Maria? Obrigado pela sua audiência aqui com a gente. Maravilhosa, e aí você vai curtindo tudo na mais popular do Brasil, Verdes Campos Sat. Vamos agora pra Barras do Piauí. Tem cliente lá, GF8, é isso? Olha aí.
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0: Muito bem, tá aí a nossa cliente amiga, né, rapaz? É a dona Rosário. A dona Rosário comprou e adquiriu colágeno cloreto de magnésio lá na loja GFilto de Barras. Muita saúde pra senhora, tá bom? Dona Rosário de Barras do Piauí. Oi, amigo Marcelo, manda um abraço pra mim aqui, rapaz, e tô te ouvindo aqui, é direto, Marcelo. Olha aí, coisa boa. Deixa eu ver aqui o nome. Dona Maria Zilda. Obrigado, Dona Maria Zilda. Bom final de semana.
7: Bom dia, meu patrão Marcelo. Tudo bem, rapaz?
0: E, ó, tudo Cris, bem.
7: Aqui de Caçapoeira, município de Granja. E aí, garoto, como é que tá? Tudo bem? Manda um alô pra minha esposa Adelaide Ferreira, minha filha Débora. Tamo ligado todos os dias na número 1. Valeu, garoto, tudo de bom.
0: Tudo de bom pra você, meu amigo. Um abraço pra Granja no Ceará, também curtindo a Verdes Campos Sat. Um abraço pra vocês em Granja.
8: Bom dia, Marcelo Macedo. Aqui é a Fátima de Beneditino. Eu gostaria de ouvir Bezerra da Silva, Malandro é Malandro Mesmo.
0: Muito bem. Bezerra da Silva, Dona Fátima de Beneditinos, um abraço. Francisca Leite também tá ligada na Verdes Campos Sat. Olha aí, Marcelo, manda um abraço aí pra gente. Estamos aí te ouvindo. O Antônio Cabelo tá na Vila Irmã Dulce. Ele é o Antônio Cabelo, meu irmão. Um abraço pra você também.
9: Oi, Marcelo, bom dia. Aqui é o Jotinho, amigo. Aqui em Alcântara, Ceará, cara. Coloca aí a música do Gingendo. Pode ser qualquer um das vezes aí. Tudo bom aí, viu? Abraço, tudo de bom.
0: Tá certo, meu campeão. Todo mundo ligado, gente. Essa é a Verdes Campos.

0: canção aqui na manhã da Verdes Campos Sat, só pra contrariar você de volta. Bom, gente, é ponto final. Obrigado demais vocês aí pela companhia, pela audiência. Bom final de semana. Olha, antes de encerrar, deixa eu mandar um abraço aqui pro Francisco em Campo Maior. Valeu, Francisco. Francisco Mendes também tá ligado com a gente no Bocambinho. O da Cruz também tá sintonizado na Verdes Campos Sat. Um abraço aqui pra dona Maria Rita também, acompanhando o André Silva. Um abraço, André. Onde é que a André tá, produção?
1: Principalmente pra
0: você. Bom dia.
1: Gostaria de ouvir uma música de Nelson Nascimento.
0: Olha, vai ficar pra amanhã essa música, tá bom, Andréia? Obrigado, Andréia. Obrigada pela sua companhia. Tudo de bom. Olha, bom dia aqui também. Deixa eu me ver aqui. É a dona Maria de Lourdes. Valeu, dona Maria de Lourdes. João Neto também tá ligado na Verdes Campos Sat. A dona Marlene Guimarães em Regeneração. A dona Maria de Fátima em Pau D'Arco do Piauí. Dona Maria de Fátima de Pau D'Arco, um abraço. A nossa amiga Valdirene também tá ligada em Barão de Grajaú. Um abraço para vocês em Barão de Grajaú, acompanhando a Rede Verdes Campos Sat. Olha aí.
2: Bom dia, Marcelo Macedo. Bom dia,
0: estrada. É o José Augusto
2: aqui, Floriano. Passando aqui em Água Branca, sentido da Floriano, a princesa.
0: Pronto, na Princesa do Sul. Valeu, então. O nosso amigo aí, o Augusto Caminhoneiro, tá ligado na Verdes Campos Sat. E um abraço aqui para nosso amigo. Olha, Marcelo, sextou. É a Francimar. Obrigado, Francimar. Querido, um abraço forte pra vocês aí, tá? Eita, gente! Valeu, vem aí agora o momento GF8, tá? O Franlin já tá chegando, vem a Nete Campos também, o nosso timaço do momento GF8 agora pra vocês. Franlin, GF8 e a Nete Campos, tá? Agora no seu radinho e também na TV Verdes Campos Sat no canal 123. Um abraço, até amanhã. Olha, amanhã é sábado, o nosso encontro é 14h, tá bom? 14h, o nosso encontro já tá marcado. Valeu, gente, um abraço pra todo mundo. 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Muito obrigado a todos que participaram, muito bom. Deus abençoe cada um de vocês. E é como eu digo sempre, coloca Deus no coração e nada mais. Tchau, gente, até amanhã, 14h.
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se tudo na vida fosse só alegria, não daríamos valor à felicidade. Às vezes precisamos chorar para sabermos quanto é bom sorrir. É preciso sentir saudade para sabermos o quanto gostamos de alguém. Quando temos tudo na vida, nada parece ter valor. Por isso, viva hoje. Esqueça o ontem. Deixe o amanhã para Deus decidir. 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Bom dia. Estamos iniciando mais um momento GF8.

0: Muito bem, bom dia, bom dia, bom dia. A Net Campos e o Momento GF8, já Franli GF8 aqui. E temos assuntos, temas maravilhosos pra gente conversar hoje. Mas a gente quer falar saúde e qualidade de vida no Momento GF8. 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Franli, bom dia, bem-vindo. Ah, deixa eu dizer para você. Hoje nós temos um tema que a gente vai tratar aqui, que é para você, família, né? Você marido, você mulher, você casal. Você que tem que aprender como é que você deve cuidar de quem você ama, como é que você deve. A gente tá aqui para orientar você nesse sentido também. Além de cuidar da saúde e explicar para você o que é bom para você cuidar da sua saúde, o que é importante para você ter uma qualidade de vida bem melhor. É assim que a gente trabalha aqui, é assim que a gente quer que você faça na sua vida. Cuidar de quem você ama, cuidar de você, cuidar da sua comunidade, construir, igual construir um sítio. Você que está aí na expectativa, que você acabou de comprar, né, o seu terrenozinho, o seu sítio, vai plantar, e sabe que daqui a pouco você vai colher o quê? Frutos bons, maravilhosos, vai dar só frutos incríveis. Reunião familiar, visita de amigos, aquele descanso, aquele cantinho para você levar a sua família, para você descansar, para você aproveitar a vida. Então, é isso que a gente quer, é isso que a gente deseja, é isso que a gente busca diariamente aqui, lhe orientar e fazer com que você cuide de todo mundo que você ama. Então preste atenção que o tema de hoje você vai gostar, tá? 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Se você tem alguma dúvida, quer fazer alguma pergunta, se você quer tirar alguma dúvida sobre algum produto GF8, como ser um agente de vendas, você que está aí na região sul do país, né, faça um vídeo aí, que a gente quer mostrar o Brasil todo aqui. Faça um vídeo, manda pra gente, grava áudio, me fala da sua cidade, da sua região, da sua comunidade. Bom, ele já tá aqui. Seja bem-vindo, Franli GF8, bom dia.
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1: 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Nós vivemos... Gente, nós não somos nada. A nossa mentalidade, a nossa cabeça, ela muda em segundos. Os nossos pensamentos mudam em segundos. Para o bem ou para o mal. Então... Por isso que a gente diz, respeite as pessoas. Todas as pessoas são capazes.
0: Com certeza.
1: Todas as pessoas, sem exceção. Tá certo? Nunca duvide da capacidade de alguém. Nunca. Nunca, nunca. Aí por que que a benção, ela faz a diferença? Eu posso estar com intenção ruim, sair de casa com intenção ruim. Mas se sua mãe falar assim, você diz, benção mãe, benção pai, e ele te abençoa. Deus te abençoe, meu filho. Vai com Deus, eu te amo. Aí, no meio do caminho, você diz, rapaz, eu não vou fazer besteira, não.
0: É.
1: Tem alguém que me ama nesse mundo.
0: Uhum.
1: Meus pais me amam. Não, eu vou mudar de ideia. Né? Vou desviar esse caminho.
0: Exatamente, Felipe.
1: Aí o que que aconteceu? Salvou sua vida. Salvou sua vida. Benção mãe, benção pai. E a resposta é: Deus te abençoe, meu filho. Eu te amo. Vai com Deus.
0: Uhum.
1: Aí você fica cheio de vida. Você muda. Muda
0: de repente,
1: você,
0: né?
1: Muda. E aí você vai fazer o negócio. Eu digo, eu vou fazer meu negócio, vou fazer minha prova, vai dar certo. Quando você chega lá, a mente se abre. Tá certo?
0: Concordo. Porque
1: a fé lhe ajuda. 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
0: uhum.
1: Né? 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
0: Intolerância à lactose. Verdade.
1: Tá certo? Ele é excelente para infecção no corpo humano. Pronto. refluxo.
0: Refluxo, é verdade.
1: Tá certo? 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
0: É, onde você pega bastante
1: infecção. Você pega a infecção hospitalar e adeus.
0: Adeus.
1: Fazer de uma coisinha pequena,
0: uhum,
1: de uma ostra que você comeu, do camarão estragado que comeu, aí você vai terminar no cemitério.
0: Verdade.
1: Porque depois que pegar uma infecção hospitalar, eu dou até um conselho, quem for no hospital, usa o álcool gel. 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E não entre no hospital sem você mesmo esterilizar a sua cama que você vai deitar.
0: Uhum.
1: Tá certo? Não vá pro hospital sem máscara. Tá certo? E é capaz de você perder a vida por causa de um comprimidozinho desse aqui, de uma cápsulazinha dessa.
0: Que você não tiver.
1: Que você não tiver pra você ir ao hospital. E
0: gente...
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0: Eu ia falar pra você que chega o final de semana, hoje é sexta-feira, as pessoas às vezes exageram um pouco na bebida, na comida, comem de tudo, fora de hora. E amanhece o dia seguinte... com tudo isso que você falou, azia, diarreia, má digestão, tudo ruim, tudo ruim. Que aproveita o final de semana, tá de folga, não vai trabalhar no dia seguinte, vai viajar, vai pro interior, vai tomar banho de riacho, vai isso, vai aquilo outro. Exagera naquilo que não pode. O que que acontece? Vai dar infecção, adoece da infecção
1: intestinal. Falando o que acontece, né? Eu tive agora a visita do meu amigo Gustavo Dias.
0: Sim.
1: Gustavo Dias, o Gustavo, gerente de vendas do Piauí Invest. Invest Piauí.
0: Sim.
1: O que é Invest Piauí? É o seguinte, o governo do estado fez uma agência para ele dar assistência aos empresários do Piauí. Por
0: Sim.
1: isso que a gente diz aqui, sempre eu digo, gente, mercadoria no depósito não vende, apareça com a sua. Dizia o homem que diz que era o mais rico do Piauí, seu João Claudino, que ele disse, se pegar R$100 para botar um comércio, 30% tem que investir em mídia.
0: Sim.
1: Porque assim ninguém vai saber o que presta. Então o governo do Piauí, ele inteligentemente fez essa agência para ajudar os empresários, né?
0: Olha que legal.
1: Divulgar os seus produtos que é produzido no Piauí.
0: Sim, sim.
1: Que os outros estados têm que imitar isso. O que é imitar o que é bom, gente? A gente pode imitar, só não pode o que é ruim. É. O que é ruim, fica, a gente fica só de orelha em pé pra gente não fazer, sabe?
0: Uhum.
1: E o que é bom, a gente imita. Pode imitar, não tem problema não. Copiar, né, Nete?
0: É, copia.
1: Você
0: é
1: de outro estado aí.
0: Bom.
1: Se não tiver ainda, Ceará, Maranhão, Pernambuco.
0: Brasil.
1: Olha, ele leva o pessoal e ele tem a plataforma dele pra divulgar o nosso produto. Nosso produto, GF8, vai estar lá. É, da plataforma Invest
0: Piauí.
1: Muito
0: entendeu? Bom, muito bom.
1: Muito bom,
0: muito
1: né,
0: bom
1: né?
0: mesmo, Felipe.
1: Então, agora é um governo inteligentíssimo, né? E até porque que ele tem o título dos alunos mais inteligentes do Dom Barreto, né?
0: É, ele ganhou.
1: Ganhou o título. E aqui, isso aqui é inteligência, né? Porque se eu vendo um produto lá fora, eu trago dinheiro pra fora e pago ICMS.
0: Com certeza.
1: Né, não, não é sabedoria, não.
0: Isso é inteligência.
1: É inteligência, meu filho. Bota inteligência nisso. Um abraço, pessoal da Hugo. Meu amigo Hugo. Victor Hugo. Diretor da Invest Piauí. Esse Invest Piauí, gente, é um departamento do governo do estado do Piauí. Um abraço pra vocês. Entendeu? Então vamos falar aqui, Nete. Nete, hoje nós temos.
0: Preste
1: atenção.
0: Um tema.
1: Um tema aqui.
0: Uhum.
1: Temos um tema. Olha, o que que você quer da vida de um casal? O que que você quer? Olha aqui, você que é casado, você que é homem e mulher. O que é que você quer da vida no casamento? Com o teu companheiro ou com a tua companheira? Não perde tempo na tua vida. Não perde tempo na tua vida. Porque você vai perder tempo e tempo. Não tem pra vender. Não vende no quilo nem no metro.
0: Uhum.
1: Tá certo? Presta atenção. Essa dica pra você viver bem. Ou então, separa logo. Preste atenção. Cadê a produção? Bota
0: olha, aquele
1: vídeo
0: primeiro que a moça tá dando tipo uma entrevista, tá com o microfone aí falando, tá bom, produção?
1: São
0: primeiro
1: dois
0: aí.
1: Videozinhos.
0: Vamos botar
1: bota
0: o primeiro
1: aí
0: aqui.
1: Que a gente vai botando e vai dizendo o que significa.
0: Vamos lá, play aí, produção.
2: Seu marido é a única pessoa na sua vida que te amou só por escolha própria. Seus pais te amam porque você é filha deles. Seus irmãos, porque vocês têm o mesmo sangue.
0: Uhum.
2: Seus filhos, porque foi você que deu a vida a eles. Mas ele não tinha obrigação, ele não foi imposto a você, ele não precisava ficar, ele escolheu você. Entre todas as mulheres, ele escolheu justamente você para construir uma vida juntos. Por isso, não trate esse amor como se ele estivesse garantido para sempre. O homem que escolheu você também precisa se sentir escolhido. Se você pensa
0: plenamente.
2: Assim, me segue.
0: Concordo plenamente.
1: Repete, produção. Repete.
2: Seu
1: tem
2: marido
1: muitos casais por aí. Vamos lá. Vamos dar uma coisa aqui. Entendeu? Que nós falamos, né? Todo dia a gente fala nisso.
0: A gente repete isso sempre.
1: É o homem. Bota o casal aqui e bota os filhos. Poxa, deixa logo esse cara. Separa. Ou deixa logo essa mulher, separa. Porque ela não te dá valor. Só dá valor aos filhos. Que é isso? Dentro de uma casa, você tem dois filhos. Quem é as peças principais da casa? É o homem e a mulher,
0: né?
1: É
0: a mulher, concordo.
1: Não é os dois filhos. Aí você chega, pega uma mulher e pergunta: quem é as pessoas principais aqui? Ah, é meus dois filhos. E ele fica onde?
0: Marido vai pra onde, né?
1: Vai pra onde teu marido que fez tudo? Os principais é do jeito que ela falou aí. O principal, minha irmã, ou meu irmão, o principal são vocês dois.
0: É o casal.
1: É o casal. Repete aí, produção. Repete. Pode ser que tem tanta gente ignorante no mundo que não sabe disso.
0: Vamos lá, produção, play.
2: Seu marido é a única pessoa na sua vida que te amou só por escolha própria. Seus pais te amam porque você é filha deles. Seus irmãos, porque vocês têm o mesmo sangue.
0: Uhum.
2: Seus filhos, porque foi você que deu a vida a eles. Mas ele não tinha obrigação, ele não foi imposto a você, ele não precisava ficar, ele escolheu você.
0: Uhum.
2: Entre todas as mulheres, marido, ele escolheu justamente você para construir uma vida juntos. Por isso, não trate esse amor como se ele estivesse garantido para sempre. O homem que escolheu você também precisa se sentir escolhido. Se você pensa assim, me segue.
0: Concordo, eu penso igual.
1: Concorda, né?
0: Penso igual.
1: Bom, então pronto, aí nós vamos falar, produção, guarda esse vídeo aí. Na semana nós vamos falar de novo. Porque teve quem viu hoje, quem não viu vai ver amanhã. Quem viu hoje vai gostar de ver de novo. Pode ser que entre na cabeça e as mulheres, principalmente as mulheres, que elas dão mais valor ao filho e não dão valor ao marido, que é o principal. Ai, é meu filho. Rapaz, quando tu vê um homem também chorando atrás de uma mulher dizendo que tá chorando pelos filhos dele, é mentira. Ele tá chorando por ela. Isso aí, Nete. Ai, é minha mulher, é meus filhos. Se ele tá chorando, é por ela.
0: É. Não invente, não bote
1: não
0: tem, filho.
1: Não inventa, não. Eu vou lá, sei o quê. Tu vai lá ver teu filho. Tá certo, tem que ver os filhos. Tem que ver tudo. Mas aí o cabra que anda, não sei o quê, tá doido, tá chorando pela mulher. Eu já disse uma coisa. Homem não se mata por outra coisa, por dinheiro, nada. Ele se mata por causa de uma mulher. Entendeu? Então, e a mulher tem que aprender isso. Entendeu? Que o homem é o homem e a mulher são o chefe da casa. Entendeu?
0: Concordo.
1: É isso, né?
0: Concordo.
1: Vamos falar, de outro produto aqui. Aí depois nós falamos do outro vídeo.
0: Tá bom.
1: Do outro vídeo. Né? 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
1: 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E falar nisso aí, nossos amigos aí lá de, aqui o nome dele, do nosso vereador Evaristo. Ontem eu falei o nome errado.
0: Foi. Evaristo, né?
1: Foi, falei, Evaristo? Foi.
0: Não, falou outro
1: nome. Evaristo, entendeu? Vereador de Granja. Sempre, né? Eles que não pede o programa nosso. E ele também é radialista lá.
0: Ah, interessante.
1: Radialista.
0: Entende, né? Entende
1: meu irmão
0: do nosso
1: aí,
0: trabalho.
1: Meu irmão, radialista. Tô começando agora aqui na profissão. Até que tô gostando. E se fosse ruim, a Net já tem 40 e quantos anos?
0: 3.
1: 43 anos de profissão. Se fosse ruim, eu não tava mais, né?
0: É muito maravilhoso comunicar.
1: Ninguém fica do que é ruim, né, Net?
0: Comunicar é maravilhoso, Felipe. Esse trabalho que a gente faz de dar notícia correta, verdadeira.
1: Eu tava com um amigo meu, ontem à noite, Adriano Melo, lá em Viçosa, no Ceará, na parte da... Adriano Melo é um dos arquitetos muito bem quisto no Brasil todo. Adriano Melo, um abraço pra você aí e seu amigo. Diz que me admira o nosso programa.
0: Opa.
1: Gosta do nosso programa e tem vontade de nos ver. É um grande empresário lá na Serra da Ibiapaba. entendeu? Adriano Mello está lá, que é um grande arquiteto, entendeu? E tá, estão fazendo um projeto para esse grande, ele me falou ontem à noite. Entendeu? Uhum. Meu amigo Adriano, entendeu? Ele, rapaz, eu não minto, Neto. Ele disse que vai vir com ele aqui, entendeu?
0: Bom, que a gente já conversa com ele aqui no programa.
1: Bota ele aqui no programa.
0: Mostra aí pro Brasil todo. Muito bom.
1: Olha aqui, eu vou botar aqui o áudio dele no ar.
0: Tá bom,
1: olha aqui, é Adriano Mello. Tá aqui, ó. Eu não gosto de mentira. Ele me mandou isso ontem às 21 horas e 14 minutos.
3: Franlin, meu irmão, eu tô aqui na Serra de Ibiapaba, um grande amigo meu. Nós estamos aqui iniciando um grande projeto. E ele me disse que é seu fã. Eu vou dar um jeito de levar ele em Teresina pra gente poder experimentar aquela manga que a gente plantou. Então vamos organizar pra gente comer um bom peixe aí na sua casa, entendeu? E lhe apresentar um fã que você tem. Saudade de você, meu irmão. Grande abraço, que Deus nos abençoe.
1: Viu aí? Sim. Adriano Mello. Ele pode trazer o homem.
0: Seja bem-vindo, seja bem-vindo.
1: Seja bem-vindo. É o nosso Piauí. Então, Nete, então nós temos que ser. E o vereador também lá de Granja disse que é um nosso fã.
0: Olha,
1: Nete, eu tô tendo fã por aí, né?
0: Ai, coisa boa.
1: Pra falar em fã também, eu quero agradecer aqui pelo doce que a mãezinha do Marcos.
0: Aquele doce Marco ali, Marcão do mim, Povo, né? aquele doce ali.
1: Ele mandou.
0: Doce de caju?
1: Se sobrar alguma coisa, eu vou deixar um pouquinho pra você.
0: Oh, rapaz, é difícil sobrar, que aquilo ali, quando a gente começa a comer, não quer parar mais, não. É gostoso demais.
1: O melhor doce aí de Hugo Napoleão.
0: É com ela.
1: Muito
0: mesmo.
1: Obrigado, mãezinha do Marco.
0: Marcão do Povo.
1: Marcão do Povo.
0: Dona muito Hilda, né? O nome dela é Dona Hilda.
1: Um abraço, eu adorei o todos os anos ela manda.
0: Rapaz. Oh, rapaz.
1: Eu tenho que mandar um presente pra ela também, né?
0: É o jeito. Porque ela usa produto CF8, viu? Ela usa produto CF8 lá bastante.
1: Manda. O que é que você sugere pra mandar pra ela?
0: Eu sugiro a creatina.
1: E pra ela. Pronto, nós vamos mandar uma creatina. Onde é que disso tá falado? Rainha, rei, olha. É o que a rainha fala, não pode voltar atrás.
0: Pronto, a creatina pra Dona Hilda.
1: Vamos mandar a creatina pra ela e você fez uma escolha muito boa, né?
0: Muito bom.
1: Muito boa. Bom. Então pronto, vamos mandar uma creatina pra ela, porque é que eu sempre falo aqui. E digo, a vida só é boa quando a gente tem boas amizades, né?
0: Verdade, concordo.
1: Concorda?
0: Concordo plenamente.
1: Então,
0: a gente não é só no mundo, né?
1: Falei, não dá pra viver só no mundo, não dá. Tá.
0: Olha, disse que lá no Ceará, mandaram aqui pra mim, né? Tem em Granja também, a Dona Rita Salles está ouvindo a gente, está mandando um alô pra
1: Dona
0: você.
1: Rita Salles, um abração pra você aí, minha irmã, de Granja. Nós estamos com uma audiência muito boa em Granja. E você pode assistir pela televisão, viu? Aí você nos vê. A nossa televisão já está no Brasil todo. Um abraço aí pro pessoal lá de Curitiba. Nossa audiência em Curitiba tá batendo quase na televisão local lá.
0: Opa! Notícia boa demais.
1: Tô dizendo, me mandaram
0: notícia
1: aí.
0: Notícia boa demais.
1: Notícia essa. Boa, né?
0: Nossa senhora.
1: É isso.
0: É por isso que a gente se orgulha cada vez mais, né? Daquilo
1: isso.
0: Que a gente constrói com cuidado,
1: com seriedade,
0: com responsabilidade.
1: Né?
0: A gente começa do zero aqui, gente, com muita responsabilidade. Aqui a gente não amanhece o dia aqui preparando o melhor para levar para sua família, para sua casa, sem pensar naquilo. Primeiro a gente pensa direitinho, a gente vê toda a responsabilidade do que é que você vai. E a gente ainda pede a sua opinião também. A gente pede que você fale o que é que você quer. A gente quer mostrar o Brasil, a gente quer mostrar a sua cidade, a gente quer levar saúde, a gente quer cuidar das pessoas através desse grande meio de comunicação que hoje é a rede de rádio e TV Vence Cansate.
1: Vamos botar esses vídeos aqui, pessoal, vamos botar, produção, lá de do Maranhão,
0: das pessoas através desse grande meio de comunicação que hoje é a rede de rádio e TV Vence Cansate.
1: Vamos botar esses vídeos aqui, pessoal, vamos botar,

0: aí, Roberlândia, começa pra esse do chapéu, esse senhorzinho do chapéu vermelho, camisinha azul. Ei, bota aí, bota aí.
1: Tá no ponto de produção, play.
2: Estamos aqui com o seu Luizinho do Porto do Tecílio, município de Espiritinópolis. Luizinho, você descobriu os produtos da
1: Aberta é Rádio. No RR. Vou parar aqui, enquanto a produção procura. Pronto, vou dar não, play novamente.
0: Isso aí é útil. Mas não tem problema não, vai de baixo pra cima.
1: Ah.
0: Que é importante que vai, sabe aí.
1: Vamos lá, deixa eu pegar aqui o de baixo pra cima.
2: Estamos aqui com o seu Amaral. 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
1: Oi, Felipe. 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A gente vê a pessoa feliz e tá dentro da loja GF8 dizendo que a loja não é 10, não, é 1000.
0: Nete, mas eu vou comentar. Ah. É, produção, é pra você botar os outros. Vamos comentar aí sobre o que ele tá dizendo aí. Ah, pra essa loja tá, não é 10, não é 1000. 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
0: 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E eu só tenho que agradecer pra vocês aí. Olha, é a felicidade que você está nos dando. Entendeu? E a confiabilidade que vocês estão depositando em nós. Não se preocupe não, nós começamos a loja, passamos foi um mês sem vender nada. Zero.
1: Mas ficamos.
0: Mas ficamos, pagando funcionário, água, luz, tudo. Aí depois vendeu uma coisinha, depois foi vendendo outro.
1: Agora que estão começando,
0: tá vendendo,
1: né,
0: outro, e amanhã é um bocado. Eu nasci e foi de 7 meses. Entendeu? Mas tem pessoa que nasceu de 9. Então tem que ter paciência. A gente vai aparecendo, né? Eu nasci de 7 meses, sou meio recheado de
1: pela questão
0: coisa.
1: Da fé, gente.
0: Mas nesse
1: fé.
0: Caso aí eu tenho paciência.
1: E
0: se
1: fé.
0: Preocupe em fé. Fé. Porque depois que você tem fé, tem tudo. Bota outro vídeo de outro cliente, né? Como tá lá?
1: Qual é a produção?
0: É a produção?
1: Tá duas
0: outro.
1: Pessoas, que tem duas ou que tá só uma?
0: Tem um de azul e tem mais outro. Bota um aí. São
1: azul?
0: Três.
1: Peraí, vamos
0: bota
1: lá.
0: Bota o azul.
1: Deixa eu ver aqui, o que tá de azul estrela. Não, aí é
0: bota
1: outro.
0: Bota isso daí. Pois
1: vamos, aí. Vamos botar isso aí. Vamos
0: botar isso aí.
2: Para os nossos ouvintes, seu Manuel Messias e seu Antônio, né? Seu Raimundo Vieira, lá de Santo Antônio dos Vieiras. Esse é o Raimundo, seu Manuel Messias aqui, que é o ouvinte que chega a ser nosso, na semana passada, retornou, já tinha comprado a primeira vez, viu, gente? Retornou e comprou muito mais e está satisfeito, né, seu Antônio? Graças a Deus, tá bom. E o rádio ligado todo dia, o rádio ligado?
4: Todo dia tá ligado, eu sempre fui.
2: Só de Lucas passando, né?
4: E vai lá, celular, na televisão também passa.
2: Ah, na TV.
4: Não adianta, não passou.
2: Foi uma muito coisa, também.

0: ali, a gente tem uma Gavesias, lá de Santo Antônio, do Zeiro, me conselho muito que vender de lá, tá bom? Um forte abraço aí a todo mundo, viu, gente?
1: Como o Franlin tá falando, aos poucos, aos, né? Estão indo, né? Estão acreditando, estão voltando.
2: Isso aí foi comprar. Só ontem. Isso aí foi só ontem. Bota o de azul agora, produção.
1: Vamos lá, produção.
2: Bota o de, isso aí foi só ontem. E, pô, passei por um bem, sem vender nada. Nem vender uma pilha, porque lá tem pilha, lá tem carregador de celular, lá tem, além dos produtos de F8, tem outras coisas, tem Ox. E aí vamos vender muito Ox pra vocês aí, sabe por quê? Porque uma pessoa, outro me disse, falei, isso aqui é inédito, um Ox R$248, aqui, Esperantinópolis. E a gente dá até razão, né? Por quê? Porque os comerciantes, pra chegar com a mercadoria lá, é difícil, não é fácil.
1: Entendi.
2: Não é fácil. Então, e nós estamos chegando. Tanto faz nós vender lá, 248, como vende aqui na capital do Piauí. É o
1: preço
2: mesmo
1: único,
2: preço.
1: É tabelado em qualquer lugar do Brasil.
2: São Paulo, é o mesmo preço. Então, gente, nós mandamos esse óculos para São Paulo, para Curitiba, para Manaus, Belo Horizonte. Estamos mandando para todo lugar. E também é do mesmo preço. E aí nós temos loja aí, você vai comprar na nossa loja um óculos de grau. Entre as lentes melhores, entre as melhores. Eu nunca digo que o produto nosso é melhor. Eu digo que é entre os melhores.
1: Uhum.
2: Quando eu digo que é entre os melhores, eu não estou desfazendo de um e de outro. Uhum. Né, Neto?
1: É,
2: eu detesto essa coisa. Que, ó, você
1: nós
2: for não comprar um
1: melhor
2: produto,
1: que ninguém.
2: Quando for comprar um produto, compre um e leve outro, tem algo errado. Traz teu óculos que eu recebo. Tua armação ré por R$100, pra que tem algo errado, já tá embutido lá. Eu te dou a consulta, ninguém dá nada de graça. Ninguém dá nada de graça, a consulta vai ser embutida no valor.
1: Verdade.
2: É que as pessoas pensam assim, não como é que tá dividido.
1: Ainda bem que nós estamos
2: dividido, eu vou, Neto, vou até fazer um comentário aqui. Como tá dividido, aí eu vou pagar aí de qualquer jeito. Não é assim, não. Então eu não pago. Tá dividido. Gente, vai pagar. Assim que começou, foi liberado. Vou dar um exemplo aqui. Foi liberado esse negócio de empréstimo consignado para funcionário.
1: Aham, uhum, trabalhador, né?
2: Para trabalhador.
1: Uhum.
2: Eu peguei, aqui nós temos um grupo. Eu digo, gente, não caia nessa. Não caia nessa de tirar dinheiro consignado para descontar no teu salário. Aí não foram pular minha cabeça alguns.
1: Uhum.
2: Tiraram lá, tiraram o dinheiro emprestado. Um tirou tantos R$1.000 na Caixa Econômica, outro tirou no Banco do Brasil. Quando juntou todo, ele ganha R$2.000, só tava sobrando 500. Ai, eu tô só, não tenho, meu dinheiro não tá dando pra comer, eu não lhe disse. Aí começou, não, eu quero que me bote pra fora. Não, nem botar pra fora não, peça as suas contas. Eu não lhe falei. Que aí, não, me bote pra fora porque eu não vou ficar com... E aí, tu vai pagar o banco? Aí ele quer que eu bote ele pra fora, pensando que vai enganar o banco. Jamais.
1: Não engana não, viu?
2: Banco,
1: engana
2: você não engana, minha amiga. Se o dinheiro é consignado, ele tá consignado? Consignado
1: com quem?
2: Junto com o teu FGTS.
1: Exatamente.
2: Teu FGTS tá lá.
1: Fica retido pro banco.
2: Tá retido lá. Aí fica retido.
1: É.
2: E se não te... que o banco não faz. O banco só faz teu empréstimo conforme o valor que tu tem no FGTS. Se você não pagar, o FGTS cobre. E se você sair e não for mais trabalhar, você fica devendo. Um dia você sai. Se um dia tu for carteira assinada em outra empresa, vai ser descontado. Porque o banco tem uma junção no teu CPF. Onde você for, meu amigo, você vai pagar. Por isso não entra nessa. Eu orientei. Eu disse. Não entra, tu pensou que ia com mau instinto. Pensou que ia dar o calote do banco, se ferrou todinho. Agora, é igual pensão alimentícia. Meu amigo, eu tenho funcionário aqui que tá tirando quase nada, só de pensão. Quando o juiz manda para descontar na fonte, se a empresa não descontar, quem vai pro pau é a empresa. Então, meu amigo, não tem jeito. Então, por isso que eu digo, pense duas vezes antes de fazer o menino, viu? É coisa cara, velho.
1: Eita, Fredinho, mas é verdade. Isso é uma realidade, viu, gente?
2: É realidade, tô só lhe dizendo.
1: Aqui a gente não tá pra brincar, não, pra orientar. Presta bem atenção.
2: Por isso que eu digo, ó. Tem mulher que pode querer lhe dar o golpe. Não sai nessa.
1: Vamos lá.
2: Usa preservativo.
1: Verdade.
2: É, preservativo.
1: Se cuida, rapaz.
2: Se cuida.
1: Vamos lá, o último vídeo aí que vem lá de Esperantinópolis. Dá play aí, produção.
0: Estamos aqui com o seu Luizinho do Porto Tecido, município de Esperantinópolis. Luizinho, você descobriu os produtos através da rádio, como é que foi?
3: O Edson tá perto da rádio. Ouvindo lá? Eu vim entro da rádio, aí eu descobri que tinha esses produtos aqui, muito bom. E a propaganda também, ela não é enganosa.
0: Não é enganosa, né? Fala a verdade.
3: Eu já vim aqui, testei o óculos, deu bom.
0: Tá aí. Ele falou no óculos, ele trouxe a receita, tá aqui o óculos, já tá com ele em mão. Já testou?
3: Já.
0: Deu certo?
3: Deu certo.
0: Tá certo, já vai utilizar, né?
3: Rapaz, eu vi uma surpresinha pequenininha ali, tudo da louco.
0: Tudo da louco, né? Foi. Você indica a loja de 8?
3: Indico, sim. Tá certo. Se quiser, pode vir, que é verdade.
0: Muito bem. Tá aí, gente, Luizinho, do Porto do Utensílio.
1: Muito bom, parabéns, Oberlândio.
2: Ah, tudo bem. Vídeo muito bom. Eu aí. Leite, agora nós vamos ouvir o outro vídeo da mulher, do casal. Esse outro vídeo aí, bota aí, produção. Nós botamos um no início e vamos botar outro.
1: Vamos botar o outro aqui.
2: Preste atenção a esse vídeo aí, você que é casada. Você que casada hoje não viveu junto, né? É casado, né?
1: Viveu você junto. Optou, você escolheu pra morar junto com aquela pessoa,
2: isso,
1: né?
2: Isso.
1: Casado. Vamos lá, produção, dá play.
2: Dá
4: quer
2: play.
4: Mudar a dinâmica do seu casamento? Comece por essas quatro coisas. Salve este vídeo, porque provavelmente a número um é a que vocês mais estão esquecendo. Número um, mais diversão, menos conversas sobre problemas. Se toda vez que vocês estão juntos, acabam falando sobre o que está errado, o relacionamento começa a parecer uma reunião de trabalho. Voltem a rir, façam algo que gostem, tenham momentos que não tenham nada a ver com seus problemas. Número 2. Momentos de conexão. Vocês não precisam fazer nada extraordinário. Desliguem celulares, sentem-se, respirem, conversem e estejam presentes. 3. Olhem um para o outro ao falar, especialmente em assuntos importantes. Ouvir as palavras é uma coisa, mas olhar nos olhos diz: estou aqui com você. E número 4. Contato físico todos os dias.
1: Concordo.
4: Um abraço, um carinho, um beijo longo.
1: Isso aqui é um relacionamento. Isso é que é o verdadeiro relacionamento.
2: Oh, repete aí, produção, repete aí.
1: Vamos lá,
2: porque,
1: produção.
2: Quem não ouviu, vai ouvir do que às vezes, né? O som, às vezes vai na rádio, sai rápido, na TV. E aí você tem. Mas bota de novo que eu fico com vontade de ver. Então, preste atenção, senhoras, senhores. Casado, que vive junto, namorando. Olha aí, olha esse vídeo aí, como é a realidade. Isso aqui não é fora da realidade. Não tem mentirinha, nada, nada. Esse aqui é 100% realidade. Às vezes você perde um casamento bom, um homem bom, uma mulher boa, por ignorância. Simplesmente por ignorância. Bota de nós, repete aí, produção.
1: Play aí, produção, play.
4: Quer mudar a dinâmica do seu casamento? Comece por essas quatro coisas. Salve este vídeo, porque provavelmente a número um é a que vocês mais estão esquecendo. Número um, mais diversão, menos conversas sobre problemas. Se toda vez que vocês estão juntos, acabam falando sobre o que está errado, o relacionamento começa a parecer uma reunião de trabalho. Voltem a rir, façam algo que gostem, tenham momentos que não tenham nada a ver com seus problemas. Número 2. Momentos de conexão. Vocês não precisam fazer nada extraordinário. Desliguem celulares, sentem-se, respirem, conversem e estejam presentes. 3. Olhem um para o outro ao falar, especialmente em assuntos importantes. Ouvir as palavras é uma coisa, mas olhar nos olhos diz: estou aqui com você. E número 4. Contato físico todos os dias.
1: Eita.
4: Um abraço, um carinho, um beijo longo, dormir abraçados.
1: Isso é que é um relacionamento, sabe? É você, é o contato, é a conversa. É no momento, Franli, que aí deixou bem claro, né?
2: É.
1: No momento de você discutir, você vai sentar e vai conversar olhando no olho do outro.
2: Ignorância zero, né, né?
1: É, sem ignorância, conversar, olhando no olho
2: aí
1: do outro.
2: Acabou. É por isso que as pessoas gostam desse programa. Por que que gosta desse momento, né? Desse horário. Por quê? Porque aí a gente ensinou um bocado de coisa aí,
1: muita
2: não foi,
1: muita coisa, pra, principalmente pra família.
2: É, a gente ensinou um bocado de coisa, principalmente pra família. Família. Que pra eu ali, digo olha, sempre, eu sempre digo aqui. Franli, quem é mais importante numa família é o casal.
1: O casal. A gente começou o programa
2: os falando sobre vão, isso. Os filhos vão crescer, vão dar, os filhos vão dar trabalho.
1: E vão pro mundo,
2: Isso, mas eles vão atrás de outras famílias.
1: Vão pro mundo.
2: E vão construir a família dele. É. Depois que ele construir a família dele, preste atenção. Isso aqui é uma comparação. Aí ele vai ter um filho. Lá. Aí ele tem um filho. Aí a morte vai chegar. E dizer pra ele: olha, eu tenho que levar o teu pai ou teu filho. Escolhe um dos dois. Aí ele não vai pensar duas vezes, não. Diz: meu filho só tem 4 anos. Papai já tem 70. Leva o papai.
1: É.
2: É assim, né?
1: É desse jeito mesmo.
2: Leva o papai. Meu filho só tem 4 anos. É. Tá começando agora. Liga o papai. É que o papai tem 70. Já tá na hora dele ir.
1: Olha.
2: Então deu pra entender? É desse jeito. Aqui não é 99%, não. É 100% verdade. Nem pra ele dizer assim: não, não leve nenhum dos dois, leve eu. É. Ele diz não.
1: Diz não.
2: Ele diz assim: leve meu pai, que já tem 70 anos. E eu quero é dizer quem é que tá dizendo que eu não tô certo. É desse jeito. Então, vive papai e mamãe, vive a tua vida. Você deu educação ao seu filho, ensinou a trabalhar, te manda. É fazer tua vida, eu vou ficar aqui com a minha mulherzinha e vou ficar aqui com o meu maridinho. Não vai trocar a vida de vocês dois pela vida dos teus filhos, não. Não vale a pena. Vai terminar você indo pra casa do filho e vai fazer igual a música do Zezé de Camargo. No dia que a nora tiver zangado, ela diz: diabo, desse velho fica só sujando a casa.
1: É verdade.
2: Esse velho fica só melando a casa. Ela vai dizer desse jeito.
1: É verdade,
2: Fernando. E aí, sabe o que vai acontecer com você? Você não vai dizer pro seu filho, não brigar com ela. Você sabe o que vai acontecer? Você vai ficar triste, atrofiado. Quando o velho chega, quando seu filho chegar em casa, aí pergunta: papai, o que você tem? Não, meu filho, é porque hoje eu tô meio chateado aqui comigo mesmo. Estou com saudade da sua mãe, que morreu, foi embora. Já tô com vontade de ir pra onde tá ela. Entendeu? Mas ele nem vai dizer que foi a própria nora dele que disse pra ele. Disse: olha, tá abelando a casa esse velho. Eu não sei porque esse velho não vai embora logo.
1: É verdade.
2: É assim, né?
1: É desse jeitinho.
2: Então vive a tua vida. Vive a tua vida.
1: É verdade.
2: É isso. Procura guardar um troquinho.
1: Aham.
2: Uhum. É um troquinho.
1: Pense no amanhã.
2: Sabe o que? Porque o dia da manhã ninguém sabe.
1: É escuro, né?
2: O dia de ontem já passou. O dia de hoje tá presente, é aqui. E o amanhã ninguém sabe.
1: Verdade.
2: Amanhã ninguém sabe. Tá entendendo? Então guarda um troquinho. Se você tiver um troquinho a mais, esse aqui é pra pagar a enfermeira, esse aqui é pra pagar uma pessoa pra puxar, pra empurrar minha cadeira, esse troquinho aqui é pra mim comprar meus remédios, tá entendendo? E é isso, tem que ter esses 3 troquinhos, ó. É. Uma enfermeira pra cuidar de ti, que ela só vai se tiver dinheiro.
1: É verdade.
2: Um pra empurrar tua cadeira de roda, só vai se tiver dinheiro. E a farmácia não dão remédio de graça.
1: É verdade.
2: Tu tem que comprar. Então tu tem que ter os dinheirinhos pra essas 3 coisas. Guarda esse dinheiro, viu? Não vai pensar no teu filho, não. Tem um amigo meu que hoje ele tá no Canadá. A filha dele casou, foi embora pra lá. E adeus papai e mamãe. Se ele quiser ver ela, ele tem que ir lá, ó. Porque ela foi pra onde? Canadá. Entendeu? Se ele quiser ver ela, ele foi pra lá ver ela, porque ela não veio aqui, não.
1: Verdade.
2: Olha aí, né?
1: Franli, eu tenho perguntas aqui que vem, inclusive tem uma pergunta que veio da loja lá de São João dos Patos. A Natália, ô, Nete, faz a minha pergunta, eu vou fazer.
2: Passa
1: agora
2: aí, Nete.
1: Vamos lá, Natália, olha só.
5: Oi, Anete, bom dia, seu caminho, Natália, aqui da loja de São João dos Patos. Anete, eu tenho uma dúvida de uma cliente que ela é diabética, ela tem 86 anos e ela está com uma coceira nas partes íntimas, recorrente de candidíase, né, por conta da diabetes dela, e uma quintura também nas partes íntimas e nos pés. E ela queria saber se o seu Franlin acha que o Nupis Plus vai conseguir ajudar ela e também usar o Framax.
1: Pergunta bem feita aí, viu?
2: Pergunta bem feita, objetiva. Uhum. Primeira coisa, ela deve consultar um médico, né, Neto? Primeira coisa, ela é procurar um médico. Se ela não tem, que vai ficar por aqui no plano B, você falou certo, Nupis Plus, uhum, GF8, é o correto para ela passar das partes íntimas. Tanto dela, se ela for casada, precisa usar o casal, uhum, né? Trocar a roupa de cama todo dia. Trocar toalha, roupa de cama, cueca, calcinha, tudo. E pegar, passar o Nupis Plus, deixar por 3 minutos, agir para poder matar a candidíase, né? Uhum. E passar nas axilas, passar na sobrancelha. Se tiver caspa na cabeça, passar também. Entendeu? O Nupis Plus. A questão do
1: Framax,
2: né? Uhum. O Framax, eu não sei se vai resolver. Porque a questão dos pés dela é por causa da diabetes, né? Uhum. A circulação que não tá legal.
1: Uhum.
2: Entendeu? Ela tem que controlar essa diabetes dela. E aí, controlar, deixar de comer, dar massagem com o gel Sarabella, para ela não ficar, tomar muita água mesmo, não comer pão de padaria, nada de trigo, não comer farinha, que candidíase, o melhor remédio para candidíase, para ela nunca se acabar, é ser uma, qualquer derivado de trigo e farinha branca. Se você comer esses produtos aí, você não vai ficar bom da candidíase, entendeu? Mas consulte um médico, consulte, nós estamos um falando, médico, entendeu? Mas é isso aí. E dá massagem nas pernas, né, com o gel Sarabella, entendeu? E procurar baixar a glicemia, né? Ela deve estar tomando remédio para glicemia. Se não tiver, ela vai ao médico novamente. Nós temos um produto aqui que ajuda a baixar a glicemia, né? Que é o cloreto de magnésio com ômega 3. O cloreto de magnésio cristalizado e o ômega 3 vai ajudar a baixar a glicemia. Mas aí, como a sua é grande e tá alta, eu aconselho trocar de remédio e ir ao médico. Diabetes é coisa séria, não brinque, que ela lhe leva pro buraco. Entendeu? E agora deu 12 horas, né? Não tem mais tempo pra nada.
1: Todas
2: igual
1: as perguntas aqui, Brito, mas infelizmente...
2: Deixa pra amanhã. Então eu quero tomar essa água em nome do Pai, do Filho e do Espírito Santo. Eu quero tomar essa água. Vamos fazer essa oração aqui, rapidinho. Vou no caminho de São Jorge, Santo Antônio na minha guia. Quem tem olho mal não me enxerga, quem tem pé não me alcança. Os anjos cantam nas alturas e o galo no pé da cruz. Para sempre, amém, Jesus.
1: Amém.
2: Com 4 eu me fecho, com 5 eu me tranco. Com a chave do sacário, divino no Espírito Santo. Benço pai, benço mãe, e aceite essas orações, você que me ouviu, que eu tenho certeza que a transmissão através da água e da mente é fundamental. Abraço, rainha.
1: Valeu, Franlin, um abraço, obrigada. Ótimo final de semana para todos vocês. A gente vai agora para esse horário, que é o horário eleitoral gratuito. Tá acabando já. Daqui a pouquinho tem Fábio Brito e Gomes de Oliveira Galego, o jornal Segunda Edição. A gente agradece o carinho da sua audiência. Vamos seguindo aqui, porque agora tem horário político. Tchau, tchau.
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0: Olá, boa tarde, meio-dia e mais 26 minutos. Começa agora o seu Jornal Verdes Campos desta sexta-feira. Hoje, 25 de setembro do ano de 2026. E estas são as principais manchetes de hoje. Adutora rompe novamente e afeta abastecimento de água em 4 cidades do Piauí. Procurador aciona a Polícia Federal para investigar denúncia de candidato ligado à facção criminosa. Vendaval atinge cidade piauiense. Ventos de mais de 80 km por hora são registrados. Seca avança do Maranhão e atinge 83% do estado. Justiça determina que Prefeitura do Interior implante CAPS em até 90 dias. Imagem do Cristo Misericordioso de 15 metros será construída em Tianguá, no Ceará. Prefeitura de Ubajara publica edital de concurso com vagas para diversos cargos. Greve dos Correios chega ao fim após 15 dias de paralisação. TST determina que ao menos 60% dos funcionários da Caixa trabalhem durante a greve. Governo Federal formaliza pedido para incluir canetas emagrecedoras no SUS. Atenção, trabalhadores. Antigo PIS/PASEP. Caixa paga novo lote de dinheiro esquecido nesta sexta-feira. Saiba quem tem direito. Mutirão do INSS abre cerca de 23 mil vagas de atendimento nesse fim de semana em diversas cidades pelo país. Estas e outras informações você confere no seu Jornal Verdes Campos de hoje, que está apenas começando.
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0: Agora são 12 horas e 29 minutos, 12:29.

0: Muito bem, minha gente, estamos chegando desse comecinho de tarde de sexta-feira, pedindo a sua licença para entrar na sua casa e saudá-lo com muito carinho. Eu sou Fábio Brito e falamos ao vivo da rede de rádio Ventes Campos Sat, via satélite para todo o país através do sinal da antena parabólica. Estamos ao vivo para o mundo inteiro pela internet. E é claro, você já pode nos sintonizar aí na sua cidade e região através de uma das emissoras afiliadas à nossa rede de rádio. Essa é a rádio da vovó, do amigo caminhoneiro, do homem e da mulher do campo, com você. Onde você está? E também já ao vivo para todo o Brasil, pela TV Verdes Campos, canal 123. Olha, respeita a sexta-feira, 25 de setembro. Hoje é celebrado o Dia Internacional do Farmacêutico. Hoje é o Dia Mundial do Sonho. É, e aí eu lembrei de uma poesia. E o sonho que se sonha só é só um sonho. Agora, o sonho que se sonha junto é realidade. Olha, hoje é o Dia Mundial do Pulmão, Dia Nacional do Trânsito. E hoje celebramos no Brasil também o Dia Nacional do Rádio. E hoje é o dia de São Firmino de Amiens, bispo espanhol que foi decapitado. Olha, o boa tarde de hoje vai para uma cidade maranhense que está de aniversário, celebrando mais um ano de emancipação política nesta sexta. O boa tarde vai para a cidade de Vitorino Freire. Alô, você de Vitorino Freire, no Maranhão. Onde fica? Olha, fica ali pertinho de Bom Lugar, Olho d'Água das Cunhãs, ali na fronteira com Brejo de Areia, Santa Inês, Altamira do Maranhão ali do lado. Também você tem lá no limite Paulo Ramos, Satubinha e Bela Vista do Maranhão. A cidade hoje comemora 74 anos de emancipação política. População de cerca de 30 mil habitantes. Olha, Vitorino Freire é banhado pelo rio Grajaú. Esse rio, ele corta os povoados Matinha, Boa Esperança, que lá o pessoal também chama de Pau Vermelho, e o São João do Grajaú, que é chamado de Furo, né? Que em época de cheia promove banhos na beira do rio. Tem também lá o Lago do Remanso, na divisa com o município de Santa Inês. É uma imensa formação rochosa no povoado de Pedra do Salgado. Inclusive é um dos pontos de lazer, de turismo naquela região. Olha, o município Vitorino Freire, ele recebeu esse nome em homenagem ao político maranhense e senador da República, Vitorino Freire. O nome dele era Vitorino de Brito Freire, que apoiou e ajudou a garantir a emancipação política da região. Boa tarde, Vitorino Freire, no Maranhão. O nosso som está ecoando na região. E aqui já ao meu lado, ele, Gomes de Oliveira, o galego, falando a verdade, doa quem doer. Boa tarde, galego.
1: Boa tarde, Fábio. Boa tarde, você que acompanha Mais Popular do Brasil. Olha, foi enterrado em Recife o cantor piauiense Roberto Miller. Ele morreu aos 89 anos de idade. Quando ele veio a Teresina, em uma das oportunidades que ele teve, eu o conheci porque ele foi no meu programa do Galego na Rádio Pioneira. E Roberto Miller morreu na miséria. E eu vou contar por quê. É aquela história de você não guardar o que ganha, guardar um pouquinho. Porque na hora dessa, os amigos somem. Roberto Miller morreu na miséria. Tinha poste de combustíveis, jogou tudo fora. Morreu aos 89 anos, teve 3 AVCs. E para você ter uma ideia de que esse piauiense de Piracuruca estava passando por uma situação adversa, ele só conseguiu uma cadeira de rodas porque ele procurou a Rádio Jornal do Comércio do Recife. Nesse dia eu estava ouvindo a rádio, inclusive com as imagens, e o comunicador Geraldo Freire, que hoje está na CBN Recife, foi quem doou a cadeira de rodas para o grande Roberto Miller, que ganhou muito dinheiro, mas jogou tudo fora. Que sirva de exemplo.
0: Inclusive, Galego, cantor Roberto Miller, que morreu na quinta-feira passada, né? No caso ontem, em decorrência de uma pneumonia, ele chegou a ser dado como morto há mais de 20 anos. Num livro, esse livro de escola, livro didático, lançado em 2002 pelo governo do Piauí, colocaram essa notícia errada nesse livro, né? Inclusive, esse erro resultou em um processo do cantor contra o Estado por danos morais. E quais são os outros destaques de hoje, Galego?
1: Olha, Fabi, idoso é preso em flagrante por tentar fraudar benefício federal em Teresina. Homem de 39 anos é preso suspeito de matar a facadas um cidadão em município piauiense. Adolescente de 14 anos morre após troca de tiros com a PM na zona sul de Teresina. Esse de 27 anos é encontrado morto dentro de casa no interior. Detalhes já já no Campeão, na TV e também no rádio.
0: Muito bem, a informação pede passagem. Vamos trazer o destaque inicial desta sexta-feira. E começamos aqui com informações que chegam no interior do Piauí. Atenção, hein? Olha, a adutora rompe novamente e afeta abastecimento de água em pelo menos 4 cidades.

Olha, a empresa Águas do Piauí realiza hoje uma nova manutenção emergencial na adutora do sistema Garrincho, que fica em São Raimundo Nonato, após a identificação de um novo rompimento. Olha, a empresa Águas do Piauí realiza hoje uma nova manutenção emergencial na adutora do sistema Garrincho, que fica em São Raimundo Nonato,

0: 2 horas da tarde de forma gradual, conforme a normalização do sistema. Durante a execução do serviço, os municípios de São Raimundo Nonato, Várzea Branca, Bonfim do Piauí e Coronel José Dias podem registrar impactos no abastecimento. Inclusive, a gente já recebe relato de ouvintes que, de fato, nestas cidades já há reclamação sobre falta d'água. Então, para reduzir os impactos à população, a concessionária reforçou a operação emergencial com carros-pipas na região. A ação ela prioriza unidades de saúde, escolas e outros serviços públicos essenciais, além de apoiar o abastecimento da população local, galego.
1: É importante que esse serviço tenha celeridade, porque sem água ninguém vive. E com o calor desse, que assola quase todo o Piauí, meu amigo, é complicado você viver sem a água. Então, torçamos para que o serviço tenha celeridade e que tudo volte ao normal.
0: Olha, a adutora do sistema Garrincha, ela possui mais de 100 quilômetros de extensão. Ela foi construída pelo menos 20 anos e, ao longo desse período, o sistema passou por período de operação com variações de pressão na tubulação, contribuindo assim para o desgaste da estrutura, provando que é importante fazer esses reparos para que a população tenha em suas residências água de forma normalizada. Vamos acompanhar a situação. Repito, você que nos acompanha aí nessa região sul do Piauí, especialmente em São Raimundo Nonato, Várzea Branca, Bonfim do Piauí, Coronel José Dias, se tiver faltando água na sua casa, é por esse motivo. A previsão é que, após as 2 da tarde, a situação seja normalizada. Vamos nessa, Brasil, vamos trazer o nosso primeiro intervalo e já já tem outras informações, galego.
1: Atenção, trecho do viaduto no Mercado do Peixe ficará interditado por 3 dias. Daqui a pouco você vai saber por quê.
0: Olha, procurador aciona a Polícia Federal para investigar denúncia de candidato ligado à facção criminosa. Isso no estado do Piauí. A gente tem falado nessa semana de muita seca, de muito calor, mas ontem teve uma cidade que recebeu uma chuva forte. Vendaval atinge cidade do interior. Ventos de mais de 80 km por hora. Você vai saber onde aconteceu isso depois do intervalo.
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0: Vamos nessa, Brasil. Agora são 12 horas e 46 minutos, 12h46, de volta ao vivo com o seu Jornal Verdes Campos, segunda edição. Informação com precisão e credibilidade. Olha, muito boa tarde você que está em casa agora, aí no aconchego do lar, família reunida na hora do almoço, você que está almoçando, você que já almoçou, está descansando agora, muito obrigado pela sintonia. Muita gente está nesse horário nos ouvindo e também nos assistindo pela TV, né, Galego?
1: Isso aqui é bom, muita gente almoçando, mas acompanhando com certeza, já é uma tradição, o Jornal Verdes Campos, segunda edição. Pela TV Verdes Campos, canal 123, ou pela Rádio Verdes Campos, com o canal 365. Então, se você está neste momento com a família reunida, almoçando, receba o nosso carinho, o nosso abraço fraternal. Muito obrigado pela audiência e uma abençoada sexta-feira.
0: Um abraço também ao pessoal que está no trânsito agora aí, está dirigindo, né, de carona com o som da rede de rádio Verdes Campos Sat. Quero cumprimentar você, meu amigo taxista, motorista de ônibus, motorista de aplicativo, motorista de van, pessoal que tá levando aí os passageiros pelo interior aí do Piauí, Maranhão, Ceará, de todo o território nacional. Um abraço também carinhoso a você, meu amigo, motorista, caminhoneiro. Alô, caminhoneiro! Hoje é sexta-feira. Fé em Deus, pé na tábua. Que você tenha aí uma tarde abençoada. 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
0: 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Vamos nessa, Brasil. Agora são 12 horas e mais 50 minutos, 12h50. Vamos trazer informações, Galego.
1: Olha, o trecho do viaduto do Mercado do Peixe ficará interditado por 3 dias em Teresina. A interdição ocorre entre os dias 28 e 30 do corrente, no trecho do viaduto que vai no sentido à ladeira do Uruguai, na BR-343. De acordo com o Departamento Nacional de Infraestrutura e Transporte, a intervenção faz parte das obras do contorno rodoviário de Teresina e acontece para execução de serviços de adequação da ligação entre a nova pista e o viaduto existente para melhor circulação. A recomendação é que durante os 3 dias de interdição, os condutores utilizem a pista lateral e retomem a BR-343 após o segmento de interdição. Ao fim da conclusão dos serviços, o tráfego pelo viaduto será estabelecido. Portanto, confirmando, para não pairar dúvida, o trecho do viaduto do Mercado do Peixe ficará interditado por 3 dias, de 28 a 30 desse mês.
0: Então, a partir da próxima segunda-feira, uma dica bem importante aí para você, motorista, principalmente caminhoneiro, nesse trecho aí do Mercado do Peixe. Muitos caminhoneiros com suas carretas, né, caminhões, trafegam por essa região. Então, informação que esse trecho vai ficar interditado por esse período. Olha, governo federal reconhece situação de emergência por seca em mais 3 municípios do Piauí. O governo federal reconheceu ontem a situação de emergência em mais 3 cidades do interior atingidas pela seca. Desta vez, a medida contempla a Lagoinha do Piauí, Gilboés e Paquetá. O reconhecimento foi confirmado através de portaria publicada no Diário Oficial da União. Olha, com a publicação da portaria, Lagoinha do Piauí, Gilboés e Paquetá ficam habilitados aí a solicitar ao Ministério da Integração e do Desenvolvimento Regional recursos para ações de proteção e defesa civil. Olha, vendaval atinge cidade do interior do Piauí. A informação de que os ventos chegaram a 80 quilômetros por hora. Inclusive, nós temos imagens aí da cidade do vendaval. Olha, um vendaval atingiu, no fim da tarde de ontem, o município de Cajazeiras do Piauí. Atenção, Cajazeiras do Piauí. Rajadas de vento superiores a 80 quilômetros por hora foram registrados nesse horário. E aí, galego, provocou danos materiais localizados. Imagens que você confere agora aqui na tela da TV Verdes Campos mostra a intensidade dos ventos e os efeitos do fenômeno na cidade. Olha, o excesso de calor disponível na atmosfera, viu, galera, associado à presença de umidade, pode ter favorecido o desenvolvimento de sistemas capazes de provocar chuvas intensas, rajada de vento e outros eventos extremos na cidade, como é o caso aí dessa ventania no fim da tarde de ontem.
1: É, pra você ver como é a natureza, né? Ela nos prega cada surpresa, uma ventania de causar medo, chuva. É a natureza, a gente não pode ir contra ela. Já na capital do Piauí, teve uma chuvinha velha, rabo de cabra, fiquei com raiva ontem, deu pra
0: choveu, galera?
1: Choveu lá perto de casa, uma chuvinha real. Sim, o negócio aí sem graça, rapaz.
0: É uma chuvinha isolada,
1: galera. Deu pra molhar umas plantinhas de mar, rapaz. Porque eu tava me alegrando, na hora que eu tô me alegrando, aí a chuva para, pra lá, rapaz.
0: É, porque nesse período não tem mesmo chuva na capital do Piauí, em grande parte do estado, galera. É o período de seca, não há uma possibilidade de chuva forte. Que pode acontecer, e todos os anos é assim, não é? São chuvas passageiras. Eu acho que até o final do ano deve acontecer com mais intensidade. Mas é o calorzão mesmo. Agora, fica uma dica aí pro pessoal, quando, porventura, porque esse vendaval, ele chega de repente, né? De repente você olha, ah, vem um vento. Então, a Defesa Civil faz algumas orientações. Quando ocorrer vendaval na sua cidade, isso vale para todo o Brasil, procure permanecer em um local fechado e seguro, afastado aí de janelas, de porta de vidro, retire-se de áreas próximas a árvores, portes, torres, placas, estruturas, que pode cair e pode provocar algo mais grave, né, galera?
1: É verdade, a pessoa tem que ter precaução, porque a gente sempre gosta de pedir aqui, isso aqui, pedir às pessoas que tenham cuidado, porque pode ter problema, viu? É uma situação inesperada. Então é importante que nós façamos a nossa parte. É o trabalho dessa rádio no sentido de evitar o pior.
0: É, e não tente atravessar áreas onde haja fios elétricos caídos na estrada no chão. Não atravesse, fique quietinho no seu lugar. E você, motorista, meu amigo, ó, se estiver dirigindo, reduza a velocidade. Se possível, você viu um vendaval, se possível, estacione em um local protegido, longe de árvores, portes, estruturas frágeis. Não vai ficar perto desse local, não. Também é perigo danado. Hora do Piauí, vamos agora para o Maranhão. Vamos falar da festa de São Francisco. Começaram os festejos lá em São João dos Patos. Nós vamos ao vivo para a Central de Jornalismo. Está lá o nosso querido Messias GF8. Tem informações aí da abertura da festa católica. Começou com muita alegria, muita participação popular. Alô, Messias, como é que está sendo os festejos de São Francisco de Assis?
2: Boa tarde, Fábio Brito, boa tarde, o Galego. E agora vamos com informações aqui da Central de Jornalismo de São João dos Patos. Hoje, sexta-feira, dia 25 de setembro, o tradicional festejo de São Francisco de Assis teve início nesta última quinta-feira, dia 24 de setembro, reunindo uma grande quantidade de fiéis na primeira celebração do festejo. A praça em frente à Igreja de São Francisco ficou lotada durante a primeira missa da programação. Fiéis de diferentes partes do município participaram da celebração, dando início a uma programação marcada pela fé, devoção e tradição franciscana. Neste ano, o festejo acontece de 24 a 3 de outubro, 24 de setembro a 3 de outubro. A programação foi antecipada em um dia em relação ao período tradicional devido à realização das eleições no dia 4 de outubro, permitindo que as atividades religiosas sejam encerradas antes do pleito. Olha, um dos momentos tradicionais do festejo será o Dia dos Vaqueiros, marcado para o próximo domingo, dia 27, reunindo fé, cultura e uma das tradições mais fortes do sertão maranhense. A programação terá início no Campo do Mário, a partir das 6 da manhã. Às 8 horas, Santa Missa, às 9 horas, Cavalgada e às 11 horas, Leilão de Bicho Vivo e Churrasco. A programação foi preparada pela paróquia São João Batista, São Francisco de Assis, e integra as celebrações do Jubileu Franciscano, 800 anos, período especial de comemorações relacionado à tradição franciscana. Olha, além das celebrações religiosas, o Dia dos Vaqueiros valoriza a cultura sertaneja e a tradição daqueles que mantêm viva a atividade e os costumes ligados à vida no campo. A expectativa é de que a programação continue reunindo grande participação popular até o encerramento, no dia 3 de outubro. O festejo representa um dos momentos mais importantes do calendário religioso, reunindo fé, devoção, cultura e tradição em torno do copadroeiro de São João dos Patos. Portanto, Fábio, essas são as informações de momento aqui da Central de Jornalismo de São João dos Patos. E eu volto à bancada do Jornal Verdes Campos, segunda edição.
0: Ok, Messias, muito obrigado pelas informações aí de São João dos Patos, por ocasião aí da festa católica de São Francisco, um dos festejos mais aclamados pelo país, né? Atualmente, muitas comunidades estão realizando a festa de São Francisco em diversos municípios e comunidades. Inclusive, quero mandar um abraço, pessoal do bairro de Seu Arco Verde 1, em Teresina, lá tem o Santuário de São Francisco, lá também já começaram as festividades pelo padroeiro. Ora, vamos trazer participação popular. Vamos ouvir o povo. Olha aqui a reclamação do Paixão Pereira dos Santos, ele é de Canavieira, no Piauí. Fábio, mais uma vez estou reclamando aqui da empresa Águas do Piauí, é sobre a solicitação de ligação de água, quase 100 dias, segundo ele. Fez o pedido e até agora, Necas Pitibiriba. Ninguém apareceu lá para fazer a ligação da água, Galego.
1: Falta de respeito, pelo amor de Deus. É brincar com a cara do cidadão. 100 dias é um negócio que deixa qualquer pessoa revoltada. porque é um desprezo à pessoa, é uma falta de respeito e, sinceramente, a gente só tem a lamentar, meu amigo.
0: Ô, seu Paixão Pereira, eu gostaria de saber direitinho do senhor qual é o seu endereço, porque eu vou passar essa solicitação para a empresa Águas do Piauí. Agora eu preciso saber o seu endereço, porque a cidade de Canavieira é muito grande. Então diga aí o seu bairro, a rua direitinho pra gente passar esse pedido, tá bom? E outra coisa também, os serviços para ligações devem ser feitos diretamente com a empresa Águas do Piauí. E aí tem um telefone geral, que é o 0800-223-2000. 0800-223-2000. Então, eu acho que o senhor já deve ter ligado lá. Se não, faça esse pedido formal à empresa Águas do Piauí. Vamos nessa, mais recado chegando, participação popular. Olha, mande um abraço aí para o Paulo Vinícius de Parnaíba, litoral piauiense. Tá assistindo a gente pela TV Verdes Campos, galego.
1: Obrigado, cidadão aí, parraibano, rapaz. Tem bom gosto, canal 123, pra ficar muito bem informado. Um grande abraço mesmo.
0: Olha, não perca amanhã, sábado 26 de setembro, festa de São Gonçalo. O dia tá chegando. É amanhã à noite, a partir das 7 horas. Ali na casa do meu amigo Antônio Noca, bairro Bacurizeiro, Cidade Altos, é São Gonçalo, é leilão. Meu amigo, pense na animação, capão caipira, assado de leitão, capão vivo, bolo, vai ter muita coisa amanhã à noite, viu, galego?
1: Rapaz, que coisa boa, viu, muita coisa, bolo, capão, rapaz, parabéns lá que teve essa ideia genial, vai muita gente com certeza.
0: É um leilão amanhã após o São Gonçalo, Bacurizeiro na casa do Antônio Noca, imperdível. Olha, estamos aqui ligado no jornal, quem tá falando? Rua Gonçalves Dias Centro, estamos aqui ligados, acompanhando você. Ah, é o nosso ouvinte lá de Canavieira, né? Muito bem, meu amigo. Ele acabou de mandar o endereço dele aqui, tá ouvindo a gente. Fábio, eu moro na rua Gonçalves Dias, no centro. Estamos aqui ligando pra lá, eles disseram pra aguardar. Pô, faça o procedimento, depois não dê a resposta, viu, amigo? Aí de Canavieira, para que a sua água seja ligada novamente. Olha, estou aqui ouvindo o Jornal Segunda Edição aqui na minha casa, pelo celular. Quem tá falando? Francisco José Marcos da Costa. Ele diz que mora na cidade de Marcos, Ceará, viu, galego? Mora na rua José Firmino Vidal, 104. Botou até o nome da casa. Galego e Fabrício. Fabrício não é Fábio, viu? Eu tenho um irmão Fabrício. Lá em casa todo mundo com F. São 7F. Eu sou o segundo F, Fábio, viu, amigo? Um abraço, pessoal de Marco no Ceará. Tá ouvindo a gente, galera?
1: Muito obrigado aos cabeças chatas do Ceará acompanhando a gente. Muito obrigado pela audiência. Isso é bom demais.
0: 994-47-50-82.
3: Bom dia, Fabrício. Bom dia, Galega. Aqui é o Raimundo, da Estrada do Zundão.
0: Diga, seu Raimundo.
3: De Santa Faustina, Altos Piauí. Estamos convidando todos os romeiros de Santa Faustina para vir a Romaria, dia 11. É o dia do seu aniversário, tem a missa. Convidando todas as cidades vizinhas, Alto Longar, Altos aqui no Piauí, Campo Maior, Chefeito Pacheco, rapaz, também. Enfim, todas as cidades se sintam presentes, estão convidados.
0: Todo mundo. Tá certo, um abraço, muito obrigado pela sintonia.
4: Boa tarde, Galego, boa tarde a todos os ouvintes. Aqui na cidade de Leandro Salles também, estamos festejando São Francisco de Assis.
0: Por não.
4: A abertura hoje foi com café da manhã, café compartilhado pela manhã, 6h30 o Santo Terço, 7h a Santa Missa. A gente da comunidade convida todos que puderem participar do nosso novenário.
0: Tá bom, tá feito o convite. Diariamente tem novena às 7 horas, é isso? Diga o horário direitinho aí. A novena, logo após a novena, tem leilão. É aquela programação social, a confraternização dos paroquianos, viu, Galego?
1: Agora eu quero lembrar também que primeiro você vai pra novena, que tem uns caras que vão pro leilão. Vai pra novena, depois você vai pro leilão.
0: É a parte espiritual e a parte social, né?
1: É, e a parte espiritual é muito importante, bom que se diga.
3: Bom dia, Fabrício. Bom dia, Galego.
0: Essa aqui já foi, 994-47-50-82. Vamos lá.
5: Alô, é isso aí. Cunhado Fábio Brito, cunhado Galego.
0: Diga, agente de venda, diga lá.
5: Fábio Brito, cunhado Galego, aqui é o agente de venda. Os produtos já fiel. É o cunhado Ramos Danilo, povoado é município Zé de Feito. Cunhado, pai, eu quero só reforçar mais esse bingo leilão. É sábado agora, amanhã, dia 26, lá no Bacuri dos Craveiros, benefício para a cunhada Lúcia, né? Porque todo mundo sabe que ela levou um acidente, né? Vai passar 5 meses ou 6 só de cama e cadeira de roda, né?
0: Pô, não.
5: Então, eu quero que todos os cunhados e todas as cunhadas do município de José de Freitas e Alves dê uma força para essa cunhada. Se puder dar uma joia, dou uma joia. Você comerciante, você vaqueiro, você fazendeiro, você de supermercado, se puder doar um brinde ou uma joia ou qualquer valorzinho em dinheiro, a gente está recebendo, né? Quem está organizando aqui é eu e o sogro dela, o cunhado Ribamar, e os produtos GF8. Viu, cunhado? Reforça aí para nós aí, cunhado. Obrigado.
0: Tá bom, meu amigo, um abraço, tá feito o convite aí, o nosso amigo, agente de vendas, região de José de Freitas. Vamos fazer aqui mais um intervalo e já já você confere. Olha, antigo PIS/PASEP, Caixa Econômica paga hoje novo lote de dinheiro esquecido, saiba quem tem direito. E olha, vai ter um mutirão do INSS nesse final de semana. Milhares de atendimentos em diversas cidades. Já já vou trazer o cronograma de quais cidades do Piauí, Maranhão e Ceará vai ter atendimento amanhã, sábado e no domingo, viu? Aguarde aí. Mais notícias, Galego?
1: Olha, idoso é preso em flagrante por tentar fraudar benefício federal em Teresina. Já já, todos os detalhes aqui no Campeão.
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0: Vamos nessa, Brasil, acerte a hora, não se perca no tempo, agora são 1 da tarde, mais 12 minutos, 1:12. De volta ao vivo com o seu Jornal Verdes Campos, segunda edição. Informação com precisão e credibilidade. Olha, muito boa tarde você que nos acompanha agora aí através do canal do YouTube. Muitos internautas estão nos assistindo no computador, no tablet e principalmente no telefone celular. É só você abrir o canal do YouTube. O endereço eletrônico é @verdescamposat. @verdescamposat. Aí você abre a nossa página, curte a nossa transmissão, pode compartilhar o nosso link aí com seus amigos do WhatsApp, né? Permita que outras pessoas também possam nesse horário nos assistir aí no canal do YouTube. E além do YouTube, também estamos pela TV na Parabólica. Não é isso, Galego?
1: É isso aí, o canal 123, 123, você acessa a TV que tem feito um sucesso extraordinário em todo o Brasil, a sua TV Verdes Campos. Então você pode acessar agora. Se você estiver acompanhando o nosso jornal pela TV, sinta-se abraçado. Muito obrigado pela audiência, por você ter bom gosto e vai ficar muito bem informado. Uma grande sexta-feira, uma abençoada sexta-feira para você que nos acompanha também pela TV Verdes Campos.
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0: 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Vamos trazer informações, Galego.
1: Policiais do 1º Batalhão da PM prenderam ontem à noite um homem que tentava sacar um benefício federal com documentação falsa em uma agência no centro de Teresina. O suspeito, identificado como José Domingos, esse cabocão tem 66 anos, era para ter vergonha na cara. Ele utilizava a identidade falsa para realizar o saque e já havia tentado a fraude outras duas vezes no mesmo dia, rapaz. Bicho vai safado, hein, velhinho, sem vergonha. Suspeitamos do golpe, os funcionários do estabelecimento bancário acionaram a equipe policial que patrulhava a região. A polícia disse que chegou no entorno da Praça do Liceu e foi abordada por um funcionário do Banco do Brasil. Esse funcionário relatou que tinha um velhinho de 66 anos, que não tinha vergonha na cara e que estava utilizando uma documentação falsa e que já era a terceira tentativa naquele dia. Ele não desistia não, rapaz, vai dar certo, vai dar certo. Deu certo para ele ser preso. Após isso, a gente se deslocou para o banco e constatamos que ele estava utilizando essa documentação falsa para tentar sacar um benefício federal, afirmou o soldado. Daí, portanto, foi abordado, foi preso, e eu achei que foi bom para ele deixar de ser safado e procurar proceder como cidadão de bem.
0: Olha, falando em benefícios, o INSS, ele está colocando, nesse final de semana, mais um mutirão com 22 mil vagas de atendimento nos dias 26, que é amanhã sábado, e 27, no domingo, em diversas agências da Previdência Social distribuídas em 20 estados, em todas as regiões do Brasil. Os atendimentos serão destinados à realização de perícias médicas e avaliações sociais, que são etapas obrigatórias para concessão de benefícios do governo. Então, para ser atendido, o cidadão precisa agendar pelo site ou pelo aplicativo Meu INSS ou por ligação para a Central 135. Então, vagas aqui em 20 estados. Região Sudeste, há vagas no Espírito Santo, São Paulo, Minas Gerais, Rio de Janeiro, região Sul, Paraná. No Nordeste, temos aqui vagas para o Ceará, Paraíba, Sergipe, Alagoas, Maranhão, Piauí, Pernambuco, Bahia, no Centro-Oeste, Mato Grosso do Sul, Goiás, Distrito Federal. No Norte, Tocantins, Amazonas, Amapá, Pará. e região aqui sudeste, já foi falado, né? Eu vou destacar aqui a região nordeste, pessoal que tá ouvindo a gente agora no Ceará. Fábio, no Ceará, onde é que vai ter vagas nesse final de semana no mutirão? Bem, no Ceará nós vamos ter vagas aí, 824 vagas na agência da Previdência Social de Crateús. Aliás, 824 é o total no Ceará. Então a gente vai ter agendamento 100 vagas para a agência local lá de Crateús. Fortaleza, no Centro-Norte, vamos ter uma agência com 216 vagas. Fortaleza, lá na Parquelândia, 252 vagas. E uma outra agência lá que fica no sul de Fortaleza, vamos ter aí 216 vagas. Além de Ubajara, que vai ter 40 vagas. Maranhão, você que nos escuta agora no Maranhão, onde vai ter o mutirão do INSS no Maranhão no final de semana? No Maranhão, o total lá são 110 vagas. Então, a agência da Previdência Social lá de Santa Rita, 14 vagas. São Luís, na Coab, 48 vagas. São Luís, na agência Deodoro, 28 vagas. São Luís, Nazaré, 20 vagas. Vamos para o Piauí. O Piauí nós teremos vagas somente para uma cidade do interior. Aliás, Teresina, é isso? Ao Teresina vamos ter na agência de Teresina, bairro Aeroporto. São 60 vagas. 60 vagas aqui para o estado do Piauí. E teremos também na agência de Picos 302 vagas. É só entrar em contato aí com o aplicativo Meu INSS. Vamos trazer informações do Maranhão. Olha, atenção, jovens morrem após confronto com a polícia. Onde foi isso, gente? Bairro Vila Domingão, que fica lá em Lago da Pedra. As informações com ele, Roberlândio Ribeiro. Boa tarde, Roberlândio.
12: Ok, boa tarde, Fábio Brito. Boa tarde, Galego. Boa tarde, ouvintes e telespectadores do Jornal Verdes Campos Sat, segunda edição. E eu sigo direto da Central de Jornalismo de Esperantinópolis, Maranhão. Dois jovens morrem após confronto com a polícia no bairro Vila Domingão, em Lago da Pedra, Maranhão. Dois jovens identificados como Júlio César e Rony morreram nesta sexta-feira após um confronto com policiais do bairro Vila Domingo, em Lago da Pedra, Maranhão. Segundo informações, houve uma troca de tiros durante a ocorrência. Os dois jovens foram atingidos e morreram no local. As vítimas eram naturais de Lago do Rodrigues. Até o momento, as circunstâncias que teriam provocado o confronto não foram oficialmente esclarecidas. A ocorrência deverá ser investigada pelas autoridades competentes, que deverão apurar as circunstâncias da troca de tiros e os demais detalhes da ação policial. Homem é preso em Pedreira, suspeito de tentativa de homicídio contrabancário em Poção de Pedras. José Sidraque, conhecido como Zé Sidraque, foi preso na tarde dessa última quarta-feira na 14ª Delegacia Regional de Pedreiras. Ele era procurado por suspeita de envolvimento em uma tentativa de homicídio registrado no município de Poção de Pedras. O caso aconteceu no dia 11 de setembro, nas proximidades da Arena G10, no bairro de Fátima. A vítima, identificada como Elias Portilho, funcionário do Banco do Brasil, foi atingido por 3 golpes de faca. Segundo informações, José Sidraque, que seria vizinho de Elias, estaria colocando fogo em um terreno quando as chamas teriam atingido a propriedade do bancário. Elias teria ido reclamar da situação e os dois iniciaram uma discussão. Após o desentendimento, quando Elias retornava para sua motocicleta, teria sido atacado pelo suspeito e atingido por 3 golpes de faca. Depois do crime, José Sidraque passou a ser procurado pelas autoridades. A prisão ocorreu nessa última quarta-feira na Delegacia Regional de Pedreiras. Após ser detido, o suspeito ficou à disposição da justiça para os procedimentos legais. As circunstâncias do caso deverão ser apuradas durante a investigação. 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
0: Ok, Roberlândio, muito obrigado pelas informações aí do Maranhão. Vamos falar de concurso público agora? Atenção, concurseiros de plantão, tem vaga de concurso para uma cidade do Ceará. A Prefeitura Municipal de Ubajara, no Ceará, publicou nesta semana um edital com vagas para diversos cargos nas áreas administrativa, educacional, de fiscalização e segurança pública municipal. A seleção é organizada pela Universidade Patativa e oferece jornada de 40 horas semanais e salários que variam de R$ 1.621 até R$ 3.242, dependendo do cargo escolhido. Inscrições começam dia 26 de setembro, portanto amanhã, e segue até o dia 1º de novembro. Onde fazer a inscrição? Site da Universidade Patativa. Olha que os valores da inscrição: R$ 100 para cargo de nível fundamental, R$ 120 para cargo de nível médio e R$ 150 para cargos de nível superior. Um abraço aí, pessoal de Ubajara, do Ceará, acompanhando a gente. Vamos voltar com participação, vamos movimentar nossa audiência. Olha, agora há pouco eu estava falando do Ceará, eu estou recebendo aqui uma mensagem de um ouvinte do Ceará. É, Fábio Galego, estou assistindo vocês aqui em Quixeramobim, no Ceará. O ouvinte mandou aqui uma foto da sua TV conectada no canal 123, na Parabólica, Galego.
1: Um abraço a você que está nos acompanhando pela TV Verdes Campos, na sua antena parabólica. Você não sabe a satisfação que a gente tem em saber que nós estamos em todo o Brasil, com uma grande audiência também na TV. Um grande abraço.
0: Quem mandou a mensagem foi o comunicador Antônio Reis, de Quixeramobim, Ceará.
1: Pronto, Antônio Reis, um abraço. Você que é comunicador na simpática cidade de Quixeramobim, no Ceará, sinta-se abraçado, amigo.
0: Mais ouvinte chamando.
13: Boa tarde, Fabrício. Aqui é Dom Bilino, Paraíba do Maranhão. Estou aqui ligado no jornal Segunda Edição.
0: Beleza, um abraço. Pessoal do Maranhão também acompanhando a gente agora pela TV. Olha, mande um alô para Iranilde, Alice e Ildínia, em São Benedito, localidade Landre Salles, Piauí. Quem manda a mensagem aqui é Ivanilton. Um abraço, Ivanilton. Muito obrigado aí pela companhia de todos os dias. Olha aqui o recado do nosso agente de vendas. 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Tem ouvinte chamando, participação popular.
14: Boa tarde, meu amigo Fábio Brito e Galego. Preste bem atenção nessa mensagem que eu vou passar.
0: Na hora.
14: Meu amigo Fábio Brito, eu vejo falar. Meu amigo Fábio Brito, como é que você tá?
0: Tá tudo bem,
14: meu amigo. Eu vejo muito falar, meu amigo, dessa água do Piauí. Fala muito na água do Piauí.
0: Sim.
14: Tanto velhinho, rapaz, a gente vê os velhinhos. Por que é que não troca de governador, rapaz?
0: Vixe, Maria. Então tá aqui, ó, o homem tá falando aqui do problema das águas do Piauí, Galego.
1: É isso aí, meu. O negócio tá complicado, viu? Agora esse negócio de troca-troca é complicado também. Mas é o seguinte. A situação tá feia, você disse que a situação tá feia, tem muita gente sem água e é preciso que essa empresa Águas do Piauí faça a sua parte. Foi para isso que ela ficou no lugar da Gespisa, para realizar um serviço bem melhor. Agora, pelo andar da carruagem, sou eu que acho, viu? Não é a rádio não, eu que tô achando. Trocaram 6 por 12.
0: Mais ouvinte.
15: Fabrício, boa tarde, que é humilde, é na Lapa da Saquarema, município de Água Longa. Fabrício, vou passar bem que eu convido de uma reza. Chiquinho Ferreira, convido o povo geral para uma grande reza e um leilão, que será realizada no dia 4 de outubro, na localidade Retiro Velho, município de Água Longa. Agradece Chiquinho Ferreira e família.
0: Tá bom, tá feito o convite. Um abraço aí ao pessoal da região aí de... lá é Altos, é isso? Altos, acompanhando a gente.
16: Boa tarde, Fábio Brito. Boa tarde, Galego. Fábio Brito, mande um alô para Genival, Carolina e a Dona Luísa lá no Alto do Meio, município de Campo Maior. Somos seus ouvintes de todos os dias. Todos os dias nós estamos ligados no seu programa. Estou aqui lavando roupa, pegado, mas estou aqui ligada no jornal, ó. Verde Campo, no Fábio Brito e no Galego.
17: Eu tenho um irmão Fabrício lá em casa, todo mundo com F.
0: Um abraço, obrigado. Tá lavando roupa, Galego. O pessoal que tá lavando roupa agora... que está chegando da roça, quer dizer, nos seus afazeres domésticos, de trabalho, o radinho ligado, a TV sintonizada, aqui no Jornal Segunda Edição, Galego.
1: Olha, não tem coisa pior do que a pessoa desinformada. Não, não sei, não tem diabo que aguente. Então, para a pessoa ficar bem informada, como essa senhora está lavando a roupinha dela lá, mas está ligada na gente. Então, o que perguntar, ela sabe, porque ela está muito bem informada através da TV Verdes Campos e também da Rádio Verdes Campos. Isso é que é bom.
18: Sou Graça de Campo Maior. Eu queria saber o sonho que se sonha junto. Junto com que ou com quem que se torna realidade? Me responda isso para mim, por favor.
0: Essa é uma poesia, né, do grande Raul Seixas, né, que deixou um conceito cultural muito forte. Ele costumava dizer que um sonho, que esse sonhar só é só um sonho, né? E aí quando a gente procura ajuda de outras pessoas, né, e esse sonho se torna algo muito mais coletivo, há mais chance de se tornar realidade, né, Galego?
1: E na prática é uma verdade, viu? O grande Raul Seixas, que morreu dormindo aos 44 anos, vítima de pancreatite.
0: Um abraço, Graça Ferreira, obrigado pela companhia. Olha, eu tô assistindo aqui o Jornal pela TV. Um ótimo final de semana para vocês e suas famílias, muito obrigado. Um abraço para o meu primo, Zé Luzia. Alô, Zé Luzia. E a família na localidade Sumaré. Rapaz, Sumaré fica no município de José de Freitas, né? Grande Zé Luzia, conhecido por lá.
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0: Um abraço, Irene, muito obrigado pela participação, nossa agente de vendas aí do estado do Piauí.
20: Boa tarde, Fábio Brito, aqui quem tá falando é o Fernando, da localidade Bom Jesus, município de José de Freitas. Tô ligado aqui no seu programa aqui, assistindo pela TV.
0: Pela TV, José de Freitas.
20: Quer que você fale aí também, homem. Começou os festejos aqui de São Francisco, José de Freitas.
0: Foi mesmo, rapaz. Mande a programação pra gente, a novena vai começar a que horas, qual é a programação social. Pode mandar quem divulga.
21: Boa tarde, eu assisto o canal 123, Palmeira dos Índios de Alagoa. Dê um alô pra mim, que eu preciso de um alô. Galego. Estou assistindo pela TV.
0: Qual é a cidade? Não entendi a cidade dela, galera. Ela tá pela TV. Deixa eu botar novamente aqui, rapaz.
21: Boa tarde, eu assisto o canal 123, Palmeira dos Índios de Alagoa. Dê um alô pra mim.
0: Palmeira dos Enganadores, né? Qual é a cidade, amigo? Qual é o município? Diga pra gente. Coloque aí, escreva, grave o áudio. Galego, é tanta gente que está descobrindo esse canal 123 pelo satélite. A cada dia aparecem novos ouvintes em todo o Brasil.
1: Isso é que é importante, é a certeza que estamos no caminho certo, viu? Quando a gente está no caminho certo, sinceramente, a gente fica realmente satisfeito, porque quando essa rádio surgiu, a audiência dela aumentou a cada dia que passa, a TV está no mesmo caminho, então isso é bom. Porque não tem coisa pior do que você trabalhar num meio de comunicação e a pessoa ali, e você perguntar, Meu amigo, me diga qual é a melhor hora do programa. É como você diz, acabou o programa. Aí você tá lascado.
2: Boa tarde, Fabrício, todos ouvindo o Jornal Vez Campos, segunda edição. Nesse momento tô em Bernardino, daqui a pouco tô em Altos. Eita, que der trabalho. Eu, Marro Vermelhinho. Amarelão ficou descansando em casa, viu? Amarelão tá na área, viu, meu amigo Fabrício? Quem quiser comprar produto, óculos, você pode falar aqui comigo, tô em Bernardino, mas daqui a pouco tô em Altos, viu? Pode vir aqui comprar aqui. Eu tô aqui no amigo Aciomar, né? Aciomar. E amanhã estarei lá no meu amigo Chico Rola, rapaz, na Vaquejada. Depois lá de casa, depois da Ciana, aí da Santa Maria, bora Chico Rola, bota a gelada aí pra gelar. É, vai ter muita festa lá amanhã, né? 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Vamos lá, viu, Fabrício? E amanhã também tem o Dia do Vaqueiro lá no Canto Alegre, meu amigo João Mourão tá por lá também, que é o prefeito da cidade, também tem o Francisco Pato também, município de Coivara, também tá por lá, e amanhã também tem o São Gonçalo Leilão na casa da dona Joana Noca, que fica aí no Desengano, né? O João Mourão também vai marcar lá a presença lá, o prefeito da cidade, viu? Olá, meu amigo Fabrício, tamo por cá, meu amigo, trabalhando muito. Domingo eu tô lá no Bom Jardim, eu, a comitiva do prefeito Maxwell da Marinha. Vamos lá, Fabrício, tamo por cá, trabalhando, sem fuxico e sem vida alheia. 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De Altos para o mundo.
0: Ok, Mineral, muito obrigado pela participação. Vamos fazer nosso último intervalo e já já o assunto será a greve dos Correios. A greve chegou ao fim após 2 semanas de paralisação e também notícias atualizadas sobre a greve da Caixa Econômica. E ainda hoje, antigo PIS/PASEP, Caixa Econômica, paga novo lote do dinheiro esquecido nesta sexta-feira. Mais informações, Galego?
1: Olha, tio é preso suspeito de ameaçar sobrinha de 17 anos com arma lá em Bom Jesus, no Piauí. Detalhes após os comerciais.
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8: Vamos nessa, Brasil. Agora são 1:42, 1:42, de volta ao vivo com o seu Jornal Verdes Campos, segunda edição. Informação com precisão e credibilidade. 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
0: 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Vamos nessa, Jornal Ventes Campos, segunda edição, informação com precisão e credibilidade. 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Olha, já tem informações da seleção brasileira. Fiasco no primeiro amistoso pós-Copa, o Brasil apenas empatou, quase que perde. Já todas as informações do esporte. Notícias, Galego.
1: Olha, um homem identificado apenas como William foi preso. Esse cara é suspeito de ameaçar a própria sobrinha, uma adolescente de 17 anos, com uma arma de fogo em Bom Jesus, no sudoeste do Piauí. Segundo a PM, a equipe recebeu um vídeo que mostrava esse elemento armado fazendo ameaças contra a adolescente e foi até a residência onde a situação teria ocorrido. No local, a adolescente chamou os policiais e autorizou a entrada pelo quintal. O inimigo foi localizado, mas não estava com a arma de fogo. A vítima informou aos policiais que a arma estava escondida dentro da casa, em um local onde o suspeito já havia colocado o objeto anteriormente. Os policiais fizeram buscas e encontraram a arma dentro de um fogareiro em meio às cinzas. O conteúdo das ameaças e a motivação do crime não foram divulgados. Daí a ação de mais um covardão que foi pego pela polícia.
0: Olha, vamos voltar a falar do problema do abastecimento de água no interior do Piauí, especialmente na região de Altos. Ao longo das últimas semanas, a gente tem colocado aqui a voz do povo reclamando sobre falta de água em diversos bairros aí e localidades de Altos. Inclusive, já entramos em contato com a empresa Águas do Piauí, já mandou nota esclarecendo, mas o problema continua. E uma voz ativa em Altos para lutar por respostas, para melhorar a situação da água aí, é a professora e vereadora Márcia Beatriz. Ela participa agora do jornal e fala da situação, das reivindicações no tocante a esse problema da falta d'água em Altos. Ouçamos a vereadora.
2: Boa tarde, Fábio Brito. Boa tarde, Galego. Boa tarde a todos os ouvintes da Verdes Campos FM, em especial toda a cidade de Altos, meus amigos e amigas aqui da minha região. Eu trago hoje uma preocupação, né? Não só preocupação, não quero só falar sobre, mas falar também do trabalho que a gente vem fazendo como vereadora e como munícipe para esta causa tão importante. Dizer que a nossa preocupação é pela sede que passa nosso povo. Dizer da nossa preocupação é pela falta de água nos bairros, no centro da cidade. A gente recebe demandas, Fábio, que diz, professora, meu filho não vai para a escola porque não tem como banhar, porque não teve como eu lavar a farda. Ruas e bairros que está com mais de mês sem ter água. O centro da cidade onde eu moro também é preocupante. Já é uma demanda de muito tempo. Mas nós já viemos fazendo um trabalho que é nós, como vereadora, né? Nós temos a obrigação, o dever de estar como representante do nosso povo, estar em busca de soluções, ser a voz da população. E com a autoridade desta voz, eu procurei, né, já por diversas vezes, a loja aqui da Água do Piauí em Altos, no qual nós solicitamos algumas demandas que foram atendidas, como exemplo, a falta de água no residencial César Leal e outras regiões, né? Morro do Borel, que a gente conseguiu uma devolutiva com as águas do Piauí. Mas isso veio ocasionando uma demanda bem maior aqui da questão da água. E essa semana a gente oficializou a Águas do Piauí em Teresina. Entramos em contato com a doutora Flávia Miranda, que é a gerente regional da Águas do Piauí, aqui na região, e trouxemos muitas demandas. Algumas delas foi a questão da Rua Tangará, que nem a distribuição de água tem. A Rua Colinas, que uma boa parte lá das pessoas que moram naquela rua, nem contador tem o que dirá água. Da Rua Brasil, aqui no centro, que são muitas pessoas idosas, acamadas, que precisam, como todos nós, né, daquilo que é de direito de fato, que é da água. Trouxemos também a questão da Grande Tranqueira. Inclusive, conseguimos alinhar junto ao município, através de um domínio público, né? Um direcionamento em um espaço em que possa ser perfurado mais um poço. Hoje mesmo, a doutora Flávia entrou em contato com a gente, entrou em contato comigo, para dizer que esse direcionamento já está dado para que essa perfuração de poço, ele venha amenizar, venha ajudar na distribuição de água da tranqueira. Aqui a gente também colocou a questão dos talões que são cobrados sem ter água. Como é que eu passo um mês sem ter água e o talão de água vem? A gente colocou também que eu recebo da população, em especial das mães, a questão do cloro. Muitas crianças estão aí com problema de saúde por conta do alto teor de cloro aqui, que é colocado nas águas do Piauí. Então, nós estamos também levando essas demandas, oficializando Águas do Piauí. Estaremos na audiência pública que vai acontecer na quarta-feira, mas nós vamos chegar lá nessa audiência pública já com algumas devolutivas e alguns direcionamentos que é no papel de vereadora nos cabe. E dizer assim, que a gente não tem que procurar culpado, não, né? A gente tem que resolver a situação do povo. Porque a minha preocupação, eu acho que a nossa preocupação da municipalidade, de todos os cidadãos e cidadãs, é que nós tenhamos a garantia de fato e de direito de um bem precioso para a vida, que é água. Então, eu quero aproveitar essa oportunidade e dizer para você que nós, o nosso pleito como vereadora, está dando esse passo em prol do nosso povo. É uma obrigação nossa, que não é só minha.
0: Pô, não.
2: Né? É de todos, né? Aqui do município de Altos, do Piauí. É como eu disse, Águas lá do Piauí. Eles falaram, ah, professora, mas é uma questão do Piauí todo. Eu digo sim, mas eu estou fazendo referência ao município de Altos, que é onde eu moro e onde eu estou aqui representando meu povo. Então, eu agradeço aqui a oportunidade, deixo aqui meu abraço a todos os altuenses e qualquer demanda que alguém tiver com relação ao bairro que não tenha chegado até a gente está à disposição no nosso gabinete, no nosso celular, em pessoas que estão nos assessorando, enfim, as pessoas sabem onde encontrar a Márcia Beatriz. Dizer que hoje teremos também, agora à noite, uma reunião de amigos aqui próximo ao CSU, né, tratando de um diálogo aberto para ajudar que Altos continue crescendo e desenvolvendo, né, de mãos dadas com o nosso povo, mas com quem deseja contribuir muito mais pelo nosso município. Teremos um momento hoje de diálogo à noite aqui do lado do Centro Social. Faça assim, estenda esse convite a todos que puderem participar com a gente. Um abraço, meu abraço forte, meu muito obrigado pela a oportunidade.
0: Ok, vereadora, muito obrigado. Ouvimos aí a professora Márcia Beatriz, uma voz ativa na luta em prol aí do município de Altos, no tocante à questão da falta de água. É um assunto que merece, de fato, uma atenção muito grande, viu, Galego? Esperamos aí que se encontre uma solução.
1: Que tem que ter solução. Eu sempre admirei o trabalho da professora Márcia Beatriz, um grande abraço para ela. E essa desculpa de dizer, não, mas é no Piauí todo. Não, mas quando mudaram das despesas pagas do Piauí, o que disseram na propaganda é que não ia mais faltar água. Então não é desculpa, não. Esse é um ato irresponsável até o cara chegar e dizer, não, mas é no Piauí todo. Não tem isso não, meu amigo. Muda-se para melhor ou troca-se 6 por 12. Um abraço para Márcia Beatriz, um bom trabalho ela tem realizado.
0: Olha, mudando de assunto, a Polícia Civil no Piauí encerrou mais uma fase da operação Cerco Fechado, com 126 pessoas presas em 41 municípios do Piauí, principalmente da região norte, norte e sul. Vamos agora ao vivo com as informações trazidas por ele, Adilson Carlos, aqui na tela da TV Verdes Campos. Boa tarde, Adilson.
3: A Polícia Civil do Piauí encerrou mais uma fase da Operação Cerco Fechado. A ação alcançou 41 municípios do norte ao sul do estado e terminou com 126 pessoas presas. Do total de prisões, 107 foram realizadas por meio de cumprimento de mandados. As equipes também cumpriram 131 mandados de busca e apreensão durante as diligências. Entre os materiais apreendidos estão 77 celulares, 25 armas de fogo e 8 veículos. Somados os bens e o dinheiro apreendidos durante a operação, o valor chega a R$715 mil.
4: A região norte do Piauí também esteve entre as áreas alcançadas pela operação. Municípios como Parnaíba, Campo Maior, Luzilândia e Buriti dos Lopes tiveram mandados cumpridos pelas equipes dentro de investigações que envolvem diferentes tipos de crimes.
3: Segundo a Polícia Civil, mais de 20 pessoas presas são investigadas por homicídio. No interior, houve o cumprimento de mandados em municípios de diferentes regiões do estado. Em Campo Maior, foram cumpridos mandados relacionados à investigação por homicídio qualificado, tráfico de drogas e estupro de vulnerável. Também houve uma prisão em flagrante por posse irregular de arma de fogo. Em Teresina, uma das ações foi realizada pelo Departamento Estadual de Repreensão ao Narcotráfico. Durante o cumprimento de um mandado, os policiais apreenderam celular, munições, dinheiro e drogas. De acordo com os investigadores, a análise do aparelho encontrou vídeos e áudios que mostrariam o monitoramento da movimentação policial na região e o repasse dessas informações a um suspeito.
4: Ao todo, foram 126 pessoas presas, 131 mandados de busca e apreensão cumpridos e R$715 mil em bens e dinheiro apreendidos. O resultado reúne ações realizadas em diferentes municípios e investigações relacionadas a diversos tipos de crimes. 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Eu volto com você, Fábio Galego.
0: Ok, Adilson, muito obrigado, viu, pelas informações. Olha, falando de operação, o Procurador Regional Eleitoral do Piauí, Kelston Lages, encaminhou à Polícia Federal o pedido de abertura de inquérito para investigar um candidato ligado à facção criminosa. É a primeira denúncia envolvendo a organização criminosa na campanha eleitoral deste ano no Piauí. É, você lembra, este ano a Justiça Eleitoral condenou a vereadora Terezinha, Tatiana Medeiros e mais a prisão pelos crimes de compra de votos, falsidade ideológica eleitoral, lavagem de dinheiro e outras irregularidades. O nome desse candidato ligado a uma facção criminosa, viu, Galego? Está sendo investigado, o nome dele ou dela, não se sabe quem é, não foi revelado ainda.
1: Como é que você pode eleger um bandido desse? O cara ligado que não presta, o povo também tem que ter vergonha na cara, tem que saber quem é, para não dar volta para esse elemento, rapaz. Porque aquela história, dizes com quem andas que eu te direi quem é. Então, um cara desse serve para quê? Para nada. Então, muito cuidado você que é eleitor.
0: Olha, atenção, trabalhadores que ainda têm valores nas antigas cotas do fundo PIS/PASEP, começam a receber um novo lote de ressarcimento nessa sexta-feira, hoje. A Caixa Econômica Federal realiza o pagamento para quem solicitou a devolução até 31 de agosto e teve o pedido aprovado. Então, o antigo fundo, ele reúne valores destinados a trabalhadores com carteira assinada e servidores públicos que atuaram entre 1971 e 1988. Então, o dinheiro não tem relação com o abono PIS/PASEP. O abono é outra coisa. Então, segundo o governo, o valor médio disponível é de R$ 2.800 por pessoa, mas a quantia ela varia de acordo com o período trabalhado e o salário recebido na época. Os valores são corrigidos pela inflação. Aí você pergunta, Fábio, como é que eu faço para consultar, saber se eu tenho direito? Bem, a consulta dos valores do antigo PIS/PASEP pode ser feita pela plataforma Rep Cidadão. Aí você deve acessar esse aplicativo aqui, Rep Cidadão, R-E-P-I-S, Rep Cidadão. E aí deve entrar com a conta gov.br. E aí o pedido pode ser feito em uma agência da Caixa Econômica Federal ou pelo aplicativo do FGTS. Vamos agora falar de esporte hoje. Seleção brasileira, depois da Copa, apenas empatou. Eu acho que ficou no lucro, né? Porque empatou bem nos finalmente, quase perde. O que achou do jogo da seleção, Galego?
1: Primeiro que eu não vi o jogo.
0: Assistiu, Galego?
1: Não, não assisti, não, porque não tenho mais saco pra ver seleção. Aquela história, o que me contou o Paulo que trabalha comigo, nós não temos mais talento, não adianta. É forçar a barra.
0: Jogo fraco do Brasil. Jogo
1: fraco, o Brasil não tem talento mais, rapaz. Eu tenho saudade do Zico, dessa turma todinha. Mas não tem, tem um bocado de perna de pau, viu? Que às vezes joga bem, mas na realidade não são craques na verdadeira acepção do tempo. Então vamos se acostumar que o futebol da Europa tá muito acima do nosso, pra gente não sofrer de novo.
0: As informações do esporte com ele, Emanuel Lucas. Vai, Emanuel!
5: Boa tarde, Fábio Brito, boa tarde, Galego, amigos ouvintes e telespectadores do Jornal Verdes Campos, segunda edição, trazendo agora as informações do esporte, sempre no oferecimento do Óleo Santa Helena, caiu, bateu, machucou, ralou. 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Hoje eu gostaria de falar, primeiramente, né, que hoje eu estive ausente do jornal Primeira Edição pelo motivo de que fui fazer aí uns exames de rotina, né? Aí fui tirar sangue e tirei muito, muito, mas muito sangue mesmo, né? Para exames, né? Devido aí à minha condição de saúde, né? Para quem não sabe, sou diabético. E hoje eu dei mais sangue do que a seleção brasileira aí no jogo contra a Austrália, né? Jogo que aconteceu na manhã de hoje, em que o Brasil foi o primeiro amistoso que a seleção teve aí pós-Copa, e o Brasil fez uma péssima apresentação aí contra os donos da casa, né? Foi um resultado aí que, para muitos, né, seria vexaminoso, né? O Brasil perder aí para a Austrália, mas conseguiu empatar ainda nos acréscimos, né? Lembrando que na terça-feira o Brasil vai enfrentar novamente a Austrália às 7 da manhã, né, de terça-feira, contra os australianos, né, buscando aí uma possível revanche, né? A seleção da Austrália abriu o placar com um golaço de falta de Iracunda, né? Mas aí críticas, né, o que tá rolando aí nas redes sociais é muitas críticas aí ao goleiro Hugo Souza, que não se dirigiu a bola na cobrança de falta. O Iracunda, né, acabou acertando o ângulo, e o Hugo Souza, né, goleiro do Corinthians, tem uma boa estatura, poderia ter ido na bola, mas ele não foi, né? E o jogador o Rayan, da equipe do Bournemouth, ex-Vasco, né, salvou a seleção brasileira de um vexame após uma cobrança de escanteio que ele fuzilou de cabeça o gol da equipe australiana, né? O Brasil segundo, né, alguns cronistas esportivos, diz que o Brasil teve uma atuação apagada por conta e prejudicada também por conta do péssimo gramado, né? Mas foi a Austrália que esteve mais presente aí no ataque no primeiro tempo. O Brasil até chegou a abrir o placar, né, no fim do primeiro tempo com o gol do Estevão, mas o lance foi impugnado por uma falta, né, de Bruno Guimarães, que foi o nosso algoz aí por ter perdido o pênalti, né, contra a seleção da Noruega nas oitavas de final da Copa do Mundo. E aí o Brasil não mudou de postura com as mudanças nos últimos 45 minutos. E aí Iracunda fez o primeiro gol do jogo, uma cobrança de falta, já na metade do segundo tempo. E o Rayan acabou aí empatando o jogo na reta final. Mas a primeira impressão aí desse novo ciclo do técnico Carlo Ancelotti, visando a Copa de 2030, já é negativa, né? Foi a primeira vez que o Brasil ficou aí devendo, né, contra os australianos, né? Nesse intervalo de 25 anos, o Brasil jogou 3 vezes contra a Austrália e foram 3 vitórias, né? E a primeira foi 2-0 na Copa do Mundo de 2006, 6-0 em um amistoso em 2013 e um 4-0 em 2017. Agora o Brasil vai se preparar para esse novo amistoso contra os australianos, que vai acontecer nesta terça-feira às 7 da manhã. E lembrando que o Brasil ainda vai ter mais um amistoso, que vai ser o inédito contra a seleção da Índia. Bem, meus amigos, falando aí, seguindo aí com mais informações, o ex-jogador Roberto Carlos, né, que tinha uma pancada na perna direita, né, revela aí ter perdido aí 99% do que ganhou no futebol, né? Ele revelou aí detalhes, né, de os períodos mais difíceis da sua vida financeira. Em uma participação no Portugal Football Summit em Portugal, o ex-lateral contou que perdeu 99% do que havia ganhado durante a sua carreira no futebol, após enfrentar problemas aí com empresários e também questões familiares. O pentacampeão mundial afirmou ainda que a situação aconteceu de maneira repentina. Segundo o ex-lateral direito, ele tinha um problema sério com um ex-empresário e outro de natureza familiar, quando recebeu documentos cuja existência era desconhecida, né? E apesar do problema, o ex-jogador afirmou que conseguiu reorganizar a sua vida financeira e familiar com a ajuda de um amigo. Roberto Carlos também destacou que já se preparava para a vida depois dos gramados, antes mesmo de encerrar a sua carreira. Hoje, né, ele é embaixador do Real Madrid aos 56 anos e pelo clube espanhol ele disputou 527 partidas e conquistou, entre outros títulos, 3 Ligas dos Campeões. Pela seleção brasileira, foram 127 jogos e o título da Copa do Mundo de 2002. E falando agora do Palmeiras, né, porque o jogador Flaco Lopes se tornou aí o jogador mais valioso do país, com um salto de 810% em 4 anos de Palmeiras, né? Esse estudo aí foi divulgado pelo Observatório do Futebol e mostrou aí que ele foi contratado, né, em meados de 2022 pelo valor aproximado de US$7 milhões, cerca de 35 milhões na cotação da época. O argentino passou a valer agora, de acordo com essa pesquisa, cerca de 53,9 milhões de euros, representando aí 318,5 milhões de reais na conversão atual. Ou seja, em números absolutos, o valor corresponde a um crescimento em reais de 810%. Ou seja, o montante pago pelo Palmeiras há 4 anos é 9,1 vezes menos do que o custo atual do atleta. A valorização acompanha também a subida do desempenho dele. Ele que foi contratado pelo Palmeiras aos 21 anos de idade, ele que jogava, né, no Lanús da Argentina, ele vem melhorando aí seus próprios números a cada ano e hoje é um dos nomes mais importantes aí do elenco. E só nessa temporada, ele é o artilheiro do Palmeiras com 21 gols marcados. 10 a mais que o segundo colocado, o Maurício. Ele também é um dos jogadores que mais deu assistências aí no time. Bem, meus amigos, essas foram as informações do esporte. Eu volto amanhã trazendo aí destaques, aí mais informações do esporte. Lembrando que estamos aí na data FIFA, o Brasileirão só volta daqui a 2 semanas. Um forte abraço, Fábio Brito e Galego, e até amanhã.
0: Ok, Manuel Lucas, muito obrigado, viu, pelas informações do esporte. Aqui com o recado do ouvinte, Galego, a seleção tá igual o Botafogo. Não vai, não.
1: Tá certo, não fico com raiva, não, é verdade. Agora, rapaz, eu não perco mais meu tempo.
0: O recado do Ronaldo Garçom lá de alto.
1: Muito
0: viu?
1: Bem, Ronaldo. Cuidado com o seu Vasco também, que não tá essa goiababa toda, não, viu?
0: Gente, nosso tempo não nos permite mais e por aqui finalizamos o seu Jornal Ventes Campos, segunda edição de hoje, sexta-feira. Sextou, seu Galego.
1: Graças a Deus. É o melhor dia da semana. Olha a frase do dia hoje, o Jair Lapava tá por aí. Olha, Jair Lapava, é o seguinte, presta atenção. É sobre a falsidade. Eu acho que aqui não tem nenhum falso, eu não me consta que tenha, não. Mas é o seguinte, a falsidade é como um espelho quebrado. Reflete tudo, mas nunca a verdade. Tchau.
0: Tchau, Galego. Até amanhã. 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Paz e bem para todos e é para frente que as malas batem.
6: Quem fala aqui é Franli. Quero dizer o seguinte: para você ter êxito na fé, você precisa ter fé. Se você não tiver fé, você não vai ter êxito. Saiba de uma coisa: que um dos melhores remédios, melhor antibiótico, é a fé. Você quer que dê certo sua fé? Se concentre, levante as mãos para cima, se encoste em qualquer, numa parede, em qualquer coisa. E peça a Deus aquilo que lhe interessa. E tenha fé. Se você fizer isso, vai dar certo, vai dar certo. Quem está falando aqui é Franli. Essa oração foi feita aqui na sede da Rede Rádio Verdes Campos, com todos os funcionários daqui da rádio. Todos nós fizemos com fé, pedindo para que você tenha saúde. Nossos ouvintes, nossos queridos amigos. Então, só quero lhe dizer para você, tenha fé e reze conosco esse Pai Nosso.
7: Pai Nosso que estás nos céus, santificado seja o vosso nome. Venha a nós o vosso reino, seja feita a vossa vontade, assim na terra como no céu. O pão nosso de cada dia nos dai hoje. Perdoai as nossas ofensas, assim como nós perdoamos a quem nos tem ofendido. E não nos deixeis cair em tentação, mas livrai-nos do mal. Amém.

0: rogai por nós, pecadores, agora e na hora de nossa morte. Amém.
1: Esse Pai Nosso e Ave Maria é um oferecimento da família da Rede de Rádio Verdes Campos SAT e suas afiliadas. Para todas as pessoas que estão nesse momento passando por situação difícil nos hospitais, com a Covid ou com outras doenças. E também para todas as famílias que estão sofrendo porque perderam seus entes queridos. Rogamos a Deus que Ele console cada coração sofredor nesse momento tão difícil nas nossas vidas. A família da Rede de Rádio Verdes Campos SAT e suas afiliadas têm a certeza que juntos vamos passar por tudo isso e sair do outro lado mais forte.
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8: Vamos lá, estamos de volta com o Sucesso Total 104,1. A sua filiada Verdes Campos Sat aqui em Barras, para toda a região norte do estado do Piauí. Você que está ligadinho com a gente pode participar 86 995 26 7005. 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Fala, meu amigo Leandro.
6: Muito boa tarde, meu amigo Adilson.
8: Boa tarde.
6: Carlos,
8: aqui como é que você tá?
6: Do bairro Piquezeiro. Já estamos ligados na programação Ventes Campos Sat.
8: Vamos juntos.
6: Meu amigo Adilson Carlos.
8: Diga aí, meu queridão.
6: Gostaria de ouvir uma música de Rick Renner, só pra curtir, tá bom?
8: Beleza.
6: Colocar uma música de Rick Renner aí, tá bom? Eu quero mandar aqui um boa tarde pro nosso amigo Zé Luiz, da sapataria Zé Gregório, que está ligado.
8: Zé Luiz,
6: também. A Rádio Vez Campos Sat, nosso amigo Paulinho Sapateiro também tá ligado. Nosso amigo Bruno Carlos e a Antonieta de Carvalho Silva aqui do bairro Piquezeiro. Tamo todo mundo ligado na Rádio Vez Campos Sat. Aquele abraço aí.
8: Valeu, meu amigo. Obrigado pela audiência. Nosso amigo Zé Luiz, Paulinho. Essa galera boa está no trabalho, mas está curtindo o Verdes Campos Sat. Vamos lá, 104,1, 2h36.
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0: Vamos lá, agora estamos ao vivo aí para toda a rede Verdes Campos Sat em todo o Brasil. Você que tá ligado com a gente aí, obrigado pela audiência. Vamos juntos, 2h44 agora. 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Vamos lá, participações aqui, minha amiga Bia. Olá, boa tarde, meu amigo Adilson. Gostaria de ouvir Filha com Rick Renner. Tá oferecendo aí pro seu amado esposo, né? Chaveiro da Sorte, que está com ela lá no centro de Cabeceiras. Tá oferecendo também pros seus pais, Chico Rita e Dona Rita, lá nos Currais. E para suas tias Margarida e Mariazinha. E também para Perpétua, né? Sua filha. Está de aniversário hoje, olha aí, parabéns. E hoje também a Elia Mara, né? Deseja tudo de bom a ela. Então, abração aí pra você. Está de aniversário hoje, né? É a Elia Mara que está de aniversário, é isso? Um abraço pra ela aí, parabéns, muitas felicidades, muitos anos de vida. Daqui a pouco tem música, né? Daqui a pouco tem música aí de parabéns também. Quem tá com a gente? Nosso amigo César. Fala, César.
1: Adilson Carlos. Diga aí. Sucesso total.
0: Estamos aqui.
1: Falando é o César do Espetinho da Cidade Bar. Mande uma música aí. Saga do Vaqueiro, Mastruz com Leite. Bem oferecido pro Vaqueirão. Levido Solidão e o Dia X. Minha esposa Suzana Kemiluara. Elange Três Caminhos, minha amiga Deusa, meu amigo Chico da Bicicleta, namorando demais, meu amigo, o Homem do Capacete, Mauá, Neguinho da Boa Vista, meu amigo Coxinha do Canto
0: Grande
1: Escuro.
0: Grande Coxinha.
1: O Coxinha brigou com o Gaxinim lá na beira do rio. Lá foi, começaram a briga de manhã, foi terminar quase 1 hora da tarde, meu brigando com o Gaxinim. Meu amigo Cajueiro, em Areia, município de Barro, vamos pagar o espeto pra você, meu amigo.
0: Tô esperando
1: Zé Piranha, da Vila Fran, namoradorzão. Outro namorador é o Zé Meota. Meu amigo Francisco, açougueiro, maior açougueiro de Barro. Meu amigo Boinha, 102 anos. Este tá namorando demais, Vila Esperança. Meu amigo Jesus, do Chico Chico, outro namoradorzão. Meu amigo pegador de pitbull, mansador de pitbull, Tibuça. Este tá pegando mansão pitbull, meu amigo Dringal, comedor de tambaquês, como é leitor todinho, meu amigo Rogério dos Cocos, Chico Anjo, outro namoradorzão do Rei do Cheiro Verde do Bairro Santinho.
0: Isso é fera.
1: Zé Luiz, tu lá de cair dessa rede, Zé Luiz. Aí ensina o remédio, vamos pro Zé Luiz aí, meu amigo Adilson Carlos, o maior radialista de todos os tempos.
0: Valeu,
1: boa tarde,
0: César.
1: Meu amigo Adilson Carlos.
0: Esse César é uma figura, rapaz. Valeu, meu querido. Obrigado pela audiência. Tem água, produção. Vou colocar outra música de vaqueiro, viu? Pro nosso amigo Coxinho, viu, César? A saga do vaqueiro é uns 10 minutos, quase. Não dá tempo pra gente tocar ela toda aqui, não, viu? Então coloca outra aí, produção, de vaqueiro aí pro nosso amigo Coxinho aí também, pro César. 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Vamos lá trazer a música aí pro Coxinha aí?

0: aí, parabéns pra Eli Amara, filha da Bia. Tá ouvindo lá, curtindo aí. Um abraço pra ela. Feliz aniversário.
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0: Vamos lá, estamos ao vivo através do canal 365 também. Está ligado através da Parabólica. Obrigado pela audiência. Todo o Brasil, ligado através aí do canal 365. Vamos lá, sua participação aqui dentro da nossa programação. Boa tarde.
2: Olá, boa tarde, minha amiga. Opa, Adilson Carlos.
0: Tudo rapaz, bem?
2: Boa tarde para você aí. Rapaz.
0: Como é que tá, meu amigo?
2: Tô ligado no programa dessa maravilhosa rádio.
0: Tudo tranquilo.
2: Essa maravilhosa Verdes Campos 104.1, a grande emissora de todo o Nordeste brasileiro.
0: É isso aí.
2: Amigo Adilson Carlos, eu gostaria de ouvir hoje a música de Roberto Miller, esse grandioso homem, o homem Pingo de Ouro.
0: Pois é, rapaz.
2: Esse homem que morreu aos 89 anos, ali na cidade de Recife, Pernambuco. Amigo Adilson Carlos, eu quero ouvir a canção desse maravilhoso cantor. O nome original desse maravilhoso cantor, Roberto Miller, se chama José Ribamar da Silva. É meu xará, que eu sou José Ribamar Ribeiro, meu xará. Morreu aos 89 anos, esse grandioso cantor. E eu quero ouvir a letra dessa musa desse maravilhoso cantor, Roberto Miller. É fonte de carinho.
0: Ok.
2: Oferecer aqui para meus colegas aqui. No bairro Pedrinhas 2. Uma tristeza, né? Que nós perdemos um grande cantor, mas.
0: Pois é, rapaz.
2: Fica nos nossos corações e nas nossas memórias essas maravilhosas músicas dele, né? Seu amigo José Mundico oferece essa canção para meus amigos aqui no bairro Pedrinha 2. Para dona Excelande, para seu Quinha, dona Maria José, sua esposa. Aqui para o Chico Velho.
0: Ok.
2: Ofereço também aqui para seu Miguel, que mora aqui na minha rua.
0: Alô, seu Miguel.
2: Ofereço para todos que estão ligados nesse maravilhoso programa da tarde. Esse sucesso total, que não perdo um dia. E todos aqui estão todos ligados. Por onde a gente passa, é só o que a gente vê.
0: Olha aí, que 104.1,
2: a grande emissora de todo o Nordeste brasileiro, que agradece é seu amigo José Mundico, do bairro Pedrinhas 2.
0: Valeu, meu amigo.
2: Em Barras, Piauí.
0: Meu amigo José Mundico, a gente que agradece a audiência, viu? Os nossos amigos aí do bairro Pedrinhas. Ó, estamos ao vivo para toda a rede agora, através também do canal 365. Dá para ouvir a gente também através do canal 365, aí na sua parabólica digital. Abraço, meu amigo. Obrigado aí pela audiência. 2h59, apoio especial da rede de hotéis Cajuína, a melhor hospedagem do Piauí. Você que tá ligado com a gente, ó, participa, manda o teu recado aqui dentro da programação, sucesso total.

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11: Vamos lá, de volta o sucesso total, 3 horas e 7 minutos. Você que tá ligado com a gente, é a sua rede de rádios Verdes Campos Sat para todo o Brasil através do canal 365, pelo aplicativo GF Play e também através de uma afiliada aí das nossas afiliadas aí na sua região. 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Vamos lá, 3 e 8 tem participações. Boa tarde.
12: Boa tarde. Edilson Carlos.
11: Tudo bem, JJ?
12: Edilson Carlos, aqui é o JJ da Cidade Barra, meu irmão.
11: Como é que você tá, meu irmão?
12: Meu garoto, hoje eu gostaria de ouvir o Nelson Ned. Tudo passará.
11: Tudo passará.
12: E essa mesmo vou oferecer pros meus amigos. É o Birubiru, bem postado do NSS.
11: Grande
12: o Biro Riba Biro. Belinha no Mercado Central, lá no Mercado Central. O Toninho, na rua 10 de novembro. Toninho Lino.
11: Ok.
12: E Chico Franz, lá na Mata do Cachorro. E pra você, meu garoto.
11: Valeu.
12: É nóis.
11: Grande JJ. Valeu, meu amigo. Obrigado pela audiência. Deixa eu ver, tem mais participações.
13: Boa tarde. Minha amiga Edilson.
11: Chico, tudo bem?
13: Aqui quem fala é o Chico Novo, da localidade Espingarda, município
11: Costa
13: de Barra,
11: Espingarda.
13: Meu filho, hoje eu me lembrei. Eu fui lá na rua e não lhe vi. Fui lá na loja, comprei um remédio pra mim.
11: Ô, rapaz.
13: Na loja de GF8.
11: Uhum.
13: Mas aí eu não lhe vi, mas tudo bem.
11: Tranquilo.
13: Eu deixei uma lembrancinha pra você, assim, falei lá com a moça, de lembrança, o Edilson.
11: Olha aí,
13: tá certo. Aí eu, hoje, eu cheguei agora em casa, agora eu vou lhe pedir uma música pra
11: pode
13: você
11: pedir.
13: Me botar pra mim. Se você puder, você me bote.
11: Pode,
13: aquela
11: sim.
13: Música do Lazo do Piauí. É, agora chora, chora.
11: Ok.
13: Pra você me botar ela pra mim ouvir, que eu tô bem aqui deitado numa rede do cunho, debaixo de um pé de manga. Se você puder botar, meu filho, porque eu tô assim meio mole, velho, mas
11: ixi,
13: comprei
11: é,
13: um remédio lá pra receber a melhora aí.
11: Forte
13: o coração, velho.
11: Coração.
13: Boa tarde, meu filho. Deus te abençoe, Deus que dê muitos anos de vida, saúde, felicidade.
11: Amém.
13: Pra você, pra sua família e todos. Você é uma pessoa que eu considero quase como um filho.
11: Pai,
13: bom dia.
11: Igualmente, seu Chico.
13: Boa
11: um abraço
13: tarde,
11: pra você, meu irmão. Abraço, seu Chico, rapaz. É um homem de fibra, viu? Tá na luta, tá na correria. Veio na loja GF8, viu? Tá cuidando do coração direitinho. Então comprou o ômega 3, possivelmente. Ô, seu Chico, desejo pra você saúde, paz, né? Tranquilidade aí, mesmo nesse calorzão, né? Do BR Obró. Mas só desejo tudo de bom pra você, meu amigo. Um abração aí pra todos na localidade Espingarda. É zona rural do município de Barras, norte do Piauí. Vamos lá, sua participação aqui, 3 horas 11 minutos. 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
1: Vamos lá, sucesso total, 3 horas 17 minutos. Você que tá ligado em todo o Brasil, obrigado pela audiência. Hoje estamos ao vivo, viu? Da nossa afiliada aqui em Barras para toda a região e também através do canal 365 do aplicativo GF Play. Vem com a gente, participa. Só o zap aqui, produção, não tá linkado. Vamos lá, 3h18. 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Vamos lá, as participações não param. Oi! Fala, meu amigo Dringal.
2: Boa tarde, meu amigo Adil.
1: Como é que você tá? Tranquilo?
2: Adil, que foi aqui é o Dringal, de Barras, do Piauí.
1: Maravilha.
2: Eu quero oferecer uma música aí.
1: Diga.
2: Para a Priscila, para a Guilherme, para o Vitor, para a Rejane.
1: Ok.
2: Para o Bibiu, para o Estevo.
1: Galera,
2: para o César do Espetim. Porque a música de Só Lembrança.
1: Só Lembrança.
2: Só Lembrança. É disso, eu.
1: Diga.
2: Faço parte aí do remédio aí, já comprei Bom Respiro.
1: Olha aí, rapaz.
2: Já comprei o Aracetelena.
1: Muito bem.
2: Comprei até de Marignés. Rapaz, eu tô comprando aí. Mês eu compro um vidro aí do.
3: Como é o nome?
2: E olha o Falabella.
3: Gel
2: Falabella. Gel Falabella. Eu tô pegar um dia que eu tô comprando aí o remédio pra ela.
1: Bacana.
3: É.
2: Probiótico. Comprei um bocadinho de remédio desse aí.
1: Também uso.
2: Que foi aquele é teu amigão Dringal.
1: Valeu, meu amigão.
2: Bota essa música aí pra mim, por favor.
1: Na hora, rapaz. Meu amigo Dringal aí, ele é. 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Produtos de qualidade. 3h21, tem mais participações. Quem tá com a gente aí, produção?
4: Boa tarde, Adilson Carlos.
1: Paz, é o Wilson.
4: Meu Deus.
1: Tranquilo?
4: Vim diretamente aqui do bairro São Cristóvão.
1: Como é que você tá, meu amigão?
4: Para o sucesso total. Eu queria ouvir o sucesso, o Carlos Alexandre, final de semana.
1: Olha,
4: quero
1: aí,
4: oferecer para você, a todos daqui de Barros, bairro Santinho.
1: Ok.
4: E para todos os ouvintes da rádio Vezes Campo, SAT 104,1. Zé Will, diretamente do São Cristóvão, para o sucesso total, oferecimento especial dos produtos GF8 e Casa da Rações, organização Vazinho.
1: Valeu,
4: garoto, bom final de semana aí para você e para todos.
1: Valeu, rapaz. Abração, nosso amigo Zé Wilson. Falando também do nosso parceiro aqui da nossa filiada, nosso amigo Bazinho, Casa das Rações. Um abraço, obrigado também pela audiência. 3h22, vamos lá, daqui a pouco tem mais participações. Um abraço pra minha amiga Patrícia. Tá perguntando se a loja tava aberta. Tá aberta sim, né? Já comprou aí, já? Ah, o Ômega 3 e o Gel Sarabella. Parabéns aí, né, pela... 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Um abraço aí pra dona... Dona Raimunda, é isso? Pronto, abração pra ela também aí na Vila França, na Vila Padre Mário, também ouvindo o programa Sucesso Total. 3h23 agora.

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0: Ótima tarde para você, 3 horas 41 minutos, sucesso total. Ao vivo, hoje, dia 25 de setembro do ano de 2026. Você que tá ligado com a gente em todo o Brasil, hoje ao vivo para toda a rede. Abraço aos nossos amigos aí, ouvindo através da Parabólica, canal 365. Pode participar com a gente, viu? Deixa eu ver, produção, tá faltando linkar aqui, né? Mas vamos lá, tem participações aqui, boa tarde.
1: Boa tarde, Adilson Carlos.
0: Tudo
1: aqui
0: bem,
1: quem fala é Irene, esposa do Raimundo Cunha, agente de venda dos produtos Jeff.
0: Vai lá,
1: diretamente de Campo Maior. Quero mandar minha boa tarde para todos os clientes Jeff de Raimundo Cunha e Irene, que Deus abençoe a todos e a nós e a cada um deles. Um abraço. Mandei uma boa tarde para a dona Marlene, seu Edmar no Canto Alegre, dona Ana Roberta, seu Joaquim na Cidade Nova, benção Rua Clécio, benção Rua Lúcia, benção Geraldina. Boa tarde para a dona Maria do Carmo na Baixinha, dona Neus Mazinha Cabeceira, dona Rosa Lima, seu Carneiro, seu Zé Romão, dona Conceição Nau do Meio, para dona Luzia, seu Domingo Mariano na Lagoa Seca, dona Francisco, seu Julino Angelim, dona Ana Cristina e seu Zé Paulo São Domingo, dona Mariana e seu Daniel na Lagoa da Onça, dona Adelaide no Novo Paraíso, seu Daniel em Flores, seu Joaquim Bandeira e família Lagoinha, seu José Oliveira, seu Zezé, dona Graça, seu Chicão, dona Isabel, dona Socorro no Bar de Fátima, seu Deusdete Cardoso, dona Rosa Cardoso no Campo Alegre, seu Francisco, dona Raimunda Feitosa no Boqueirão, seu Walter na Tucaia, dona Antônia e todos do Campo Periquito. 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Coloque aí Sandra de Sá, retratos e canções para todos.
0: Ok, minha amiga. Dona Irene, obrigado pela audiência. Vamos lá, tem mais participações, meu amigo Francisco.
2: Boa tarde, Adilson.
0: Tudo bem, Francisco?
2: Chegando, cheguei. Aqui é o Francisco.
0: Tranquilo?
2: No Bato Quente aqui, Rá.
0: É isso aí.
2: Nosso amigo Vitor. Aqui com meu colega Ricardo, que tá com sono aqui, caindo em cima do caixa.
0: Vixe, rapaz.
2: Eu curti ontem um pouquinho a festa de Barras.
0: Ah, é por isso.
2: Aniversário de Barras. Um alô para o Vitor também. Arthur Custinotti. E um alô para o meu colega do Riachinho, o peso pesado César, o melhor
0: peixe da cidade.
2: Gostaria de pedir sucesso aí do cantor aí. Hoje é sexta-feira. Só pra curtir. E um calorzão danado.
0: Alô, tá pouco. Daquele jeito.
2: Manda aí, chama. Só tô curtindo aqui. Demorei, mas cheguei.

Valeu, grande Francisco, rapaz. Tá em casa, chegou, tá em casa. 3h44, apoio especial dos produtos GF8 Saúde, qualidade de vida para você. 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É isso aí, hoje é sexta-feira, sextou, viu?

0: Muito boa tarde para você, 3 horas e 53 minutos. Estamos no ar, o sucesso total, 3 horas e 53 minutos, horário de Brasília, para você de todo o Brasil acompanhando a programação da Verdes Campos. Estamos ao vivo. Hoje, dia 25 de setembro do ano de 2026, você ligado na melhor programação. Deixa eu mandar um abraço aqui para o povo querido lá de Piripiri, não é isso? Nosso amigo da de Piripiri, manda uma mensagem aí.
1: Amiga dos Carlos, aqui lá no de Piripiri, eu ia passar mais escuta do programa, o líder da minha senhora. Pode aí, qualquer música para mim, tudo é só ótimo. Boa tarde, estou aqui na sintonia, Piripiri.
0: Valeu, amigos aí de Piripiri, ouvindo a programação aí da sua rede Verdes Campos Sat para todo o Brasil, para toda a região, através aí da afiliada na sua região. 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Deixa eu mandar um abraço aqui, povo de Castelo, é isso? Nosso amigo Castelo tá mandando mensagem. Um abraço. E obrigado pela audiência, povo de Castelo.

0: Vou mandar um abraço aqui pra Dona Rosário, aqui na Vila Esperança. Pois é, Dona Rosário, estamos na parte da tarde. Ela que gosta muito aí da Cláudia Barroso, não é isso? Estamos no horário da tarde, viu, minha querida? Um abraço pra você e todos na Vila Esperança. Nossa amiga Angélica também, obrigado pela audiência. Tem participação aí? Boa tarde.
1: Boa tarde, meu amigo Adilson.
0: Ah, da nossa amiga Suzana, já foi, né, produção? Pronto, falta só linkar agora o outro aqui, dá tudo certo. 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
10: Já estamos de volta. 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É para todo o Brasil. 4:07 agora, deixa eu mandar um abraço especial aqui para nossa amiga Valdenira, isso? Nossa amiga Valdenira Soares está deixando aqui o número dela para novas amizades, né? É o 981134098. Nossa amiga Valdenira Soares diz que está se sentindo muito só, não é? Tá vivendo uma vida assim, solitária, quer alguém para ficar do lado dela e tá deixando aqui o contato dela. 86 981134098 981134098, da nossa amiga Valdenira Soares. Um abraço para ela, região aí de Castelo do Piauí. Tá ligado com a gente, viu? Abração, minha querida. Vamos lá, você vai participando, mandando o teu áudio, o teu recado, sucesso total feito por você e pra você. Agora 4:08.

É o sucesso total, 4 horas 14 minutos. Você ouviu aí o sucesso do Rony Von, aquela mesma canção, belíssima canção, tocando aqui a programação do sucesso total para sua rede Verdes Campos Sat em todo o Brasil. Olha, você está ouvindo através do canal 365. Meu amigo Ian, rapaz. Pois é, o Rony Von, viu? Música do Rony Von, aquela mesma canção. Você pode ouvir através do canal 365, aí na sua parabólica digital. 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Um abraço aqui pro seu Chico Rita, obrigado pela audiência, tá ligado com a gente. Seu Luiz Calaça também tá curtindo a programação do Sucesso Total. Meu amigo Josivan, um abraço Josivan, todos os nossos amigos garis também ligados com a gente. Ao meu amigo José Francisco, agente de vendas dos produtos GF8 em Cabeceiras do Piauí. Meu amigo Nonato Santos, em Capitão de Campos também ligado com a gente. Obrigado pela audiência. Cadê meu amigo Manuel Gomes, rapaz, lá de Jaboatão dos Guararapes. Alô, Manuel. Um abraço aqui pro seu Eliseu também, lá no Buriti. Todos ouvindo a programação do Sucesso Total, agora 4h17.

0: aí, belíssima canção, Luiz Gonzaga e Fagner. Amanhã eu vou passar pra Dona Toinha. Gosta demais aí das músicas do Luiz Gonzaga. A Dona Toinha. Também pra Dona Mazé, meu amigo Edmilson. Um abraço pra vocês aí. Bairro Boa Vista, ligados com a gente aqui no Sucesso Total.
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0: Agora 4 horas 24 minutos, Sucesso Total ao vivo para a rede de rádios Verdes Campos Sat em todo o Brasil, através de uma das nossas afiliadas aí na sua região e também através do canal 365 na sua parabólica digital. 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Daqui a pouquinho, às 5h30, né? Às 17h30, você tem o Rádio Notícias, a informação aqui na tarde da Rede Verdes Campos Sat. Para mais informação, acesse também o portal verdescampos.com.br. Acessando aqui o portal Verdes Campos, vamos lá, o que que tem lá, ó. 0,5 tonelada de cocaína é apreendida, escondida em carga de milho em Teresina. A droga estava em meio aí uma carga de 60 toneladas de milho. A carreta foi levada para a Expoap. Defesa Civil interdita residência na zona sul de Teresina por risco de desabamento. Mais informações, greve dos Correios chega ao fim após 15 dias de paralisação. Os trabalhadores retomaram as atividades nessa sexta-feira, dia 25, após decisão aí do TST. Mais informações, antigo PIS/PASEP, novo lote de dinheiro esquecido começa a ser pago nessa sexta. Veja quem recebe nessa rodada, como consultar os valores esquecidos e o calendário aí para os próximos pagamentos. José Sarney internado em São Paulo para continuar tratamento de pneumonia. Essa é a segunda vez em setembro que o político precisa de assistência hospitalar. Essas e outras informações e os detalhes você confere, claro, no portal verdescampos.com.br. Acesse e fique bem informado. Um abraço pra minha amiga Sandra, tá pedindo a música do Beto Douglas, né? Lambada Brasileira. Essa é das boas, viu? Você conferindo a programação do Sucesso Total, a sua participação aqui, manda o seu zap, o teu recado. Quem tá com a gente? Ah, minha amiga Maria de Socorro, tá aí com a gente? Pronto, pode colocar no ar. Boa tarde, minha querida. Agora eu tava ouvindo lá a programação. Oi,
3: boa tarde.
0: Tudo bem?
3: Capitão de Campo.
0: Como é que você tá, minha querida?
3: Aqui, viu?
0: Que bom.
3: Fazendo aqui um geladinho.
0: Eita.
3: Tá fazendo muito calor.
0: Verdade.
3: Chupar. Boa tarde, meu amigo Adilson.
0: Tá bom, minha querida. Um abração pra você. Obrigado pela audiência. Paz, esse tempo quente resseca a garganta. Não é brincadeira. 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
5: Já estamos de volta, o sucesso total, 4 horas 35 minutos. 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

para os nossos amigos caminhoneiros, você que está no trecho, está levando de carona a nossa programação, está ouvindo Verdes Campos site aí no volante. Obrigado pela audiência. 4h41 agora, sucesso.

0: Vamos lá, tem participações, sucesso total. Alô, boa tarde.
1: Boa tarde, meu amigo. Tudo bem? Dias. Hoje sextou, viu?
0: Sextou.
1: Sextou, o calorão é piorado.
0: Maravilha.
1: Eu tô na mesma base, tomando um banho de vez em quando.
0: Uhum.
1: É, tomando até uma aguinha gelada.
0: Aí, naquela
1: região. E água de barra da rede. E balançando, de boa aqui.
0: Tranquilo, só na tranquilidade aí, rapaz, seu Luiz Calaça, que bom, viu? É, nesse solzão do BR Obró, região Nordeste aí tá sofrendo aí com o El Niño, né? Algumas regiões aí a gente tá vendo chuva, temporal, Brasil aí de dimensões continentais, né? Pra cá no Nordeste chove, lá pro Sul, pra cá pro Nordeste é seca, pro Sul é chuva. É o Brasilzão. É desse jeito. 4h42, você que tá ligado através do canal 365. Obrigado pela audiência. Essa é a Rede Verdes Campos SAT e a satélite para todo o Brasil. Hoje, dia 25 de setembro do ano de 2025. Quero parabenizar novamente aqui os nossos irmãos barrenses, né? Você aí de Barras do Piauí. Parabéns, 185 anos de história. Muitas conquistas, claro, um povo super acolhedor. Parabéns aos nossos amigos barrenses. 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

0: Belíssima canção aí do José Augusto, Tudo Deu em Nada. 4 horas e 53 minutos, sucesso total. Aqui na sua Verdes Campos Sat, ao vivo via satélite para todo o Brasil. Você que tá ligado com a gente, ótima tarde de sexta-feira. Sextou, viu?
1: Total.
0: 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Rapaz, eu perguntei sobre o meu amigo Manuel Gomes, não é que ele apareceu, rapaz? Fala, Manuel.
2: Tem medito, olha, que andas rondando a minha porta como louco.
0: Espanhol?
2: Com o ar de quem se arrependeu e é pouco a pouco, quer que o tempo volte atrás.
0: Olha aí, rapaz. Esse
2: boa
0: é
2: boa tarde, Gilson Carlos.
0: Fala, Manuel.
2: Eu vi quando o senhor mencionou meu nome.
0: Olha aí, fala aí.
2: Tá ligado aqui. Só que eu tava fazendo um rascunho, né? Se eu parasse, ia dar atraso.
0: Ah, então
2: tô
0: beleza.
2: Tô gripado um pouquinho, sabe?
0: Tranquilo.
2: Gostaria de ouvir Volta Pra Quem Te Deixou, com a dupla portuguesa Nelly Silva e Cristiana.
0: Tem aí,
2: esse sucesso é de 2005, Adilson.
0: Uhum.
2: Muito tempo, né? 22 anos. Então, assim, gostaria de oferecer para todos os ouvintes, tá? Para você, para sua equipe, para a produção! Esqueci.
0: Esqueceu da produção, beleza? Rapaz.
2: E para todos os ouvintes aí da emissora e daqui de Jaboatão, beleza?
0: Beleza, meu amigo.
2: Obrigado pelo espaço, Manuel Gomes.
0: Valeu, Manuel. Obrigado pela audiência, rapaz. Ele tava ouvindo lá a programação. Valeu, Manuel. Obrigado pela audiência. Ele chega cantando, né? Vamos lá, 3 horas e 56 minutos. Daqui a pouquinho tem um Rádio Notícias, às 5h30. Tem pra você o Rádio Notícias. A informação aqui na tarde da Rede Verdes Campos Sat pra todo o Brasil.

Vamos lá então, 4 horas e 57 minutos. Você que tá ligadinho com a gente aí em todo o Brasil, mandar um abraço aqui para os nossos amigos caminhoneiros, né? Tocamos agora há pouco aí a música do Roberto Vilar, caminhoneiro. Você que tá dirigindo nesse momento, tá ligado na nossa programação. Ótima viagem para você, tá bom? Sucesso total no ar.

0: belíssima canção, Nelson Silva e Cristiana, tocando aqui na programação da sua Rede Verdes Campos Sat para todo o Brasil. 5:01 agora, horário de Brasília. Um abraço aí para todos de Jaboatão dos Guararapes, no Pernambuco, ligados aqui na programação do Sucesso Total. Valeu, meu amigo Manuel Gomes. A gente vai para um breve intervalo comercial. Daqui a pouco a gente está de volta com muito mais Sucesso Total aqui na sua Rede Verdes Campos Sat para todo o Brasil.
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0: Lembrando uma das melhores épocas de todos os tempos, anos 80, The Fevers, Miguel. 5:11 agora, sucesso total aqui na sua Rede Verdes Campos Sat.
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0: Olha, daqui a pouquinho tem o Rádio Notícias, a informação na tarde da Verdes Campos Sat. Quem tá ligado com a gente, obrigado pela audiência. Dá tempo ainda de mandar mensagem? Ah, sim. Um abraço aqui pra minha amiga Patrícia, dona Francisca ali na Vila França, obrigado pela audiência. Ao seu Raimundo e dona Graça, também no bairro Piquezeiro, ligados com a gente. Você de todo o Brasil, através da antena parabólica. Tamo juntos. 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Tarde maravilhosa, sexta-feira, sextou, hein? Qual a programação aí do fim de semana? 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

Ó, para você ligado na Rede Verdes Campos Site para todo o Brasil, obrigado pela audiência. É o sucesso total. Um abraço aí pro nosso amigo grande Irlande Faria.

pouquinho tem o Rádio Notícias, a informação na tarde da Rede de Rádios Verdes Campos, site, você que tá ligado em todo o Brasil, através do canal 365. Daqui a pouquinho tem, viu? Hoje, sexta-feira, dia 25 de setembro do ano de 2026. 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Já vamos? Ah, já vamos então. 5h27 agora, agradecer a sua audiência. Obrigado aí pelas participações, a todos que acompanharam a nossa programação. Tá chegando aí o Rádio Notícias. 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É isso aí, a gente tá indo embora, tá chegando o Rádio Notícias aqui na tarde da Verdes Campos Site, obrigado pela audiência. Deixa eu mandar um abração aqui rapidinho, rapaz, para os nossos amigos aqui na zona rural. Alô, meu povo querido ali do assentamento Angelim, é isso? Lá do Angelim, né? Nosso amigo também, professor José Macedo, né? Tá ligado com a gente, obrigado pela audiência, meu amigo. Pessoal aí da região ali do Murici Grande, rapaz. Obrigado pela audiência. Vamos lá então, amanhã, segunda-feira, a gente está de volta. Beijo no coração, fé em Deus e até segunda.

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0: eu sou Fábio Brito e estamos chegando pelo sistema de comunicação Verdes Camposat com o seu Rádio Notícia de hoje, a notícia que você precisa no seu dia a dia. E começamos com os destaques nacionais. Olha, decisão liminar do ministro do Tribunal Superior do Trabalho, Maurício Godinho Delgado, determinou a manutenção do percentual mínimo de 60% dos empregados da Caixa Econômica Federal em serviço durante greve decretada no último dia 10 de setembro. A medida ocorre após a Caixa Econômica Federal ajuizar dissídio coletivo de greve contra a Federação Nacional dos Trabalhadores do Ramo Financeiro, CONTRAF, e a Confederação Nacional dos Trabalhadores nas Empresas de Crédito, CONTEC. De acordo com o Tribunal do Trabalho, o percentual de 60% é suficiente para a preservação do atendimento às necessidades inadiáveis da comunidade, sem inviabilizar o exercício constitucional do direito de greve da categoria. E o aplicativo E-Título poderá ser baixado no dia da votação, tanto no primeiro turno quanto no segundo turno. O anúncio foi feito pelo presidente do Tribunal Superior Eleitoral, ministro Cássio Nunes Marques. Até então, o aplicativo só poderia ser baixado até sábado anterior ao dia da eleição. Também haverá concentração de esforços para garantir o funcionamento estável do aplicativo. Segundo o ministro, a infraestrutura aprimorada permitirá a emissão do e-título, além de permitir a emissão do título de eleitor e de certidões eleitorais, a justificativa da ausência às urnas e a inscrição como mesário voluntário. A nova versão do aplicativo reúne mais serviços em um único ambiente, como a quitação de débitos por Pix ou cartão. E atenção, trabalhadores! Trabalhadores que têm valores no antigo fundo PIS/PASEP começam a receber um novo lote do chamado dinheiro esquecido. Nessa rodada, que começou nesse dia 25 de setembro, estão incluídas as pessoas que solicitaram o ressarcimento até o final do mês passado. Quem fizer o pedido até quarta-feira, dia 30, vai receber o dinheiro em 26 de outubro, conforme o calendário divulgado pelo governo. O antigo fundo PIS/PASEP reunia valores destinados a trabalhadores com carteira assinada e servidores públicos que atuaram entre 1971 e 1988. Para descobrir se existem valores disponíveis, o trabalhador deve acessar o site Repis Cidadão. O pedido de ressarcimento pode ser feito em uma agência da Caixa Econômica Federal ou pelo aplicativo do FGTS. 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E segue o seu Rádio Notícia, agora chamando as informações de Teresina no Piauí com o Vanilson Brito. É com você, Vanilson.
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2: Olá, Fábio Brito, obrigado pelas informações. Agora você segue o seu Rádio Notícias direto de nossa central de jornalismo, Rede Verdes Camposat, em Teresina, no estado do Piauí. Um trecho do viaduto do Mercado do Peixe, localizado na zona sudeste de Teresina, será interditado a partir desta segunda-feira, dia 28. A interdição será temporária e faz parte das obras de contorno viário da cidade. Conforme o Departamento Nacional de Infraestrutura e Trânsito, serão executados serviços de adequação da ligação entre a nova pista da BR-343 e o viaduto existente, no sentido Zona Sudeste-Leste. A interdição iniciará na segunda-feira, dia 28, e se estenderá até a quarta-feira, 30 de setembro. Um homem identificado apenas como William foi preso na tarde da última quinta-feira, dia 24, suspeito de ameaçar a própria sobrinha, um adolescente de 17 anos, com a arma de fogo em Bom Jesus, no sul do Piauí. Segundo a Polícia Militar, a equipe recebeu um vídeo que mostrava o suspeito armado fazendo ameaças contra a adolescente e foi até a residência onde a situação teria acontecido. No local, a adolescente chamou os policiais e autorizou a entrada pelo quintal. William foi localizado, mas não estava em posse da arma. A vítima informou aos policiais que a arma estava escondida dentro de casa, em um local onde o suspeito já havia colocado o objeto anteriormente. Os policiais fizeram buscas e encontraram a arma dentro de um fogareiro em meio às cinzas. O conteúdo das ameaças e a motivação do crime ainda não foram divulgados. 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E vamos com mais esta informação. O motorista foi conduzido à central de flagrantes de Teresina na manhã desta sexta-feira, dia 25, após bater o carro em uma motocicleta que estava estacionada na Avenida Zequinha Freire, na zona leste da capital. O teste de alcoolemia realizado após o acidente apresentou resultado positivo. A motocicleta estava estacionada em via pública quando foi atingida pelo carro. O motorista deixou o local logo após a colisão, mas retornou após populares intervirem. Ao voltar ao local, ele realizou o teste de alcoolemia, que apontou a ingestão de bebida alcoólica. O homem foi encaminhado à central de flagrantes de Teresina para os procedimentos cabíveis. E agora você segue o seu Rádio Notícias com mais informações direto de nossa central de jornalismo, Rede Verdes Campos Sat.
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3: Ok, muito obrigado pelas informações. Para você ligado no Rádio Notícias em todo o Brasil, vamos agora às informações da central de jornalismo da Verdes Campos Sat, aqui na cidade de Barras Norte do Piauí. A Polícia Civil do Piauí realizou mais uma etapa da Operação Cerco. As informações para você ligado no Rádio Notícias em todo o Brasil. Vamos agora às informações da Central de Jornalismo da Verdes Campos Sat, aqui na cidade de Barras Norte do Piauí.

0: valores recolhidos estão avaliados em aproximadamente R$715 mil. As investigações envolvendo suspeitos de crimes como homicídio, feminicídio, tráfico de drogas, roubos, furtos, estupro e violência doméstica. Além de Luzilândia, houve operações em cidades como Parnaíba, Campo Maior, Buriti dos Lopes, Uruçuí, Corrente e São Raimundo Nonato. A operação contou com equipes da capital e do interior, além do apoio do CORE, NOC, Polícia Militar e FEISP. Os celulares e armamentos apreendidos serão submetidos a análises e perícias para auxiliar no avanço das investigações. 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E um homem de 39 anos, conhecido como Didi, foi morto a tiros na tarde dessa sexta-feira no bairro Esperança 2, em Batalha, no norte do Piauí. Segundo informações preliminares, o homem estava dentro de uma residência quando homens armados teriam invadido o imóvel e efetuado disparos contra ele. Após ser atingido, a vítima teria tentado escapar pelos fundos da casa. O homem correu até o quintal, mas acabou caindo enquanto tentava passar por uma cerca. As polícias militar e civil foram acionadas e estiveram no local para atender a ocorrência. A área foi isolada para a realização dos procedimentos necessários e preservação do local do crime. Até o momento não há informações confirmadas sobre a identidade dos autores ou a motivação do homicídio. A dinâmica do crime ainda deverá ser esclarecida pelas autoridades. A Polícia Civil ficará responsável pela investigação e deverá buscar informações, ouvir testemunhas e reunir elementos que possam ajudar na identificação dos responsáveis pelo assassinato. Seguimos com mais informações, agora direto de Coelho Neto, no Maranhão, com o nosso amigo Milton Vieira.
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2: Ok, Adilson Carlos, excelente sexta-feira para você. O governo do Maranhão anunciou mudanças no horário de funcionamento dos órgãos estaduais em razão das eleições do próximo dia 4 de outubro. Na sexta-feira, antecedente ao pleito, dia 2 de outubro, as repartições públicas vão operar em turno reduzido, das 8 horas da manhã ao meio-dia. Já na segunda-feira, dia 5, será aplicado o ponto facultativo. Segundo a gestão estadual, a medida visa facilitar o deslocamento dos servidores públicos até os municípios onde possuem domicílio eleitoral. O decreto assinado pelo governador Carlos Brandão ressalta que a alteração não afeta o funcionamento dos serviços essenciais, como saúde e segurança pública, que manterão as atividades em regime de plantão regular durante todo o período. 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E uma força-tarefa das polícias civil e militar, com o apoio da Força Estadual de Integrada de Segurança Pública do Departamento de Inteligência, realizou a Operação Liberdade na zona rural de Itapecuru Mirim. A ação cumpriu mandados judiciais contra suspeitos de integrar uma facção criminosa envolvida em extorsões de moradores e no latrocínio de um adolescente de 16 anos ocorrido em Anajatuba. Durante o cumprimento das ordens de busca e prisão nos povoados, em Truncamento e Picos, houve confronto armado. três homens apontados.

0: conhecidos como líderes do grupo morreram. Outras três pessoas, incluindo um menor de idade, foram detidas. A polícia também apreendeu três armas de fogo e localizou um desmanche ilegal de motocicletas. As investigações prosseguem para a conclusão dos inquéritos e envio ao Poder Judiciário. E agora vamos a Campo Maior, no Piauí, para as informações do nosso colega Eduardo Silva.
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2: Ok, muito obrigado pelas suas informações da sua região no estado do Maranhão. Vamos voltar aqui para a região norte do estado do Piauí, para a cidade de Campo Maior, de onde eu, Eduardo Silva, trago as informações para você que acompanha a gente em todo o Brasil. Olha, dessa vez vamos falar sobre diárias que foram pagas a ex-secretário do caso de saúde de Amarante do Piauí. O Ministério Público abriu investigação para apurar esse procedimento que investiga diárias de viagens pagas em 2023 ao ex-secretário municipal e atual secretário do governo em Amarante, no caso Ana Tássio Souza Carvalho Teixeira. Segundo essas requisições de pagamento relativas às datas, o secretário estaria no próprio município. O MP estima que inicialmente é possível esses pagamentos terem causado um prejuízo de quase R$ 37 mil aos cofres públicos somente no primeiro semestre de 2023. Os valores ainda dependem, né, de conferência dos documentos para poder representar uma conclusão sobre a existência dos danos e saber qual foi a proporção que gerou esses pagamentos durante essas diárias pagas pela Prefeitura de Amarante ao secretário de Saúde no ano de 2023. Diante dessas circunstâncias aí, o ex-secretário e outros nomes envolvidos ainda não se pronunciaram sobre essa investigação que apura esses possíveis pagamentos que o Ministério Público vê como ilegais, porque, segundo o Ministério Público, ele estaria na cidade mesmo assim nas datas que recebeu. Estaria recebendo esses pagamentos. E agora o Ministério Público quer essa aprovação para poder cobrar a devolução desses valores aos cofres públicos da Prefeitura de Amarante, no estado do Piauí. Então está aí essas informações. 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Eu agora vou para o estado do Maranhão. De lá fala ele, o nosso correspondente Messias GF8, que traz mais informações. Olá, Messias, é com você.
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3: Ok, Eduardo Silva, obrigado pela sua participação. E agora vamos com informações aqui da Central de Jornalismo de São João dos Patos. O tradicional festejo de São Francisco de Assis teve início nesta última quinta-feira, dia 24 de setembro, reunindo uma grande quantidade de fiéis na primeira celebração do festejo. A praça em frente à igreja de São Francisco ficou lotada durante a primeira missa. Fiéis de diferentes partes do município participaram da celebração. Neste ano, o festejo acontece de 24 de setembro a 3 de outubro. A programação foi antecipada em um dia em relação ao período tradicional devido à realização das eleições no dia 4 de outubro, permitindo que as atividades religiosas sejam encerradas antes do pleito. Olha, um dos momentos tradicionais do festejo será o Dia dos Vaqueiros, marcado para o próximo domingo, dia 27 de setembro, reunindo fé, cultura e uma das tradições mais fortes do sertão maranhense. A programação é o seguinte: 6 horas da manhã, missa, abertura, né? Às 8, a Santa Missa, às 9 horas, a cavalgada e às 11 horas, leilão de bicho vivo e em seguida com churrasco. Além das celebrações religiosas, o Dia dos Vaqueiros valoriza a cultura sertaneja e a tradição daqueles que mantêm viva a atividade e os costumes ligados à vida do homem do campo. O festejo representa aí um dos momentos mais importantes do calendário religioso do município, unindo fé, devoção, cultura e tradição em torno do copadroeiro de São João dos Patos. 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Pois essas foram as informações de momento aqui da Central de Jornalismo de São João dos Patos. Olha, e vamos com mais informações do interior do Maranhão, agora da região aí de Esperandinópolis, com você, Robert Lândio.
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4: Ok, Messias, muito obrigado pelas informações de sua região. E eu sigo com Rádio Notícia, direto da Central de Jornalismo de Espiritinópolis, Maranhão. Dois jovens morrem após confronto com a polícia, bairro Vila do Migão, em Lago da Pedra, Maranhão. Dois jovens, identificados como Júlio César e Rony, morreram nesta sexta-feira após o confronto com policiais no bairro Vila do Migão, em Lago da Pedra. Segundo informações, houve uma troca de tiros durante a ocorrência. Os dois jovens foram atingidos e morreram no local. As vítimas eram naturais de Lago do Rodrigues. Até o momento, as circunstâncias que teriam provocado o confronto não foram oficialmente esclarecidas. A ocorrência deverá ser investigada pelas autoridades competentes, que deverão apurar as circunstâncias da troca de tiros e os demais detalhes da ação policial. 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A Polícia Militar recuperou na manhã dessa última quinta-feira uma motocicleta Honda Pop 100 de cor branca, que havia sido furtada. O veículo foi localizado no Barriguda do Insono, na zona rural de Lima Campos, Maranhão. Segundo informações da PM, um morador acionou as guarnições de Pedreiras, Lima Campos, após perceber dois indivíduos empurrando uma motocicleta em direção a uma área de mata. Os dois suspeitos seriam conhecidos como William, apontado como principal suspeito de envolvimento no furto do veículo. Uma equipe da Polícia Militar de Pedreiras foi até o local e avistou os dois indivíduos saindo do matagal. Ao perceberem a aproximação da viatura, eles fugiram novamente para a área de mata. Com a chegada dos policiais de Lima Campos, foram iniciadas buscas na região. Após diligências, a motocicleta foi encontrada escondida em uma área de mata fechada. O veículo estava sem placa de identificação e apresentava pneu traseiro furado. A motocicleta foi encaminhada para a Delegacia de Polícia Civil de Pedreiras, onde foram adotados os procedimentos cabíveis. Até o momento, os suspeitos não haviam sido localizados. E seguimos com destaques do esporte com Emanuel Lucas.
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5: Obrigado, Robert Lândio, trazendo as informações diretas da nossa central de jornalismo aí de Esperantinópolis, no estado do Maranhão. Trazendo agora as informações do esporte, sempre do oferecimento do óleo Santa Helena. 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Gostaria de falar, primeiramente, né, que eu estive ausente do jornal Primeira Edição, pelo motivo de que fui fazer aí uns exames de rotina, né? Aí fui tirar sangue e tirei muito sangue mesmo, né? Para exames, né? Devido aí à minha condição de saúde, né? Para quem não sabe, sou diabético. E dei mais sangue do que a seleção brasileira aí no jogo contra a Austrália, né? Jogo que foi o primeiro amistoso que a seleção teve aí pós-Copa. E o Brasil fez uma péssima apresentação aí contra os donos da casa, né? Foi um resultado aí que, para muitos, né, seria vexaminoso, né? O Brasil perder aí para a Austrália, mas conseguiu empatar ainda nos acréscimos, né? Lembrando que na terça-feira o Brasil vai enfrentar novamente a Austrália às 7 da manhã, né, de terça-feira, contra os australianos, né, buscando aí uma possível revanche, né? A seleção da Austrália abriu o placar com um golaço de falta de Iracunda, né? Mais aí críticas, né? O que tá rolando aí nas redes sociais é muitas críticas aí ao goleiro Hugo Souza, que não se dirigiu a bola, né, na cobrança de falta. o Iracunda, né, acabou acertando o ângulo, e o Hugo Souza, né, goleiro do Corinthians, tem uma boa estatura, poderia ter ido na bola, mas ele não foi, né? E o jogador o Rayan, da equipe do Bournemouth, ex-Vasco, né, salvou a seleção brasileira de um vexame após uma cobrança de escanteio que ele fuzilou de cabeça o gol da equipe australiana, né? O Brasil segundo, né, alguns cronistas esportivos, diz que o Brasil teve uma atuação apagada por conta e prejudicada também por conta do péssimo gramado, né? Mas foi a Austrália que esteve mais presente aí no ataque no primeiro tempo. O Brasil até chegou a abrir o placar, né, no fim do primeiro tempo com o gol do Estevão, mas o lance foi impugnado por uma falta, né, de Bruno Guimarães, que foi o nosso algoz aí por ter perdido o pênalti, né, contra a seleção da Noruega nas oitavas de final da Copa do Mundo. E aí o Brasil não mudou de postura com as mudanças nos últimos 45 minutos, e aí Iracunda fez o primeiro gol do jogo, uma cobrança de falta, já na metade do segundo tempo, e o Rayan acabou aí empatando o jogo na reta final. Mas a primeira impressão aí desse novo ciclo do técnico Carlo Ancelotti, visando a Copa de 2030, já é negativo, né? Foi a primeira vez que o Brasil ficou aí devendo, né, contra os australianos, né? Nesse intervalo de 25 anos, o Brasil jogou 3 vezes contra a Austrália e foram 3 vitórias, né? E a primeira foi 2-0 na Copa do Mundo de 2006, 6-0 em amistoso em 2013 e um 4-0 em 2017. Agora o Brasil vai se preparar para esse novo amistoso contra os australianos, que vai acontecer nesta terça-feira às 7 da manhã. E lembrando que o Brasil ainda vai ter mais um amistoso, que vai ser o inédito contra a seleção da Índia. Bem, meus amigos, e falando agora do Palmeiras, né, porque o jogador Flaco Lopes se tornou aí o jogador mais valioso do país, com um salto de 810% em 4 anos de Palmeiras, né? Esse estudo aí foi divulgado pelo Observatório do Futebol e mostrou aí que ele foi contratado, né, em meados de 2022 pelo valor aproximado de US$7 milhões, cerca de 35 milhões na cotação da época. O argentino passou a valer agora, de acordo com essa pesquisa, cerca de 53,9 milhões de euros, representando aí 318,5 milhões de reais na conversão atual. Ou seja, em números absolutos, o valor corresponde a um crescimento em reais de 810%. Ou seja, o montante pago pelo Palmeiras há 4 anos é 9,1 vezes menos do que o custo atual do atleta. A valorização acompanha também a subida do desempenho dele. Ele que foi contratado pelo Palmeiras aos 21 anos de idade, ele que jogava, né, no Lanús da Argentina, ele vem melhorando aí seus próprios números a cada ano e hoje é um dos nomes mais importantes aí do elenco. E só nessa temporada ele é o artilheiro do Palmeiras com 21 gols marcados, 10 a mais que o segundo colocado, o Maurício. Ele também é um dos jogadores que mais deu assistências aí no time. Portanto, meus amigos, essas são as informações do esporte aqui dentro do Rádio Notícias. Prometo voltar aí a qualquer momento trazendo muito mais informações para você. Você segue agora com a sequência da programação normal da sua rede de rádios Verdes Campos Art.
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já cheguei, já tô por aqui para mais um Terreirão da Fazenda, na mais popular do Brasil. Vamos juntos, levando o melhor do forró. Que dia é hoje, Irlândio? Hoje é 25 de setembro de 2026. Olha aí que maravilha, não é? Hein? Já tô por aqui, compadre. Tá na hora? Ah, então que maravilha, né? Tá na hora, então vamos pedir licença, né? Para entrar aí na casa do vovô, na casa da vovó, não é? Hein? Olha, boa noite, peço licença para entrar na sua casa e saudar com carinho, benção vovô, benção vovó, que essa benção me traga felicidade e que traga também para você, porque a fé cura, a água cura e os produtos de F8 salvam vida e pode salvar a minha e a sua. Sou o compadre Irlândio Farias e chego com alegria, paz de espírito e muita energia boa para abençoar a sua noite. Falo direto da Rede Rádio Verdes Campos Sat para todo o Brasil, via internet para todo mundo, não é? Olha que maravilha. Eita, rapaz, você está no Terreiro da Fazenda, na Rádio do Vovô, da Vovó, na Rádio do Amigo Caminhoneiro e de todos os meus irmãos camponês que nos dá essa audiência maravilhosa, porque você sabe que aqui é o lugar onde você se encontra, não é? Hein? É aqui, compadre, no Terreirão da Fazenda, onde a gente bate aquela prosa, não é? Manda aquele alôzinho.

0: fazenda, meu compadre. E você ligado aqui com a gente. Hoje, não é? É sexta-feira, final de semana. Amanhã é sabadão. Olha que coisa boa, não é? Então tamo junto aqui, eu com você e você comigo. Onde você estiver, você pode participar mandando um vídeo pra nós, mandando um áudio pra nós. Eita, a gente aqui vai colocar o seu vídeo, o seu áudio, tanto na TV Verdes Campos, como também na rede de rádios Verdes Campos SAT. E você vai acompanhar aí na sua casa, no interior, no canal 123. Oh, não é ruim, não, é bom, não é? É maravilhoso. Então vem pra cá, vamos fazer essa festa ficar bonita cada dia. Isso é bom demais, não é, produção? É isso que é bom. Pois um abração, muito obrigado pelo carinho e continue com a gente dentro do nosso terreirão da fazenda. Vamos lá, compadre! 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Olha, tudo isso e muito mais. Durante toda a nossa programação, você pode mandar áudio, mandar vídeo, que eu vou atender cada um de vocês. Tá bem? Vamos lá então começar o Terreirão da Fazenda? Eita, mas é bom, né? Quando a gente começa assim, é tudo de bom.
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0: Vamos arrochar o forró, compadre. Aperta aí. Bota as esporas e vamos arrochar no forró. Oi?

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verdade. É só no Xililique, é? Tá bom, se é no Xililique, a gente tá xixilicando, né? Eita, dá pra tocar mais um ainda? Como é que é?

0: Primo Pau de Arara. Vou pro intervalo comercial. Já já a gente volta. Segura aí que é rapidinho.
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0: volta no terreirão da fazenda, fazendo essa festa maravilhosa. Alô, compadre! Alô, minha comadre! Olha, falando com o povão que está acompanhando o nosso programa em todo o Brasil, a gente tem o imenso prazer de atender você com carinho, qualquer um, onde você estiver. Vem pra cá também fazer essa festa com o compadre Irlândio Farias. Tamo junto, hein? Tamo junto. Vamos lá, bota aí, compadre, vamos lá.
1: Boa noite, compadre Irlândio Farias. Compadre Irlândio Farias, hoje eu quero que você bote aí forrozinho mesmo arrochado da rainha Eliane, viu? Só pra curtir, viu? Aqui é o João da Barra da Roça Coivado.
0: Ô, rapaz, obrigado, compadre. Um abração pra você.
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3: Boa noite, meu amigo Irlândio Farias, rapaz. É o Chico Lapinha, rapaz.
0: Ô, Chico!
3: Aqui, na ladeira de terra, graças a Deus, já tô enxergando a lua.
0: Rapaz,
3: a lua aqui tá muito bonita, viu?
2: Onde você se encontra,
3: né? Vem levantando ali atrás das árvores ali.
0: Ô, mas é bacana, bonito, né, rapaz?
3: Boa noite aí pro meu amigo Antônio Alcântara, né? Aí na terrinha dele aí, como ele chama, né?
0: É verdade.
3: A terrinha, cabeceira, viu?
0: Eita, cabeceira.
3: Do grupo Gente Rádio, viu? Por boa noite, meu amigo, pra você e todos os seus ouvintes.
0: Obrigado, compadre. Um abraço pra você. Muito obrigado pelo carinho da audiência, a todos os nossos compadres que acompanha a nossa programação. Isso que é bom, né, compadre? Isso é maravilhoso. Vamos lá, bote mais ouvinte aí. Vamos lá, solta o áudio aí, produção. Cadê? Tá aí? Então bote.
4: Boa noite, Irlândio Faria, do Maria Lopes. Já está aqui na sintonia do terreiro da fazenda.
0: Ô, rapaz.
4: Terezinha. Oi, Irlândio Faria. Uma boa noite também para todos os ouvintes que estão na sintonia do terreiro da fazenda. E eu, oi, Irlândio, eu gostaria que você colocasse uma... O forró desse, aquele dia assim. Ela é americana. É o Solano e seu conjunto, né?
0: É Solano e seu conjunto.
4: Para todos os ouvintes que estão na sintonia do terreiro da fazenda. E boa noite, tudo de bom.
0: Obrigado, comadre. Um abraço, tudo de bom para você também. Olha aí, gente boa, não é? Tá lá, ligadinha com o terreirão da fazenda. Tudo de bom, continue fazendo essa festa maravilhosa com Irlândio Farias. Aqui é assim. Olha, vamos aqui saber quem é que tá com a gente. Bota mais ouvinte, Irlândio Farias. Quem é? Ah, então é o quê? É vídeo ou não? É áudio? Hein, compadre? Cadê? Ah, rapaz, é escrito, né? Mandou uma mensagem. Boa noite, manda o meu alô. Olha, eu tô aqui. Mande um áudio pra nós aí, minha comadre. É a comadre Vanilda Moura, lá do Novo Santo Antônio, é isso, produção? Ô, comadre Vanilda. Mande aí, Vanilda. Mande aí um áudio pra nós, comadre. Olha aí, minha comadre tá lá acompanhando o terreiro da fazenda. Muito obrigado pelo carinho, tá bom?
5: Boa noite, meu compadre Irlândio Faria. Aqui quem fala é o Chico Novo, da localidade de
0: Chico Garda, Novo, Barra, rapaz, Maratão. Gente boa.
5: Meu compadre, hoje eu vou lhe pedir uma música que eu sempre tenho botado ela sempre pra mim. É A Lua, com aquele cantor. A Lua. Você sabe quem é o cantor? Eu digo. Deixa eu ver como é o nome do cantor, meu Deus. Mas eu, uma hora eu me lembro. E vocês sabem quem é. É a Lua, para me oferecer para uma pessoa que um dia ela me ofereceu essa música e eu não sei quem é ela, mas já que ela ofereceu para mim, ela é o maior cantor, meu Deus. Mas eu, uma hora eu me lembro. E vocês sabem quem é. É a Lua, para me oferecer para uma pessoa que um dia ela me ofereceu essa música e eu não sei quem é ela, mas...

0: a Lua com essa com
1: Amazon, essa Amazon.
0: Muito obrigado, meu
1: irmão. Valeu, compadre. No Latil Fialho, CDs
0: e... 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
1: Obrigado, compadre, obrigado. Olha, no Latil Fialho, CDs e DVDs. Cadê você, meu compadre?
2: Ah, boa noite, Lando Faria, rapaz. Aqui é o Nonatinho Fialho, CD em Alves Piauí, Lando Faria. É aqui na rua Cândido de Almeida, meu amigo, aqui próximo colégio Marido Barbosa, onde nosso cliente vai encontrar aqui o Lactofran GF8. Então, meu amigo, se está na procura do Lactofran, venha para cá, para a rua Cândido de Almeida, lá em Florida, naquela boa noite para nosso amigo cliente aqui, Joaquim do Jacá, rapaz. Boa noite, meu amigo Joaquim do Jacá, no bairro Santo Antônio, em Alves Piauí, tá ligado aqui no terreno da fazenda, lá em Faria. Seu Chiquinho, rapaz, seu Chiquinho lá no bairro Santo Antônio, também ali na Avenida César Leal, seu Chiquinho tá ligado aqui no terreno da fazenda, rapaz, aqui também, seu Raimundo Brasil, rapaz, boa noite, seu Raimundo Brasil, no Canto da Palha, ali no município do Piauí, rapaz, nosso amigo cliente tá ligado aqui no terreno da fazenda, com lá em Faria, na Vez Campsate.
1: Olha, obrigado, Nonatinho, pelo carinho da audiência. Olha, vamos aqui, quem tá ligado com a gente. Rapaz, legal, não é? Um abração todo especial. Olha quem tá com... Hein? Ah, tá. Quem deu, produção? Olha, quem tá ligado com a gente aqui é o Neto Cacheiro, lá em Coivara. Irlândio, estamos aqui no interior, compadre. Ligadão com você, mande um abração aí para todos em Coivaras. Ligadinho com o Terreirão da Fazenda. Obrigado, Neto Cacheiro. Um abraço para você, meu irmão. Tudo de bom, gente boa. Aí é batalhador, viu? Olha... Quem é que tá aqui, compadre? Vamos lá, bote o povão. Mande um alôzão pra nós no comércio do Toinho, rapaz. É Lidiane aqui no bairro de Flores. Estamos ouvindo o programa Terreiro da Fazenda. É Univaldo Monteiro em Campo Maior. Um abraço, compadre. Tudo de bom. Vamos lá, bota mais ouvinte.
3: Boa noite, padre Paria. Como é que tá? Eu quero um forrozinho de Pito do Acordeão. Uma musiquinha de Pito do Acordeão.
1: Oh, toda mas é boa, hein?
3: Aqui é Francisco de Assis Serafim, que a dona gosta. Estou ouvindo seu programa. Eu estava meio ausente, trabalhando no sítio, e hoje eu estou assistindo. É fim de semana. E uma boa noite, um bom fim de semana. Bota aí, Pinto do Acordeão, Francisco de Assis Serafim, Catolé do Rocha, na Paraíba.
1: Aqui na Paraíba, tá, rapaz!
3: Aqui tá três quentes e uma fervendo. Boa noite, tudo
1: rapaz,
3: de bom.
1: Boa fim de semana. Aí, viu? Olha, quero aproveitar para dar um abração também para o comadre Lúcio, com o pai de Bilcard, tá lá em Altos, no Piauí, ligadinho com a gente. Obrigado pelo carinho, tá bom? Ô, família abençoada, Bilzão, um abração para você. Cadê ela, Inês? Inês, cadê você? Tá aí? Ah, então vamos lá, bota aí, ouvinte.
4: Aí, musicão também, boa essa aí na época, na década que essa música... Boa noite, Alan, boa noite. Passa para mim. Cavalo de Pau, Estrelinha do Céu.
1: Oi, Estrelinha
4: do
1: Céu. Sou eu,
4: amigo, teu ouvinte de todas as noites. Estou aqui deitado no sofá, só eu.
1: Só ouvindo.
4: É, o teu fala aí com a rapaziada aí.
1: Estrelinha do Céu. Tem aí, produção, já? Ah, maravilha. Pois um abraço, cadê ele? Já foi? Ele disse que só lá no sofá acompanhando, não é? Estrelinha do Céu, compadre, pode pau, tem aí? Daqui a pouco a gente coloca ela, não é, produção? Hein? É o quê? Não entendi. Ah, tá ligado com a gente? Daqui a pouco a gente toca ela. Hein? É, compadre, boa demais. Vamos lá, bota o povo pra falar. Quem é que tá aqui? A Inês chegou? Inês, boa noite.
5: Oi, Gislaine de Faria. Eu sou a Inês de Campo Maior. 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Quero dar uma boa noite para o Zé Romano, no Alto Meio. 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Boa noite para o Zé Espodrão Domingo, no Tuturubá. Boa noite. Boa noite para o Zeca Miguel da Média. Boa noite. Sou Antônio Alves Pereira, no lugar pé no morro, município de Piripiri. Boa noite. Boa noite para a mãe Ribeira, a dona Fália, a dona a Francisca. 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
1: Olha, um abraço para todos vocês em Altos, no Piauí também, nas localidades. Na Prata, já sabemos que a dona Francisca está lá ligada com a gente. Em Altos, também quem não perde o nosso programa é o Chaguinha, rapaz. Ou ele está onde? Ele está na vigilância ou está na borracharia, hein? Mas está ligadinho no terreirão da fazenda, não perde não. Um abraço, Chaguinha. Diga para a dona Francisca que eu mandei um abraço. Ela está ouvindo lá, eu sei disso. Mas todo final de semana ele vai lá, dá um cheirinho na mãezinha dele. Oh, mas é bom ter a mãezinha da gente, não é, rapaz? Como é gostoso. Dona Francisca, um grande abraço para a senhora. Uma grande guerreira, viu? E o Chaguinha também, gente boa. Olha, tá sempre ligado com o nosso terreiro da fazenda. Um abraço, muito obrigado pela sintonia. Vamos com o forrozinho, dá, hein? Dá forrozinho pra nós aí, dá pra tocar? Ah, então arrocha aí, compadre. Bota a Eliane aí pra começar.

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1: Agora, 7 horas, horário de Brasília.
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0: volta no Terreirão da Fazenda. 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Olha, você sabe que a TV Verdes Campos hoje é um sucesso no Brasil. 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Goiás, 420 mil. Mato Grosso, 210 mil. E no Mato Grosso do Sul, 150 mil. Mas, Irlande, eu quero saber também, na região Nordeste, vamos lá na região Nordeste. 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Na Bahia, 2 milhões e 500, não é? 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Isso na região Nordeste. Agora, se você vai para ali, para a região Sudeste, Espírito Santo, tem 250 mil. Minas Gerais, 1.550.000. No Rio de Janeiro, 1.250.000. São Paulo, 2.600.000. 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Totalizando, olha, se cada casa tiver 3 pessoas, dá mais de 60 milhões ligadinho na antena parabólica. E se nós pegar, não é? Só 1%, já é lucro, não é verdade? Se pegar 5%, aí que é lucro mesmo. Então, compadre, nós estamos na sua casa. Nós estamos aí chegando pertinho de você, não é? Imagina, 60 milhões de ouvintes. É muitos ouvintes, não é? Hein? Então, compadre. 1% dá 600, não é? 10% dá o quê? Olha aí. Meu amigo, é gente demais ouvindo aqui o nosso programa pela antena parabólica no canal 123. Ei, Pirlândio Farias! É muita gente, hein? Muita gente. Olha, vamos lá, vamos saber quem é que tá aqui com o nosso... os nossos ouvintes. Tem ouvinte aí, produção? Bota um ouvinte aí pra falar no Terreirão da Fazenda. Aqui é assim, tudo é ao vivo, não é? Deixa eu ver quem é que tá aqui. Vamos lá, compadre. Mandou, foi foto, foi? Tá ligadinho com a gente? É caminhoneiro? Deixa eu ver aqui, compadre. Olha, Irlande Farias ouvindo aqui a Verdes Campos, compadre. É o Edson. O Anderson, perdão. Viajando entre Jeromeia e Floriano, ligado no terreno da fazenda. Gostaria de ouvir uma música. Ó, a Saga de Vaqueiro. Ele é muito grande, viu, compadre? Ele é muito grande. Mas eu vou tocar outra pra você. Um abraço, viu, o Anderson? Vamos lá, quem é que tá aqui?
1: Boa noite, Irlande. Sou eu, Ivanilda, aqui do interior de Cabeceiras, Piauí. Meu boa noite aí para todos os ouvintes do Terreiro da Fazenda. Irlande, eu quero ouvir a linda música do Jorge Diotinho, Viola, Viola, que eu gosto muito dessa música. Irlande, o Cabeceira tá crescendo muito, eu gosto muito de Cabeceiras. E sábado teve uma festa em Cabeceira, Irlande, a festa da Carnaúba, que o cantor cantava muito, muito mesmo. E ele veio pro meio da multidão, com a banda, cantar no meio da multidão. Foi muito engraçado.
0: Olha aí, rapaz. A Ivanilda não perde nenhum lance desse, não é? Ela tá sempre ligada com a gente. Obrigado, viu, Ivanilda? Um abraço pra você. Olha, vamos aqui. Tem mais ouvinte aí, produção? Tem? Então bote aí, vamos lá.
2: Meu compadre Irlande Faria, mande uma música aí da Marinês Tempero do Forró para oferecer para Suzana Kenilara, meu amigo Levi de Solidão, Coxinha do Solidão, não, Coxinha lá do Canto Escuro, viu? O meu amigo Coxinha tá balançando na bananadeira no Canto Escuro mesmo, Zé Piranha, Zé Meota, meu amigo Jesus do Chico Chico, meu amigo Boinha lá da Vila Esperança, Chico Anjo do Baixo Santinho, Rei de Cheiro Verde, meu amigo Zé Luiz, meu amigo Francisco, meu amigo Dringal, minha mãe e meus irmãos pra você.
0: Um abraço, compadre.
3: Boa.
0: Cadê a Lu, hein? A Luciana de Alto Alegre.
3: Boa noite, Islândia Faria, sou a Luciana, chefe 8 aqui de Alto Alegre do Maranhão. 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E para você também, Irlande. Um abraço.
0: Obrigado, Luciana. Tudo de bom. Para você, o projeto aí, tudo de bom. Continue no Terreiro da Fazenda.
4: E doutor Farias, passe meu áudio, viu, doutor Farias? Já estou ligado, atualizado. Sergipe, que é Sergipe. A mulher de Flávio José, a casa que o vovô morou, dá saudade. Para oferecer para a família Fonseca, Roberto Marcelo, Cristina Almeida, Verão, que é da sua terra, Davi, Ravi, Cláudia do Fórum, Sandra Chaga, Cheio, Márcia e Mércia, e Carol Fonseca, e Luiz Paulo, Lagarro, Chavinho, e Alexandre, da Pita Sete, Vitória, minha sobrinha, Vitória Lobo, Maria Alice. Já estou atualizado, e Patrícia de Sorocaba e Samuel. Obrigado, fica com Deus. Hoje as palavras é golfinha. E Davi, obrigado, fica com Deus.
0: Valeu, compadre. Vamos lá, tem mais ouvinte aí, produção.
5: Boa noite, compadre, rapaz. Viana aqui de Timó. Compadre, hoje nós vamos ouvir, se tiver tempo, a Ema Gemeu no tronco do Juremar. Bota se de repente curtir no terreiro.
0: Obrigado, compadre. Um abração pra você, tudo de bom. Olha aí, a Ema gemeu no canto do Jurema. Ah, boa, rapaz. Olha, um abração, obrigado pelo carinho da audiência, todo esse povão ligado com a gente. Continue aqui. Vamos lá, bota mais ouvinte aí. Só disse boa noite, amigo. Não falou mais nada, mas é do Ceará, não é? Vamos lá.
6: Olá, boa noite, meu compadre Alano Faria, rapaz. Aqui boa eu noite. Estou ouvindo aqui o forrozão terreiro da fazenda na vez descansado. Tô ligado aí no forrozão. Quero mandar aqui uma boa noite para meus amigos aqui do Jaguaribe 1, Jaguaribe 2, rapaz, estão ligados. Quero mandar aqui uma boa noite para minha tia Miriam, no Sítio Gavião, o Augusto, a Lucinha, rapaz, a tia Graça também lá no Sítio Gavião. Então lá na escuta, viu? E uma boa noite para todos que estão ligados aí. Bote aí uma musiquinha, rapaz, um forrozão aí da Calcinha Preta, volume 11, rapaz. Se der pra você botar, se não der, você bota a do Gonzagão, a Carolina, forrozão Carolina. Tá bom, beleza?
0: Vamos. Olha, você, um não. Abraço, compadre. Vamos lá, vou botar outro aqui pra você, viu, compadre? Que a Carolina eu tô sem. Vamos lá, quem é que tá aqui?
7: Ela não é o Francisco, é de Camocinha aí, Barco Pesqueiro, Alto Mar, rapaz. Estamos na batalha por cá, ok? Alôzinho pro nós aí, cadê que é teu programa aí, pá? Cadê que a gente teu programa aí? Cadê que é ativa, caminhão? Alôzinho pra nós aí, cadê teu programa aí? Eu quero aí, Alôzinho aí.
0: É o Francisco, é? Do Alto Mar, rapaz, lá em Granja. Um abraço, é Francisco. Muito obrigado pelo carinho, compadre. Olha aí, tá sempre ligado com a gente. Um abração. Olha, compadre Irlândio. Opa, ela botou ou foi, produção? Deixa eu ver aqui, vamos lá. Olha aí. É, boa noite, Irlândio Farias. Mande um alusão pro meu pai aqui na comunidade de Salvam Vidas. Salva Vidas. Seu Antônio Paulino, Dona das Dores e todos aqui na comunidade, estamos lhe ouvindo. Ô, rapaz, aqui é a Celes. Olha aí, a comadre Celes, ligadinha com a gente. Olha, boa noite, meu amigo. Aqui é a Maria Brito, do Tamanduá, em Miguel Alves, no Piauí. Quero a música do Antônio Cearense, não é? No sax. Eu e meu filho JP ouvindo o programa no terreiro da fazenda.
8: No outro pai da Faria, aqui é o Miguel Sena, meu irmão, Jeff 8 aqui, Jatobá.
0: Opa!
8: É, bota o pauzão pra encerrar aí. Eu queria ser para o Clube Coloro, né, dizer o compadre, né, e o Biel, o Cruzinho do Cego, a Dona Amélia, lá no Satisfeito, um tempo pra ter também, né, ligadão, lá no Tangará, seu Citonho, ligado, o Zul, Janguru, e o demais tá ligado pela simpatia, Juazeiro do Piauí, ligadão lá.
0: Obrigado, compadre. Bota o povão, bota o estradeiro.
9: Boa, Leandro Faria, boa noite, boa noite. É o Capaceca por cá, ó. Chegando aqui, Jerumé.
0: Mais um ouvinte aí. Eu disse boa noite, amigo.
9: Gostaria de ouvir uma música aí de...
0: É do Ceará, não é? Vamos lá.
9: Os três do Nordeste aí, qualquer um dos três do Nordeste aí, viu? Boa noite, chegando aqui em Jerumé, positivo.
0: Eita!
9: É o Capa Seca, dá um alô aí pra...
10: Tô ligado aí, provação.
9: Antônio Lordim,
10: meus amigos.
9: E Mariano, lá em...
10: Estou ligado.
9: Imperatriz, boa noite, Irlando Faria.
0: Obrigado, compadre, um abraço. Ei! Tá ligadinho com a gente, rapaz. Coisa boa, os caminhoneiros ligadão aí, não é? É proibido cochilar. Eita! Olha! Vamos aí, compadre, vamos arrochar forrozinho aí, vamos lá? Pro povão? Povão que pede, a gente tem todo prazer de tocar aqui no terreirão da fazenda. Eita, mas é bom, não é? É o quê, produção? Aí tá ligadinho com a gente. Então bota aí, vamos lá, rocha aí.

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0: 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Oh, rapaz. Cadê ela? Tá aí, produção?
1: Oi, compadre Zilane. Boa noite.
0: Boa noite, comadre.
1: Eu já quero pedir aquela música. É de tamanco mulher. É de tamanco no pé. Mulher. Eu não sei quem é que canta.
0: Oh, rapaz.
1: Eu sou a Cianira do Morro Vermelho Alto Longar.
0: Olha aí,
1: rapaz. E eu quero oferecer para todos os ouvintes e uma boa noite e um abraço.
0: Ô, comadre, um abração pra você, tudo de bom. Tamanco mulher, tamanco mulher, tamanco mulher. Ô, mas é bom demais, hein? Eu tô aqui só cantando, viu? Tamanco mulher. Tem aí, produção? Tem tamanco mulher? Vê se você encontra aí rapidinho pra gente aí. Tamanco mulher. Tamanco. Tamanco mulher, já encontrou? Hein? Já? Se você tiver encontrado, eu vou te falar, viu? Você é uma fera. Me parece, produção, que ela é os três do Nordeste. Caça aí, três do Nordeste. Hein? O nome dela é Forró de Tamanco. Essa daí, deixa eu ver, essa daí, produção. Valeu, brigadão aí. Vamos lá, tem mais um ouvinte aqui, compadre. Boa noite, compadre Irlande Farias, compadre. Todo mundo aqui ligado no Terreirão da Fazenda. É o Luiz Pereira, Erasmo Ribamar, Neném, o Xixica também, do Carmo e o Davi Lucas. Estão lá, ligadinho no Terreirão da Fazenda. Eita, meu povo, um abração, obrigado pelo carinho da audiência. Hein? Meu amigo, eu vou te contar uma coisa, hein? É assim que a gente toca. Arrocha aí.

0: Opa, de abrir a porta, esse é o Dominguinhos. Rapaz, mas é uma beleza, um forrozinho bom, não é? É tudo de bom. 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
1: Agora são 8 horas, horário de Brasília.
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0: volta, já estamos de volta no Terreirão da Fazenda. 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Franli, boa noite, seja bem-vindo, meu irmão.
1: Boa noite,
0: Ian. Como é que você está? Tudo bem?
1: Boa noite, tá tudo beleza.
0: Graças a Deus, meu irmão.
1: É, só a gente tá com saúde, é bom demais.
0: Rapaz!
1: Boa noite, vovó, boa noite, vovô, boa noite, nossos irmãos caminhoneiros, nosso irmão agricultor. E, Lândia, a gente fica tão feliz quando esse pessoal dá um alô pra gente, né?
0: Rapaz, é muito gostoso.
1: Manda um vídeo, nossos irmãos caminhoneiros, manda os vídeos. Poxa, a gente fica tão feliz. Meus irmãos caminhoneiros, é tão bom quando vocês mandam aí da transportadora
0: Maná, né?
1: É Maná. E outra, várias transportadoras que tem aí. Fontenelle, são várias. Você que vem na estrada aí, nosso amigo Barriga de Aço, são vários deles. A gente fica tão feliz quando eles falam com a gente, entendeu? Porque nós somos companhia deles, 24 horas, nós somos companhia. E aí a gente fica tão feliz quando ele manda uma mensagem pra gente.
0: É gostoso.
1: Manda um vídeo. Oh, eu tô aqui, tô no Porto Pecém, tô aqui em São Luís, tô aqui em Manaus, tal. É muito bom. Então, meus irmãos caminhoneiros, não vão perder esse feedback, né? Esse laço que a gente tá fazendo é um laço de família, né? Nós somos a sua família e você é a nossa família. Porque hoje eu tava falando, Ivan, com a Nete Campos, ela tem 43 anos de rádio. 43 anos, não é 43 dias.
0: Ah, meu amigo.
1: Se ela não gostasse da profissão, ela não tinha ficado esse tempo todo.
0: De jeito nenhum.
1: Então, o que que a gente quer? A gente quer, mas a gente precisa ter um retorno do outro lado. E o maior retorno é esse, é você dizer, olha, eu tô te ouvindo, fala que eu gosto, né?
0: É verdade.
1: Então, você já tem 25 anos aqui, né?
0: Exatamente.
1: Então, o maior seu pagamento não é nem o salário, é saber se que as pessoas estão te ouvindo, né?
0: O carinho que elas têm pela gente, né?
1: Não tem dinheiro que pague. Olha, a melhor coisa que tem no mundo chama-se sentimento. E aí, um sentimento bom não tem pra ninguém não, gente. É a melhor coisa que existe. É o sentimento. E eu acredito nisso. Eu quero mandar um abraço aí pro pessoal de Granja, pro Bruno. Quero mandar o pessoal lá de Granja que estão são nossos agentes de venda, dizer que daqui até outubro nós estamos botando a nossa loja aí, vem aí no centro, mandar um alô aí pro nosso pessoal de Esperança Inox. Graças a Deus, como a gente tem perseverança, a gente tem fé. Irlândio, quando nós abrimos a nossa loja, há 5 meses atrás, nós passamos por um mês lá em Esperantinópolis. Você tá me ouvindo direitinho?
0: Tô te ouvindo maravilhosamente bem.
1: Olha, Esperantinópolis, sem vender nada. E aí nós não vamos se desesperar. Nós vamos continuar. E hoje, graças a Deus, a loja, ó, as pessoas estão começando a ouvir, e principalmente pro maranhense, que o maranhense foi muito explorado no passado, tá vendo? Com coisa ruim, entendeu? Coisa ruim, então, é de hoje, é mais ou menos assim, você bota uma coisa lá, uma bacia cheia d'água, um lugar cheio d'água, assim, no meio do mato, e bota uma coisinha para os passarinhos. Os passarinhos vêm, a cutia vem devagarinho, ele vai dizendo assim, aqui tem coisa, querem me pegar. Então o maranhense sempre está desse jeito. Eu gosto de falar a realidade. Aí ele diz, aí estou dizendo, será que esse produto presta? Esse óxido de R$248,
0: será que presta?
1: Óxido, né? De grau, é, eu verdade. Compro aqui por R$2.000, como é que chega esse? Então ele tem toda a razão de ir chegando aos poucos. Ele tem toda a razão de ir chegando aos poucos.
0: Desconfiado, não é? Desconfiado.
1: E é o certo, entendeu? E é o certo, porque ele já foi tão enganado, já foi tão machucado. E a venderam estrume de gado enrolado no papel, dizendo que era bom para barata. Aí, dizendo que era bom para matar barata. Quando voltou, aí não matou nada. Aí a pessoa chegou lá de volta, na frente. Rapaz, você disse que esse remédio aqui era bom para matar barata. Aí a resposta do vendedor, como foi que você fez? Eu botei lá, ela nunca comeu. Não é assim que se bota, não. Você abre a boca da barata, bota esse negócio aqui dentro da barata e dá as pancadas dela.
0: Conversa pra boi dormir, né, Franli?
1: É isso, é enrolação, enganação. 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Nosso produto é brasileiro, não tem enganação. É autorizado pelo Ministério da Saúde do Brasil, entendeu? Desde no rótulo ainda tem dizendo a autorização. Então é isso, entendeu? O óculos que nós vendemos é entre os melhores do mundo. É entre os melhores. Nós nunca vamos querer ser o melhor. Nós somos entre os melhores. Por quê? Porque quando você vê uma pessoa dizendo que o dele é o melhor, fica a orelha em pé. Não é isso, não?
0: É verdade. Então nós estamos entre os melhores do mundo.
1: Nós nunca somos mais que ninguém. Nós somos
0: nada.
1: Diferente.
0: Exatamente.
1: Nós somos diferentes. Ser melhor não é vantagem pra nós.
0: Franli,
1: nós queremos ser diferente. Diga, Irlande.
0: É difícil ser um agente de venda, Franli? Não é, Franli.
1: Não é difícil. Porque se você que tem uma mercearia, quer ser agente de venda, nós temos rádio, televisão no Brasil todo. Entendeu? E aí o que você vai ser? 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Então você está perdendo tempo. Nós estamos levando o seu nome para o Brasil todo.
0: Ele está ganhando, é ele vai ganhar nos produtos e vai ganhar também no comercial, porque a loja dele vai ficar conhecida, né?
1: O Brasil inteiro. É, isso é inédito. Isso é inédito no Brasil. Nós que estamos abrindo esse leque.
0: É verdade.
1: Esse leque para as pessoas. Isso é inédito. Um comercial não é barato.
0: É,
1: nós estamos fazendo de graça para a pessoa ir lá no bar do seu Manel, no bar, na churrascaria, na loja do seu Manel. Só se você não for uma pessoa inteligente. Você tem uma loja de tecido, de confecção. Aí tu bota os produtos de F8 lá e nós vamos fazer a propaganda da tua loja de graça. Olha, presta atenção. Ganhar dinheiro depende de inteligência. Não depende de esforço, depende de inteligência, tá bom? É a última coisa que eu quero dizer. Olha, ganhar dinheiro não depende de esforço, depende de inteligência. É agora, você não tiver isso aí, tu pode trabalhar pra caramba, não vai chegar no lugar.
0: Morrer de trabalhar que não vai.
1: É uma escala da vida. Tem que estudar, tem que entender. Senão você vai ser um Zé Ninguém da vida toda. Tá bom, Islândia Farias?
0: São
1: 20 horas e 17 minutos. E aí não quer tomar seu tempo. Eu já tava te ouvindo. Qual é o nome, meu Deus? Você botou do cavaquinho. Lindo,
0: ah,
1: lindo.
0: Ah, tu ouviu, Froli? A Lucirene do cavaquinho. Só deixa o meu cariri no último pau de arara.
1: É isso.
0: Eita.
1: Então aí, procura uma música bem boa aí que pareça com a gente aí.
0: Ah.
1: É, vamos botar o Del Celesteiro, vamos?
0: Vamos lá, rapaz, o Del.
1: O Del Celesteiro é lá de Hidrolândia. Não, Irajá.
0: Irajá, não é?
1: É, o Del Celesteiro. É um homem muito famoso lá, foi. É gente boa pra caramba. Agora, sei a coisa, o Del tá precisando de um produtor de evento pra ele. Um produtor, porque pelo que eu vejo, o Del é um grande artista, mas tá faltando uma produção pra ele. Tá entendendo? Tem aquele rapaz também, eu vou dizer a mesma coisa, eu digo aqui. É um outro que eu botei na rádio aqui, ele nunca ligou pra gente aqui. É aquele da Pitichula, sei lá. É lá de Grande, naquela região.
0: É um cara bom, né, Froli? Canta bem, mas nunca participou.
1: Faltou produção. Ele foi até pro programa do Ratinho, teve a maior chance aí, não sei como é que tá. Mas ele precisa dar valor à mídia. A gente até já ligou pra ele, ele nunca atendeu, não tem produção, não tem nada. Que tem aquela música bonita, rapaz. A cachaçinha, por isso que eu bebo. É Pichula. Como é o nome dele, rapaz?
0: Eu vou dar uma música aqui.
1: Isso, bota uma música dele aí pra prestigiar ele. Que ele não sabe que tá saindo no Brasil todo. Ele não sabe que a rede de rádio Verde Campo é a potência do Brasil todo. Ele é de uma cidadezinha aí perto.
0: Rapaz, qual o nome dele? O Eldas José.
1: É isso. Eu acho que ele pensou que já tá rico, já tá poderoso. Aí, ó. É isso. Calma, meu amigo, porque quando o poder serve, ó, quando você tem dinheiro, que só pra cabeça você fale, quando você é um artista, que só pra cabeça você fale, não vai pra frente. É a humildade serve em todos os lugares do mundo. Tá certo?
0: Olha aí, Fran.

0: como diz o cearense, começou a ser besta.
1: Aí não vai, aí, não, meu amigo, aí não vai.
0: Vaidade. E aí os meios de comunicação cortaram ele. E aí, sem comunicação, Eldo José, Del Celesteiro, os meios de comunicação, vocês não vão para lugar nenhum. Não vai pensando que a internet é uma ilusão que fica na cabeça. Você diz, ah, mas fulano tem 20 milhões, 200 milhões no perfil dela. Mas aqueles 20 milhões são pessoas do Japão, dos Estados Unidos, não sei o quê. São pessoas compradas para botar naquele perfil. Que não vai te adiantar nada. Ah, mas eu tive 1000 visualizações. Mas quem foi que visualizou? A pessoa só passou por cima. E no rádio e na televisão, não. Você ouve. E na televisão você vê. Internet nunca vai ser e não é, principalmente no Brasil. Nem todo mundo tem internet. E se quando tem, não presta. Eu, Franlin, moro na capital do Piauí. Aqui tem 5G. Tem hora que não pega celular.
1: Não pega nem A, nem G1, né, Franlin?
0: É, porque isso aí nem é hoje nem é amanhã que vai ter muitos anos pra frente ainda. A internet, pra quem não sabe, a nossa vem de Portugal, por dentro do mar, num cabo. Qualquer coisa que acontece, já era. Sai em Fortaleza, sai em Recife e sai em Rio de Janeiro. São esses três lugares que entra internet no Brasil. Quando dá problema nisso aí, adeus. É desse jeito. A pessoa vende 500 km, entendeu? Vende. Mas ele vende, aquilo ali é um rateio. Se você ficar usando demais aqui, vai faltar em outro. Que não tem no mundo quem controle. Ele você pode usar. Pode dar 500 km, pode. Mas nem toda hora dá. Tem hora que só vai estar 150.
1: É,
0: e aí você não acessa nada. E hoje, até no mundo todo, é o melhor meio de comunicação que existe, chama-se rádio. No mundo todo.
1: O rádio,
0: é 70%. Por isso que o Ministério das Comunicações chama meio de comunicação de massa. É que é a rádio. É no mundo todo. É 70% da comunicação e televisão. Aí os outros 30% é dividido para televisão, para rede social e tudo. Tá certo?
1: É verdade mesmo isso aí, viu?
0: Então eu gosto de falar ao vivo. Não deixe você que está começando a ser artista, está começando, não deixe o poder a bobagem de ganhar. Porque artista é o seguinte, é aquela música, fez sucesso, fez, ela vai, mas tem hora que ela cai e adeus.
1: Ai, adeus, tia Chica!
0: Ó, só pra você ter uma ideia, Luiz Farias, o rei, que eu acho que é um dos melhores cantores do Brasil, ele nunca passou do Roberto Carlos. E eu não vou mentir. Reginaldo Rossi, pra mim, é melhor do que o Roberto Carlos. Pra mim, melhor do que o Roberto Carlos.
1: Reginaldo Rossi.
0: Ele veio fazer uma música que as pessoas aceitaram, foi o Garçom.
1: Garçom.
0: Ali estourou. Quando ele estourou, no Brasil todo, aí ele morreu.
1: Reginaldo Rossi.
0: Reginaldo Rossi.
1: Outro cara garçom. Também, Raul Seixas
0: mim,
1: também.
0: Ele é melhor que o Roberto Carlos, mas é muito. Agora o Roberto Carlos teve mídia. Teve mídia a favor dele. Teve a Rede Globo, teve não sei mais quem. Teve fazendo mídia dele e pronto. E a mídia é em cima. Ele, lógico que o Roberto Carlos tem muita música boa. O Roberto Carlos tem muito, o Reginaldo Rossi. Outro rapaz que tem música excelente, não decolou, tá entendendo? Tá até meio adoentado agora, teve o Odair José, teve o...
1: Teve o Roberto Miller, que faleceu agora.
0: Faleceu ontem, é.
1: Foi.
0: O Roberto Miller tem duas, três músicas só. É o... É, tá até fortezinho ele, rapaz. É... Excelente, a cadeira de roda. É aquela menina na cadeira de roda. São muitas.
1: Ah, assim. Fernando Mendes.
0: Fernando Mendes.
1: Caramba, Fernando foi ali que tu falou do cara que eu adoro a música dele, viu?
0: Sim, mas não decolou porque não teve a Globo.
1: Não teve, é. Mas o cara é um artista.
0: E o Roberto Carlos teve.
1: Teve.
0: Mas tu for pra ver a música do Fernando Mendes e a música do... É, do Roberto Carlos, não deixa a desejar, né?
1: É verdade mesmo isso aí, sabe?
0: É
1: realidade.
0: Então, o quê? Tem que ter um meio de comunicação pra levar a pessoa. E nós faria um abração, fica com Deus.
1: Deus Seresteiro, arrocha aí, vamos lá.

0: Vou pro intervalo comercial, volto já já. Segura aí.
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Aquilo Terreirão é assim, hein? 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Eita, rapaz, ela tá lá sempre ligada com a gente. 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Um abração pro João Luiz Nogueira, lá na Bahia, tá ligado com a gente. Continue com a gente, hein? Um abraço, obrigado pelo carinho que vocês sempre nos dão aqui no Terreirão da Fazenda. Olha que coisa boa, não é? Esse é bom demais, produção. 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Ligadinho aqui no Terreirão da Fazenda. Muito obrigado pelo carinho. Gente da gente é assim, né, compadre? Gente boa, gente fina. Um abração para todos eles lá acompanhando o nosso Terreirão da Fazenda. Continue com a gente. 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Gente da gente, ligado com a gente. Hein? Meu amigo. 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

Olha, deixa eu mandar um abração aqui todo especial. Ele tá ligado com a gente, tá? O Reis tá ligado com a gente lá no Bom Jardim. Reis, um abraço para você, não é? Tudo de bom, obrigado aí pelo carinho. Só gente boa, rapaz, hein? Olha, também quero abraçar aqui, lá no Mercado Público de Alto, o meu amigo Foguinho e o Tim. Esses aí não perdem o nosso programa, estão sempre acompanhando o nosso Perreirão da Fazenda. Foguinho e Tim, um abraço para vocês, obrigado aí pelo carinho, não é? Trabalhador, são magarefe, né? Gente fina, rapaz, gente boa. Olha, também quero abraçar aqui, sabe quem? Mandar um abração todo especial pra Fátima, rapaz. E o Gilvan, lá na Fátima Lira. Estão ligadinho com a gente. Um abração, Fátima, um abração, Gilvan. Brigadão aí pelo carinho, tá bom? Tudo de bom pra vocês. Continue aqui no Terreirão da Fazenda.

0: o trio nordestino no Terreirão. Olha, vamos falar com o povão aqui. Quem é que tá aqui, hein, produção? Bote aí, vamos lá. Bota o povão pra falar.
1: E aí, foi boa noite. Manda um alô aí pra Maria, pro Jacaré.
0: Opa, obrigado, compadre.
2: Boa noite, compadre Elano Faria. Quero pedir uma música de Flávio José, Quem Ama Cuida, oferecer pro Cláudio, o Cazé e a família, pro Eduardo e a família dele, em Altos. O Cazé aqui do outro lado do rio, aqui em Belém. E o Cláudio em Belém. E Teixeira e a família dele. E minha mãe, Isaura, no Maranhão, lá na Santa Inês. Minhas duas irmãs, é Leonice e Cleonice, e para todos da rádio, e para você também. Boa noite, compadre, aqui é a Loura do Belém, município.
0: Ah, ela pediu Quem Ama Cuida, mas foi com Flávio Leandro e o Zezito Doceiro. Obrigado, comadre, um abraço. Olha, quem é que tá aqui, vamos lá.
3: Boa noite, Paulinho Faria. Paulinho Faria, se você tiver aquele forrózinho, Reginaldo de Rocha com a Roberta Miranda, toca ele pra mim.
0: Olha, se eu tiver, eu tenho um garçom, mas não é. Mas eu não sei se vai dar tempo de tocar, né? Porque tá quase em cima, mas pelo menos aqui a comadre pediu agora aqui, dá pra tocar, não dá, produção? Dá? Vê se dá aí, viu?
4: Boa noite, Irlando Faria. Boa noite a todos que fazem a vez de Campos Sagres, né?
0: Boa noite,
4: fala errado no nosso Vicente Menezes, né? A Maria Lopes já falou, né?
0: Opa.
4: Agora quem tá falando é aqui do bairro Anitta Ferraz.

0: Argentina, da Zona Leste de Teresina, né? Desejar aí uma boa sexta-feira para você e todos aí da Rede Cansaço, né? A mais popular de Teresina, a mais popular do Piauí, viu? Eu volto com vocês na Nissaria, não vou pedir nenhuma música não, só para mandar um abraço para todos que estão ouvindo o programa.
1: Obrigado, vou mandar um abração pro compadre Francisco da Charle, tá ligado com a gente. Obrigado, compadre. Um abração para você, tudo de bom. Olha, também quero abraçar aqui meu compadre, rapaz, o Gentil Soares Guimarães, tá ligadinho no Terreirão da Fazenda. Obrigado, compadre, um abraço.
2: Boa noite, compadre, eu tô aqui ouvindo seu programa todas as noites. Tem um alô pra nós aqui, sou de Cocal de Telha, boa noite.
1: Cocal de Telha, boa noite, comadre. Um abraço pra você, tudo de bom.
3: Meu amigo, meu irmão, Zezito Doceiro.

0: Ferreira da Fazenda, que volta amanhã no sabadão, não é? E lembrando que domingo eu vou estar aqui também. Domingo eu vou estar no Domingo no Clube, levando só música bonita para você. Obrigado pelo carinho, que Deus abençoe a cada um, não é? Que Deus possa iluminar o caminho de cada. Olha, se eu não pude tocar as músicas de vocês, porque tinha muito pedido na frente, muito pedido, tá bom? Mas amanhã a gente vai tocar, com certeza. Não é? Para você que tá aí do outro lado, não deu tempo de tocar todas as músicas, mas muito obrigado pelo carinho, tá bom? Agradeço, que Deus abençoe cada um de vocês, a família de vocês, que Deus dê saúde para cada um, para a gente continuar nessa luta, continuar trabalhando. Quem trabalha, Deus ajuda, não é? E seja sempre humilde, seja uma pessoa que goste só do que é seu, não é? Trabalhe para ganhar, não tire nada de ninguém. Mas não quer dizer que você não vai gostar das pessoas. Temos que gostar das pessoas. A verdade, nós somos irmãos, né? Um grande abraço, que Deus abençoe. Bença vovô, bença vovó, bença papai, bença mamãe. Que o Senhor esteja sempre do nosso lado. Em nome do Pai, do Filho, do Espírito Santo. Amém. Tenha todos uma noite abençoada e amanhã a gente volta a se encontrar. Fique agora com a oração do Pai Nosso, em seguida a Voz do Brasil. Valeu, Brasil!
1: Olá, amigos. Quem fala aqui é Franley. Quero dizer o seguinte: para você ter êxito na fé, você precisa ter fé. Se você não tiver fé, você não vai ter êxito. Saiba de uma coisa, que um dos melhores remédios, melhor antibiótico, é a fé. Você quer que dê certo sua fé? Se concentre, levante as mãos para cima, se encoste em qualquer, numa parede, em qualquer coisa, e peça a Deus aquilo que lhe interessa. E tenha fé. Se você fizer isso, vai dar certo, vai dar certo. Quem está falando aqui é Franley. Essa oração foi feita aqui na sede da Rede Rádio Verde Campos, com todos os funcionários daqui da rádio. Todos nós fizemos com fé, pedindo para que você tenha saúde, nossos ouvintes, nossos queridos amigos. Então, só quero lhe dizer para você, tenha fé e reze conosco esse Pai Nosso.
2: Pai Nosso que estás nos céus, santificado seja o vosso nome. Venha a nós o vosso reino, seja feita a vossa vontade, assim na terra como no céu. O pão nosso de cada dia nos dai hoje, perdoai as nossas ofensas, assim como nós perdoamos a quem nos tem ofendido. E não nos deixeis cair em tentação, mas livrai-nos do mal. Amém. Ave Maria, cheia de graça, o Senhor é convosco. Bendita sois vós entre as mulheres. Bendito é o fruto do vosso ventre, Jesus. Santa Maria, Mãe de Deus, rogai por nós, pecadores, agora e na hora de nossa morte. Amém.